0: vocês, Madrinha Socorro, parte da minha família, né, que tá lá em São Paulo, ela tá escutando e mandou mensagem, viu? Boa noite, minha linda. Quero pedir uma música de Flávio José. Me diz, amor. É, estão lá em São Paulo, mas com aquele gostinho do Nordeste. Aquela música que fazem lembrar. Estão lá no frio de São Paulo, mas vai curtir sim aqui o calor do Nordeste, né? Apesar de que hoje tá um climinha melhor, tá um climinha mais frio. Olha, minha família em peso hoje aqui. E essa mensagem aqui é especial, porque ela não é de mandar mensagem, ela é toda tímida, mas ela mandou, viu? Minha prima Esté, minha prima e irmã, ela tá colocou aqui. Boa noite, Dai, aqui é a Esté do Maria Vieira, gostaria de ouvir uma música. E ela não pegou, ela pegou pesado, ela não pegou devagar, não. Incertezas, com limão com mel, um cheiro. Vocês. Eu tenho é pena de quem tá sofrendo de amor com uns pedidos desse, viu? É uma música melhor do que a outra por aqui. Muito bem, um cheiro pra minha prima Esté, que tá lá no Maria Vieira. E ligadinho aqui na Rádio Estação, isso é muito bom, né? Eu posso dizer que eu sou abençoada. Ter o apoio da minha família, dos meus amigos, dos melhores ouvintes aqui da Rádio Estação. Vê esse textão, vê essa carta. Isso não é um texto, não, é uma carta, ó. Boa noite, eu quero ouvir uma música de Priscila Senna, 9 da manhã. Ofereço para você e para todos que está aqui ouvindo seu programa, trabalhando e fazendo serão. Seu programa é muito bom, tá de parabéns. Eu sou sua fã. Número 1. Um dia eu vou te conhecer aí na rádio, tirar uma foto. Valeu, um abraço. Mande um alô para todos que estão aqui no Salão DLR Moda Íntima, ouvindo o seu programa e trabalhando. Muito bem, muito obrigada por essa mensagem. Que mensagem linda, minha gente. Pode vir, viu, minha gente? Pode vir. Quem gosta de foto ainda é eu, viu? Vão lá no meu Instagram, Daiane Melri, que eu vou estar lá postando muita coisa boa e vai ser um prazer ter vocês lá. Segue também o Instagram da Rádio Estação, que vem com muita novidade por aí. Vem o Festival do Café, pra você não ficar de fora de nada. É isso mesmo, viu? Mensagem chegando aqui do ouvinte, olha só.
1: Boa noite, bota uma música bem romântica aí pra essa mulherada recordar saudade do passado que não voltam mais.
0: Eita,
1: bichinha. E eu quero oferecer em especial pra uma que eu não posso falar o nome.
0: Eita! Eu não aguento, não. Eu vou tocar assim, viu? Deixe comigo. É, muito bem. Gabi tá botando aqui, ó. Colocou aqui a mensagem. As antigas é as melhores que tem. É verdade, Gabi. É as melhores, né? As da atualidade vem muito boa, vem com força. Mas essas antigas têm um gostinho, né? Especial, né? Então, ó, eu vou ficando por aqui, porque já deu horário. Se eu ficar devendo músicas, me perdoe. Eu vou tocar, deixar tocando duas na sequência. Me Diz Amor, com Flávio José. E uma bem romântica, já que o ouvinte aí pediu uma bem romântica. Esté, que mandou essa música aí. Então, essa vai ser a música romântica, que é Incertezas, com limão com mel. Mas, olha, tô ficando por aqui. Amanhã eu estou de volta. Tem muita programação boa no dia de amanhã. Se você quer informação, política, música boa, um forrozinho das antigas, é aqui na Rádio Estação. Deixa sintonizada aí no teu rádio 88,9, que durante todo o dia tem uma programação toda especial aqui pra vocês, com outras vozes, com Alcione, com Márcio Felipe, com Pitombinha. Tem uma galera em peso aqui amanhã, pronta, preparada pra levar muita alegria pra sua casa através do rádio, né? Através da Rádio Estação. Aliás, Rádio Estação com você em todos os momentos. Eu sou Daiane Melri, tô ficando por aqui. Beijo grande a vocês. Hoje foi demais. Foi bom demais. Foi bom não, foi mel. Um cheiro. Fiquem com Deus e até amanhã, se Deus quiser.

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0: 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As notícias do governo federal que movimentaram o país no dia de hoje.
1: Olá, boa noite.
2: Boa noite para você que nos acompanha em todo o país.
1: Quinta-feira, 16 de julho de 2026.
2: Vamos ao destaque do aos destaques do dia na Voz do Brasil.
1: O governo brasileiro repudia a decisão dos Estados Unidos em impor tarifa de 25% sobre produtos nacionais.
2: O plano estabelece medidas para empresas atingidas pela taxação. Grazielle Bezerra.
3: Ministro da Fazenda, Dario Durigan, explicou que o plano Brasil Soberano, criado durante o primeiro tarifaço anunciado pelos Estados Unidos, será ampliado.
1: Produtores rurais e cooperativas afetados por eventos climáticos poderão renegociar dívidas.
2: É o que estabelece medida provisória publicada no Diário Oficial da União. Thaís de Araújo.
4: De acordo com a medida, produtores que registraram perdas de ao menos 30% em duas ou mais safras poderão renegociar débitos com prazo de 8 anos.
1: Controle do diabetes. SUS começa a oferecer insulina glargina, um medicamento de ação prolongada.
2: O público-alvo são pacientes de 2 a 18 anos e idosos com mais de 70 anos. Natália Koslick.
5: A insulina glargina ofertada pelo SUS permite um controle mais estável da glicemia.
1: Hoje na apresentação da Voz do Brasil, Mariana Jungmann e Luciano Seixas.
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1: O governo federal reagiu após a divulgação de nova taxação imposta pelos Estados Unidos aos produtos brasileiros.
2: A nova tarifa de 25% será cobrada a partir da próxima semana a produtos que são importados pelos Estados Unidos do Brasil, como açúcar, etanol, tabaco, madeira e calçados.
1: A medida foi tomada após investigação feita pelo escritório do representante do comércio dos Estados Unidos.
2: Para o Brasil, as justificativas para um novo tarifaço não tem embasamento.
1: A repórter Grazielle Bezerra acompanhou os desdobramentos e tem mais informações. Boa noite, Grazielle.
3: Boa noite para você também, Luciano. Boa noite para Mariana e boa noite para o ouvinte da Voz do Brasil. A primeira reação do governo brasileiro foi uma nota da Secretaria de Comunicação Social da Presidência da República e nela o governo diz que segundo estatísticas do próprio governo norte-americano, os Estados Unidos acumularam nos últimos 15 anos mais de 424 bilhões de dólares em superávit de bens e serviços com o Brasil. E essa nota diz ainda que todas as alegações dos Estados Unidos foram refutadas pelo Brasil e que vai levar o caso à Organização Mundial do Comércio.
2: Agora, Grazi, o que os Estados Unidos alegaram para impor essas tarifas?
3: Bom, eles fizeram uma investigação que foi iniciada em julho de 2025 pelo escritório do representante comercial dos Estados Unidos, e esse escritório acusa o Brasil de adotar práticas consideradas aí prejudiciais ao comércio norte-americano em áreas como o mercado digital, PIX, regulação de plataformas digitais, propriedade também intelectual, acesso ao mercado do etanol, combate à corrupção e desmatamento. Bom, o ministro das Relações Exteriores, Mauro Vieira, falou hoje com a imprensa e informou que desde março de 2025 o governo brasileiro manteve mais de 30 reuniões presenciais, virtuais também ou por telefone, aí nos níveis presidencial, ministerial, técnico também, com autoridades norte-americanas. E citou o exemplo, segundo ele, o PIX é uma infraestrutura política, pública, na verdade, de pagamentos, que foi criada pelo Banco Central e está disponível a todas as instituições financeiras que atuam no Brasil e que não há competição desleal.
6: Não é sério falar em competição desleal gerada pelo PIX. As acusações sobre desmatamento também são absurdas. Desde 2022, reduzimos significativamente o desmatamento na Amazônia e no Cerrado. Estes são apenas dois exemplos. Todas as alegações dos norte-americanos para justificar a aplicação de tarifas não têm lastro na realidade.
1: Grazi, as exportações brasileiras para os Estados Unidos terão que impacto?
3: Bom, vamos lá, Luciano. O ministro do Desenvolvimento, Comércio, Indústria e Serviços, Márcio Elias, disse que 2.100 produtos ficaram de fora dessa nova lista, né, de taxação, produtos aí como café, suco de laranja, carne, fertilizantes e aeronaves, mas o impacto do novo tarifaço já foi calculado pelo governo.
7: Com essa nova tarifa, foi decidida ontem, nós vamos ter cerca de 18% das nossas exportações para os Estados Unidos atingida, que corresponde a 7,4 bilhões de dólares. Isso levando em conta o ano de 2024, antes, portanto, do início do tarifaço. Mas elas estão diversificando o mercado e nós vamos continuar nesse processo de diversificação de mercado. A participação dos Estados Unidos nas exportações brasileiras, que era de 12,1%, já caiu para 9,4%.
2: Bom, Grazielli, o governo detalhou as medidas que vão ser adotadas para socorrer esses setores afetados?
3: Já começou a falar, sim, como é que vai ser esse socorro. O ministro da Fazenda, Dario Durigan, explicou que o plano Brasil Soberano, que foi criado durante o primeiro tarifaço anunciado pelos Estados Unidos, vai ser ampliado, mas as novas medidas ainda vão ser detalhadas e dependem das conversas com os setores afetados.
8: Nós já temos prontos os mecanismos de proteção das nossas empresas e dos nossos empregos. Os setores afetados serão mais uma vez chamados ao diálogo e nós ampliaremos e reforçaremos o Plano Brasil Soberano, que dá apoio a quem foi injustamente afetado pelo tarifaço dos Estados Unidos. Seguiremos abertos à diplomacia e à negociação, seja com os Estados Unidos, seja com qualquer outro país.
3: E além disso, o ministro da Fazenda disse também que o governo vai estudar se aplica a lei da reciprocidade nesse caso. Essa norma autoriza o governo, a aplicar restrições equivalentes, e aí no caso equivalentes aos Estados Unidos. Segue com vocês, Mariana, Luciano.
1: Obrigado, Grazielli Bezerra, pelas informações ao vivo aqui na Voz do Brasil.
2: Pois é, e onde estão as principais oportunidades de exportação dos produtos brasileiros?
1: Informações como essa constam no painel Acordo Mercosul-União Europeia, lançado pela Apex Brasil.
9: A biodiversidade amazônica está ganhando espaço no mercado internacional por meio de itens como a castanha do Brasil e o açaí. Na Cooperativa Central de Comercialização Extrativista do Estado do Acre, por exemplo, 50% da produção é vendida para fora. Segundo Cássio Almada, gerente de vendas da cooperativa, os produtos já alcançam 17 países e a ideia é seguir conquistando novos mercados.
10: A gente vem buscando novas alternativas de mercado, verticalizando também a nossa produção para atender com subprodutos aí, tanto para castanha, principalmente agora para fruta, que nós vamos ingressar no mercado para exportação e atuar em todos os continentes.
9: Uma nova plataforma digital foi criada para apoiar as exportações do país. É o painel Acordo Mercosul-União Europeia, que permite identificar produtos com maior potencial de exportação e os benefícios tarifários previstos no acordo entre os dois grupos econômicos, como explica Laudemir Miller, presidente da Apex Brasil.
11: Todas as empresas, os produtores rurais, as cooperativas podem entender a realidade do Acordo Mercosul-União Europeia e aplicar a seu caso concreto, principalmente para planejar o aumento dessa exportação.
9: Em vigor desde maio deste ano, o acordo entre Mercosul e União Europeia prevê a redução e a eliminação gradual de tarifas para mais de 9 mil produtos exportados pelo Brasil. É possível acompanhar a situação de produto a produto por meio da nova ferramenta que está disponível no site www.apexbrasil.com.br. Reportagem Gabriela Noronha.
2: Pois é, a gente segue falando de vendas ao exterior, mas agora de frutas. Entre as principais que agradam os fornecedores estrangeiros estão a manga, o melão, o limão e a melancia.
1: Em 2025, foram mais de 1 milhão de toneladas exportadas para os mercados internacionais.
12: Ricas em sabor e em nutrientes, as frutas estão entre os 13 produtos brasileiros mais exportados para o exterior. E o país figura entre os principais exportadores internacionais. Os produtores brasileiros vendem frutas secas e frescas, como manga, melão, limão e lima, uva, melancia, mamão, abacate e banana. Os principais destinos são a União Europeia e os Estados Unidos. Em 2025, foram exportadas 1 milhão e 300 300 mil toneladas de frutas, que renderam em vendas US$ 1.570 milhões. O secretário de Comércio e Relações Internacionais do Ministério da Agricultura e Pecuária, Luiz Rua, comenta os dados das exportações brasileiras de frutas.
13: O Brasil, a despeito de ser um grande produtor de frutas, tem uma posição no ranking mundial dos exportadores acima da 20ª colocação. E nós temos, entre as principais frutas exportadas pelo Brasil, as mangas com 340 milhões no ano passado, depois o melão com 230, o limão com US$ 200 milhões exportados.
12: O produtor e exportador Celso Zancan trabalha com a produção de uvas e principalmente de maçãs, o carro-chefe das vendas. Para este ano, a expectativa da empresa é vender 10 mil toneladas da fruta para os mercados internacionais. Ele costuma vender os produtos para países como Índia, Rússia, Portugal, Bangladesh, Irlanda e Arábia Saudita. Celso conta que para isso há um trabalho contínuo para que a produção atenda às exigências dos potenciais compradores mundiais.
14: A qualidade, ela é a mesma no mundo inteiro. A maçã, você tem que entregar uma maçã apresentável, sem danos mecânicos, sem defeitos aparentes, assim como uma boa coloração e uma boa crocância. E a questão sanitária, a questão de segurança alimentar. Cada país tem uma exigência um pouco diferente sobre algumas moléculas, permitem no Brasil, não permitem na Europa. Então isso você tem que atender, porque chegou num país e a NASE, ela acusar que está fora desses limites ou está com uma substância não permitida naquele país, a carga vem de volta, né?
12: Até maio deste ano, as exportações de frutas já somavam US$ 663 milhões. Segundo dados da Organização das Nações Unidas para Alimentação e Agricultura, em 2024, o Brasil foi o quarto maior produtor de mamão do mundo e o quinto maior exportador mundial de manga, melão, melancia e banana. Reportagem Márcia Fernandes.
2: Produtores rurais que perderam pelo menos 30% da produção em duas safras podem renegociar dívidas com prazo de até 8 anos.
1: Uma medida provisória assinada nesta quarta-feira, 15 de julho, também dá suporte a agricultores afetados por eventos climáticos, como no Rio Grande do Sul.
2: Saiba como vai funcionar a renegociação.
4: De acordo com a medida, produtores que registraram perdas de ao menos 30% em duas ou mais safras poderão renegociar débitos com prazo de 8 anos, incluindo 2 anos de carência, sem a necessidade de pagamento de entrada. Além disso, segundo o ministro da Fazenda, Dario Durigan, a medida provisória prevê condições para a renegociação de dívidas de produtores rurais afetados por eventos climáticos, incluindo os casos registrados no Rio Grande do Sul.
15: Em especial, olhando para o Rio Grande do Sul, para quem teve mais perda em razão de mudança climática, nós estamos reconhecendo que se tiver 3 perdas, o prazo vai para 10 anos.
4: A medida provisória prevê ainda a criação de um fundo garantidor de crédito, com aporte de até R$ 2 bilhões, para dar suporte às operações de renegociação. Segundo o ministro da Fazenda, Dario Durigan, o fundo poderá contar com a participação de estados e municípios na sua estruturação.
15: Também vamos convocar os estados e municípios que queiram contribuir com o fundo garantidor, para que de alguma maneira a gente tenha mais proteção com redução de spread, redução de juros.
4: A medida provisória determina que as taxas de juros sejam definidas de acordo com o porte do produtor e a origem das perdas. Nos casos relacionados a eventos climáticos, os juros serão de 5% ao ano para beneficiários do Programa Nacional de Fortalecimento da Agricultura Familiar, o PRONAF. 8% para produtores enquadrados no Programa Nacional de Apoio ao Médio Produtor Rural, o PRONAMP, e 11% para os produtores de maior porte. A MP terá validade imediata de 120 dias após a publicação, mas precisará ser aprovada pelo Congresso para não perder a vigência. Com locução de Thaís de Araújo, reportagem Gabriela Noronha.
1: Uma ferramenta que auxilia produtores rurais e cooperativas a consultar crédito.
2: É o simulador do Programa Nacional de Fortalecimento da Agricultura Familiar, o PRONAF.
1: A plataforma online informa condições de financiamento compatíveis com o perfil do produtor e as instituições financeiras que operam na região.
16: A plataforma disponível online é voltada para agricultores familiares e cooperativas no âmbito do Programa Nacional de Fortalecimento da Agricultura Familiar, o PRONAF. A ferramenta pode ser utilizada também por técnicos de assistência técnica e extensão rural, agentes financeiros, sindicatos e outras organizações que orientam agricultores familiares sobre o acesso ao crédito rural. O produtor Natanael Dalbianco tem uma propriedade de 10 hectares no município de Jaboticaba, no Rio Grande do Sul, onde investe no plantio de milho e trigo. Ele também é técnico agrícola e trabalha com outros produtores da região. Natanael conta que já utilizou o simulador de crédito do PRONAF para saber as linhas de créditos disponíveis.
17: Já fiz a utilização do navegador do computador, traz todas as linhas de crédito, então fazer a pesquisa de saber qual que é a linha de crédito ideal, inclusive taxa de juros e condição de pagamento. Né?
16: Para acessar as informações, é preciso responder algumas perguntas sobre a situação do agricultor, como renda familiar e localidade. O mais importante é responder o que pretende financiar. Se o objetivo é, por exemplo, a compra de maquinário, reformas na propriedade rural ou projetos de energia solar. Em seguida, são informadas as linhas de crédito e as condições de financiamento compatíveis com o perfil e quais as instituições financeiras que operam em cada região. A ferramenta reúne todas as informações sobre o PRONAF, como explica a ministra do Desenvolvimento Agrário e Agricultura Familiar, Fernanda Machiavelli.
18: Ele responde algumas perguntas simples e já fica sabendo quais são as linhas de crédito que são adequadas ao perfil, quais são as taxas de juros e as condições de pagamento. Porque a gente tem taxas de juros que variam de acordo com a renda da família. Depois que você faz a simulação, aí sim você pode se dirigir a uma das instituições bancárias que operam o PRONAF. Todos os bancos públicos, bancos cooperados, o banco vai analisar sua capacidade de pagamento de acordo com sua renda e com seu histórico.
16: Seu Natanael, que já acessou o simulador diversas vezes, explica como vai planejar os investimentos da próxima safra.
17: Custeio de milho agora, safra de verão, e depois custeio de trigo, safra de inverno. Tem os demais investimentos para maquinários.
16: Vale lembrar que a plataforma não substitui a análise realizada pelas instituições financeiras, nem garante a contratação do crédito. Para conhecer a ferramenta, acesse simulador.pronaf.mda.gov.br. Reportagem Edinaldo Júnior.
2: Pois é, e a projeção econômica para o setor agropecuário no mês de junho deve chegar em R$1,4 trilhão.
1: O levantamento mensal divulgado pelo Ministério da Agricultura e Pecuária é calculado com base no desempenho das lavouras e no faturamento dos produtos rurais.
2: Em junho, o produto com maior participação na estimativa foi a soja, que representa cerca de 24% do valor total estimado.
19: O levantamento de junho do valor bruto da produção agropecuária, divulgado pelo Ministério da Agricultura e Pecuária, estima que o faturamento da produção dentro dos estabelecimentos rurais alcance R$1,4 trilhão. Desse total, 64% correspondem ao faturamento da lavoura, o que representa R$893 bilhões. A soja lidera com o valor estimado de R$335 bilhões. Na sequência, estão bovinos, milho, cana-de-açúcar e frangos. Juntos, esses segmentos representam 68,3% do valor bruto da produção agropecuária nacional. Na análise por unidades da federação, Mato Grosso registra o maior valor estimado, seguido por Minas Gerais e São Paulo. O valor bruto da produção agropecuária é calculado mensalmente com base nas estimativas de produção e nos preços recebidos pelos produtores rurais. Thaisa Vitória para a Voz do Brasil.
1: Crianças, adolescentes e idosos com diabetes vão ter acesso à insulina glargina pelo SUS.
2: Esse medicamento possui uma resposta mais prolongada no organismo e permite um controle mais estável da glicemia.
1: Todos os estados devem receber o insumo até o final do mês, segundo estimativa do Ministério da Saúde.
5: A insulina glargina ofertada pelo SUS tem ação prolongada e, na maioria dos casos, permite apenas uma aplicação diária. Outros tratamentos podem exigir até 3 aplicações no mesmo período. Além disso, permite um controle mais estável da glicemia, como destacou a secretária de Ciência, Tecnologia e Inovação em Saúde, Fernanda Denegri.
20: Ela é mais estável porque ela é de longa duração, então ela permanece no corpo por 24 horas, então ela reduz as chances de hipoglicemia ao longo do dia. reduz o risco de daquela hipoglicemia noturna, que quem usa insulina às vezes se preocupa, né?
0: O público-alvo são pacientes de 2 a 18 anos incompletos com diabetes tipo 1 e pessoas com 70 anos ou mais com diabetes tipo 1 ou 2. O paciente, o Biratã Geraldo Pinto Ribeiro, de 80 anos, já começou a fazer uso do novo medicamento.
21: Comecei a aplicar esse remédio uma vez por dia, pego no posto de saúde com receita médica, o enfermeiro me explicou como se deve aplicar, eu aplico e estou com a diabetes controlada.
0: Mais de 250 mil tubetes de insulina glargina foram encaminhadas a 16 estados. Também foram distribuídas 52 mil canetas reutilizáveis para aplicação do medicamento. O Ministério da Saúde estima que todos os estados recebam os insumos até o fim de julho. De acordo com a secretária Fernanda Denegri, de Ciência, Tecnologia e Inovação em Saúde, a transição para um novo tratamento será feita de forma gradual.
20: São cerca de 2 milhões de pacientes que usam insulina no SUS. Então a ideia é que neste ano 30% das pessoas já possam migrar para essa insulina mais moderna. No ano que vem seria 60% e ao longo de 3 anos a gente completaria para chegar até 80% dos pacientes.
0: Para ter acesso ao medicamento, o cidadão deve procurar a unidade básica de saúde mais próxima de sua residência, com a receita médica carimbada. Pais, responsáveis ou cuidadores também podem solicitar a substituição pela nova insulina. Junto ao medicamento, será entregue uma caneta reutilizável para aplicação, com validade de 3 anos, além das agulhas necessárias para administração correta. Reportagem Natália Koslick.
2: Se você é motociclista e pensa em comprar um capacete novo, atenção.
1: Uma mudança na fiscalização promete dar mais segurança na hora da compra.
2: Desde o início do mês, todas as lojas e fabricantes só podem vender capacetes com um novo selo do Inmetro.
1: A novidade é a presença de um QR Code que permite checar a autenticidade do equipamento usando o celular.
22: Muito além de um acessório obrigatório, o capacete pode ser a diferença entre a vida e a morte. E os números mostram por quê. Em 2024, mais de 37 mil pessoas morreram no trânsito brasileiro. Quase 42% dessas vítimas eram motociclistas. Em Brasília, o aposentado e motociclista Getúlio Hahnemann viveu na prática a importância de um capacete certificado. Após um acidente de moto, ele escapou de sequelas graves graças ao equipamento de segurança.
23: O carro na minha lateral deu uma freada e apareceu um camarada que estava atravessando. O carro não atropelou ele e sobrou para mim. Não tive mais nada grave porque eu estava usando o capacete.
22: Histórias como a do Getúlio reforçam a importância de escolher um produto certificado. Desde 1º de julho, fabricantes, distribuidores e lojas só podem vender capacetes com o novo selo de conformidade do Inmetro. A principal novidade é um QR Code que permite ao consumidor verificar na hora da compra se o produto é autêntico. O chefe da divisão de regulamentação e qualidade regulatória do Inmetro, Hércules Antônio da Silva Souza, explica a mudança.
24: A gente identificou uma série de fraudes nos selos da conformidade, ou selo do Inmetro, que eram usados até então, que vai levar o consumidor a ter uma informação falsa. O segundo é que a gente está criando uma ferramenta que agora permite uma informação muito mais qualificada. Ele agora pode se utilizar de um QR Code que vem no selo, único, inviolável, que não pode ser falsificado. Ele, ao utilizar essa leitura do QR Code, ele passa a ter informações muito mais qualificadas.
22: Quem já possui um capacete certificado com o selo antigo pode continuar usando normalmente. A mudança vale apenas para a comercialização de novos produtos. Capacetes vendidos sem o novo selo e sem o QR Code passaram a ser considerados irregulares. Alerta Hércules Antônio do Inmetro.
24: Um capacete sem selo é, na verdade, uma compra inadequada, porque você está se colocando numa condição de risco, acreditando que o capacete vai te proteger, mas na hora que você mais precisar dele, ele vai falhar, porque ele não passou pelos ensaios de avaliação.
22: O empresário Iago Dias, dono de uma loja de capacetes em Brasília, defende a mudança e fala o que é preciso ficar atento na escolha de um capacete.
25: Verificar o selo do Inmetro, se realmente é legítimo, saber o tamanho certo, e o terceiro, que eu falo muito para meus clientes, é não economizar onde há segurança, então prezar sempre pela qualidade.
22: Na dúvida, a recomendação é simples: comprar sempre em estabelecimentos confiáveis, conferir o novo selo do Inmetro e verificar a autenticidade pelo QR Code. Afinal, quando o assunto é capacete, economia nunca pode custar segurança. Reportagem Pablo Mundim.
2: inscrições para o processo seletivo do FIES, o Fundo de Financiamento Estudantil, para o segundo semestre do ano, acabam amanhã.
1: O FIES oferece financiamento a estudantes matriculados em cursos superiores de instituições privadas.
2: As inscrições devem ser feitas no Portal Único de Acesso ao Ensino Superior.
1: E essas foram as notícias do Governo Federal.
2: Uma realização da Secretaria de Comunicação Social da Presidência da República.
1: Com produção da empresa Brasil de Comunicação.
2: Fique agora com as notícias do Poder Judiciário e do Congresso Nacional. Boa noite.
1: Boa noite para você e até amanhã.
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7: Supremo Tribunal Federal divulga notas sobre manifestações do governo dos Estados Unidos.
8: Eleições 2026, TSE já pode divulgar boletins e orientações ao eleitorado.
7: Para o STJ, direito de retenção por benfeitorias em imóvel não se aplica a inquilino inadimplente.
8: Boa noite, eu sou Marcela Luiza.
7: E eu sou Walter Lima.
8: O Supremo divulgou uma nota nesta quinta-feira em resposta às manifestações do governo dos Estados Unidos sobre decisões da justiça brasileira.
7: O STF afirma que atua exclusivamente por força da Constituição Federal, reforçando que as decisões tomadas são públicas e fundamentadas na Constituição e nas leis do Brasil.
8: O Supremo destaca que a independência do Poder Judiciário é um princípio essencial do Estado Democrático de Direito e defende que as relações entre países devem respeitar a soberania e a autonomia das instituições.
7: Também afirma que eventuais divergências entre estados devem ser tratadas por vias diplomáticas e pelo direito internacional, e não por ações que possam pressionar o judiciário. Por fim, o tribunal reafirma que continuará a trabalhar com independência em defesa da Constituição, da democracia, da separação dos estados e do Estado de Direito.
8: Em regra, inquilino que fez benfeitorias tem direito de permanecer no imóvel alugado até ser indenizado.
7: Só que para o STJ, se ele for inadimplente, não pode usufruir do direito de retenção. Fátima Uchoa.
10: A locadora ajuizou ação de despejo com pedido de rescisão contratual, retomada do imóvel e pagamento dos aluguéis e encargos em atraso. O juízo de primeiro grau decretou o despejo e condenou a inquilina a pagar os débitos, mas assegurou o direito de ela ser indenizada por melhorias comprovadas e ser compensada por valores gastos com reforma. O Tribunal de Justiça de Goiás afastou o direito de retenção do imóvel, mantendo os demais pontos da decisão. No STJ, a terceira turma negou o pedido de retenção. Segundo a relatora ministra Nancy Andrighi, a falta de pagamento rompe o equilíbrio contratual e afasta a boa-fé objetiva necessária para o exercício do direito de retenção.
8: Petrobras vai ter de indenizar viúva de mergulhador que prestava serviço para a estatal.
7: A decisão reconhece que a morte do profissional foi causada pela falta de segurança no ambiente de trabalho. Marla Lacerda.
11: O trabalhador terceirizado morreu durante uma operação de mergulho no litoral do Ceará. Com base em laudo pericial, a Justiça do Trabalho Cearense concluiu que o acidente estava ligado diretamente às más condições dos equipamentos utilizados pelo mergulhador. O TST manteve a decisão e responsabilizou a Petrobras subsidiariamente por ser a tomadora do serviço.
8: A partir de hoje, o Tribunal Superior Eleitoral poderá utilizar espaços na programação de rádio e televisão para divulgar comunicados e orientações sobre as eleições 2026.
7: O objetivo é ampliar o acesso da população a informações confiáveis sobre o processo eleitoral.
8: Poderão ser veiculados, por exemplo, esclarecimentos e incentivos à participação feminina, a participação dos jovens e da comunidade negra na política.
7: O TSE também pode divulgar esclarecimentos aos cidadãos sobre as regras e os procedimentos de votação.
8: Justiça assegura a educação diferenciada para indígenas do município de Novo Repartimento, no Pará.
7: Sentença também invalida a exigência inconstitucional para a contratação de professores indígenas. Sabrine Menezes.
4: A ação foi proposta pelo Ministério Público Federal após atraso no ano letivo de 2025 nas escolas das aldeias. Ao analisar o caso, a Justiça condenou o município, a União e o Fundo Nacional de Desenvolvimento da Educação, o FNDE, a implementarem uma série de medidas corretivas e ao pagamento de R$ 750 mil por danos morais coletivos. A determinação garante que crianças indígenas da etnia Paracanã tenham direito à educação escolar intercultural, diferenciada e bilíngue.
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8: Uma boa noite.
7: E até amanhã.
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1: Eu sou Paula Groba.
2: E eu sou Humberto Pinheiro.
1: E estes são os destaques de hoje do Jornal do Senado, que começa agora.
2: Acordo entre Congresso e governo viabiliza a renegociação de dívidas rurais.
1: Senado aprova restrições ao compartilhamento de imagens de vítimas de crimes e acidentes.
2: Avança projeto que acaba com liberdade provisória para presos em flagrante por crimes hediondos.
1: Boa noite.
2: Boa noite.
1: Presos em flagrante por crimes hediondos podem perder o direito à liberdade provisória. A mudança está prevista em um projeto aprovado pela Comissão de Segurança Pública do Senado.
2: O texto prevê 7 hipóteses em que a liberdade provisória deverá ser negada pelo juiz. Os detalhes com Bruno Lourenço.
3: A proposta aprovada na Comissão de Segurança Pública proíbe expressamente que juízes concedam liberdade provisória ou apliquem medidas cautelares alternativas à prisão para quem for detido em flagrante cometendo crimes considerados de extrema gravidade. O relator, senador Wilder Moraes, do PL de Goiás, diz que a impunidade e a soltura reiterada de criminosos perigosos alimentam os índices de violência.
4: Indivíduos que pratiquem delitos de tal natureza não devem ser agraciados com liberdade provisória, sendo, por isso, insuscetíveis de qualquer imposição de medida cautelar diversas da prisão. Criminosos que praticam crimes hediondos devem permanecer presos. Foi esse o objetivo do nosso constituinte originário e, em último caso, do próprio povo brasileiro, verdadeiro titular do poder constituinte.
3: O texto prevê 7 hipóteses em que a liberdade provisória deverá ser obrigatoriamente negada pelo juiz. A proibição de soltura passa a valer para réus reincidentes, com histórico de múltiplas prisões em flagrantes anteriores, integrantes de organizações criminosas, armadas ou milícias, pessoas que portem ilegalmente armas de fogo de uso restrito ou proibido e quem cometer crimes hediondos, crimes com violência ou grave ameaça, ou envolvidos com tráfico interestadual ou internacional de drogas. O projeto seguiu para a Comissão de Constituição e Justiça.
1: Também avançou no Senado o projeto que assegura a mudança de nome completo a mulheres vítimas de violência doméstica.
2: Uma medida especial de proteção quando houver risco à integridade física ou psicológica da mulher. Repórter Patrícia Oliveira.
5: Mulheres que sofrem violência doméstica e familiar poderão alterar o nome e o sobrenome para dificultar a localização da vítima pelo agressor em caso de perseguição. Pelo texto aprovado, a mudança dependerá de decisão judicial. Será solicitada pela própria vítima e tramitará sob segredo de justiça. O relatório lido pelo senador astronauta Marcos Pontes, do PL de São Paulo, estabeleceu prazo de 5 dias úteis para os cartórios fazerem a alteração.
6: Pode envolver acompanhamento especializado, restrições de acesso a informações, mudança de localidade e outras providências necessárias a neutralizar a ameaça. Graves.
5: A proposta também prevê a alteração do nome completo dos filhos menores, após avaliação, para garantir a segurança da família. O projeto segue para a Comissão de Constituição e Justiça.
1: E por falar em proteção, o Senado aprovou um projeto com regras para a divulgação de imagens de vítimas de crimes e acidentes. Quem registrar ou compartilhar esse tipo de conteúdo poderá ser punido com pena de 6 meses a 2 anos de prisão.
2: A proposta, inspirada no caso da cantora Marília Mendonça, segue agora para a nova análise da Câmara dos Deputados. Repórter Pedro Pincer.
7: De autoria da deputada Laura Carneiro, do PSD do Rio de Janeiro, o texto aprovado estabelece que não haverá crime quando a divulgação for necessária à administração da justiça, atender a interesse público devidamente justificado ou ocorrer com o consentimento da vítima. A proposta ainda altera o Código Civil para prever que o registro ou a divulgação de imagens de vítimas de crimes ou acidentes e de cadáveres poderão ser proibidos quando atingirem a honra da pessoa retratada ou tiverem finalidade comercial. Atualmente, a legislação já prevê restrições para a divulgação de escritos e imagens de uma pessoa nessas situações. O relator, senador Marcelo Castro, do MDB do Piauí, explicou o que motivou a apresentação do projeto.
8: Foi o acidente que aconteceu com a cantora Marília e compositora Marília Mendonça, que foi filmada a imagem dela, foi divulgado. Isso causou um grande trauma e esse projeto visa exatamente a proteger essas imagens. imagem de pessoas que são vítimas de acidente ou de violência.
7: O texto alternativo de Marcelo Castro altera ainda a pena prevista no texto original. Em vez de reclusão, a punição passa a ser de detenção de 6 meses a 2 anos e multa. Por causa das mudanças aprovadas pelo Senado, o texto volta para a nova análise da Câmara dos Deputados.
1: A Comissão de Assuntos Sociais debateu regras para o trabalho por aplicativos. Representantes dos trabalhadores cobraram mais segurança, proteção social e transparência.
2: Já representantes das plataformas defenderam a preservação da autonomia e da flexibilidade. Repórter Henrique Nascimento.
9: Segurança, proteção social e regras para as plataformas estiveram em debate na Comissão de Assuntos Sociais. A audiência reuniu trabalhadores, empresas, especialistas e representantes do poder público para discutir a regulamentação do trabalho por aplicativos. A senadora Leila Barros, do PDT do Distrito Federal, defendeu um equilíbrio entre direitos e sustentabilidade do setor.
10: É esse equilíbrio que buscamos, assegurar direitos e condições dignas de trabalho sem inviabilizar o desenvolvimento do setor.
9: A presidente do Sindicato dos Motoristas de Aplicativo de Mato Grosso, Solange de Moraes, chamou a atenção para a segurança dos profissionais.
11: Porque o trabalhador por aplicativo não pede esse privilégio. Ele pede apenas aquilo que qualquer cidadão brasileiro merece. Direito de trabalhar, direito de viver. E é o direito de voltar para casa com segurança.
9: Segundo o IBGE, o número de pessoas trabalhando por aplicativos teve um crescimento de 25%, atingindo a marca de quase 2 milhões de pessoas.
1: E a senadora Roberta Scioli, do Republicanos de Roraima, defendeu a adoção de medidas para ampliar a oferta de voos e reduzir o preço das passagens aéreas no estado. A parlamentar destacou que dados do Anuário do Transporte Aéreo apontam Roraima como o estado com a maior tarifa média do país e afirmou que a situação compromete a mobilidade da população.
2: Segundo a senadora, o elevado custo das passagens dificulta o acesso a serviços de saúde, educação e oportunidades de trabalho, além de afetar o desenvolvimento econômico do estado. Roberta Scioli informou que solicitou esclarecimentos ao Ministério de Portos e Aeroportos sobre as ações previstas para ampliar a concorrência e reduzir as tarifas.
12: Não queremos apenas explicações, queremos planejamento, compromisso e resultados. Roraima precisa de mais voos, melhores horários, maior concorrência e políticas públicas que reconheçam as particularidades da região norte. Porque morar em Roraima não pode significar pagar a passagem aérea mais cara do Brasil.
1: O plenário do Senado aprovou o pedido de urgência para análise do projeto que muda as regras do seguro rural. Com a decisão, a proposta que veio da Câmara dos Deputados não precisará passar pelas comissões do Senado e poderá ser votada diretamente pelo plenário. O presidente da Casa, Davi Alcolumbre, afirmou que o acordo para a votação foi construído com o governo e destacou o apoio do ministro da Fazenda em exercício, Dario Durigan, nas negociações.
2: E um acordo entre o Congresso e o governo viabilizou a edição da medida provisória que trata da renegociação de dívidas rurais para produtores de todo o Brasil.
1: Segundo o texto, a medida é uma resposta ao salto da inadimplência no setor, que praticamente dobrou nos últimos 2 anos. Repórter Douglas Castilho.
13: Diante desse cenário, resultado da maior recorrência de eventos climáticos extremos, como as enchentes do Rio Grande do Sul, e da instabilidade internacional intensificada por conflitos como as guerras na Ucrânia e no Oriente Médio, a medida provisória cria novas linhas de crédito rural e permite que a União participe de um fundo garantidor para cobrir operações de empréstimos aos produtores afetados por catástrofes naturais. Ao agradecer pela parceria com o ministro da Fazenda, Mário Durigan, a ex-ministra da Agricultura, a senadora Tereza Cristina, do PP de Mato Grosso do Sul, falou da extensão da MP.
14: Atendendo não só o Rio Grande do Sul, mas a todo o Brasil, porque foi atendido não só os produtores que têm problemas de endividamento por conta de problemas climáticos, mas também por problemas de renda. Então, ampliou-se muito o escopo. Foi um ótimo acordo pelo Brasil.
13: A medida provisória, que tem eficácia imediata, será analisada por uma comissão mista de senadores e deputados federais antes de ser votada pelos plenários da Câmara e do Senado.
2: O edição de Paula Groba e trabalhos técnicos de João Lira, o Jornal do Senado fica por aqui. Acompanhe agora as notícias da Câmara dos Deputados. Boa noite.
1: Boa noite e até amanhã.
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16: Câmara prioriza atendimento de mulheres que sofreram perda gestacional.
17: Proposta cria sala exclusiva de perícia médica em crianças e adolescentes.
16: Comissão aprova penas à empresa que permite pornografia criada por IA.
17: Parlamentares analisam selo de inclusão para micro e pequenas empresas.
16: Boa noite. Avança na Câmara a proposta que cria o selo Empresa Inclusiva. O objetivo é reconhecer empresas de pequeno porte que contratam pessoas com deficiência, como informa a repórter Silvia Munhato.
18: A Comissão de Trabalho aprovou o projeto que cria o selo Empresa Inclusiva para micro e pequenas empresas. A ideia é reconhecer empresas de pequeno porte que promovam a inclusão de pessoas com deficiência em seus quadros de funcionários. A relatora, a deputada professora Marcivânia, do PCdoB do Amapá, defendeu a medida.
19: Eles vão ter um selo que vai dar credibilidade, vai fazer as pessoas também olharem para essas empresas de forma diferente, porque existe um sentimento, acho que de todo mundo, de valorizar empresas que tenham boas iniciativas.
18: O selo será uma certificação concedida pelo Poder Executivo, com validade de 2 anos, às empresas que cumprirem um conjunto de requisitos, como manter percentual mínimo de trabalhadores com deficiência, adotar medidas de acessibilidade física e digital e utilizar tecnologias assistivas. As empresas certificadas terão direito ao uso da logomarca oficial do selo, além de prioridade em programas governamentais. Segundo dados do Cadastro Geral de Empregados e Desempregados, citados na justificação do projeto, mais de 17 milhões de brasileiros possuem algum tipo de deficiência, mas menos de 1% dos vínculos empregatícios ativos correspondem a esse grupo. A legislação atual obriga apenas empresas com 100 ou mais empregados a reservar vagas para pessoas com deficiência. O projeto que cria o selo Empresa Inclusiva para empresas de menor porte será analisado agora pela Comissão de Defesa dos Direitos das Pessoas com Deficiência. Da Rádio Câmara de Brasília, Silvia Minhato.
15: Política.
17: Chico Alencar, do PSOL do Rio de Janeiro, avalia que o volume de emendas parlamentares previsto no orçamento de 2026 enfraquece a articulação entre os poderes. O deputado também afirma que os recursos, estimados em R$61 bilhões, distorcem o planejamento nacional.
16: Chico Alencar ainda aponta que a falta de rastreabilidade e transparência na destinação das emendas mantém práticas semelhantes ao orçamento secreto, com prejuízo para políticas públicas de saúde, educação, mobilidade urbana e infraestrutura.
17: Tadeu Venere, do PT do Paraná, repudia a indicação irregular de emendas parlamentares por pessoas sem mandato eletivo ativo. Na opinião do deputado, a tentativa de criar o que ele chama de poder paralelo gera constrangimento e a perda de credibilidade do Congresso.
16: Ao elogiar decisões judiciais recentes de bloqueio de bens e recursos contra dirigentes partidários e ex-parlamentares, Tadeu Venere reforça que a indicação de verbas é um direito exclusivo de quem foi eleito pelo povo. Ele cobra investigações e punição dos responsáveis por irregularidades.
17: Roberto Monteiro Pai, do PL do Rio de Janeiro, critica o uso que políticos fazem do nome de Deus para se aproximar do eleitorado. O deputado cobra coerência ética e respeito aos mandamentos religiosos nas condutas diárias e no respeito ao próximo.
16: Roberto Monteiro Pai alerta que todos prestarão contas de suas ações e palavras. O congressista destaca que, mesmo defendendo seu campo político, a direita evita ataques pessoais a seus adversários em respeito aos princípios que professa.
17: Eli Borges, do Republicanos do Tocantins, manifesta preocupação com o que considera ameaças à liberdade religiosa no Brasil. Ele cita a interrupção de culto evangélico por policiais e questionamento a uma oração feita em um fórum de conselheiros tutelares.
16: Eli Borges afirma que manifestações de fé vêm sendo tratadas com restrições crescentes em espaços públicos e religiosos. Ele assinala que o país precisa levar a sério a defesa da liberdade religiosa para evitar que cultos sejam limitados por decisões institucionais.
15: Ciência e tecnologia.
17: A comissão aprova punições a empresas que permitem pornografia criada por inteligência artificial. A repórter Júlia Lopes nos conta quais serão as penas.
20: A Comissão de Comunicação da Câmara aprovou um projeto de lei que prevê multas e sanções para empresas de tecnologia e redes sociais que permitirem a criação e a circulação de pornografia gerada por inteligência artificial, as chamadas deepfakes. Pelo texto, fica proibido o uso de IA para criar imagens ou vídeos de nudez e conteúdo sexual sem autorização da pessoa envolvida. No caso de adultos, a prática só será permitida com consentimento expresso. Já para menores de idade, a regra é ainda mais rígida. Qualquer conteúdo desse tipo é totalmente proibido, mesmo que não envolva pessoas reais. A proposta estabelece que empresas que descumprirem as regras poderão ser multadas em até 2% do faturamento do grupo econômico, limitado a 50 mil salários mínimos. Em casos mais graves, a punição pode chegar à proibição do uso de ferramentas de inteligência artificial. O texto aprovado é do relator deputado Jadiel Alencar, do Republicanos do Piauí. Ele afirmou que o objetivo da medida é proteger crianças, adolescentes e adultos contra a manipulação de imagem. Dados da ONG SaferNet mostram que denúncias de abuso sexual infantil online, muitas vezes envolvendo o uso de IA para a criação de deepfakes, cresceram e ultrapassaram 63 mil registros em 2025, o segundo maior número em 20 anos. Para o autor da proposta, deputado João Daniel, do PT de Sergipe, a ideia é promover uma internet mais responsável e garantir punição para quem comete crimes no ambiente digital.
21: Nós precisamos utilizar a inteligência artificial, as redes sociais, para o bem, para o amor, para a solidariedade, para a boa informação. Não podemos aceitar esse tipo de ação que é cometida por criminosos que utilizam a inteligência artificial e as redes sociais para prejudicar e cometer crimes através da internet.
20: O projeto também determina que conteúdos gerados por IA tenham identificação clara como marca d'água, indicando que são artificiais. Além disso, obriga as plataformas a remover rapidamente conteúdos ilegais e a manter canais acessíveis para denúncias. A proposta ainda prevê punições para quem produzir ou compartilhar deepfakes sexuais envolvendo menores ou adultos sem consentimento. Nesses casos, as vítimas poderão ser indenizadas por danos morais e materiais. A proposta que impõe sanções a empresas de tecnologia que permitem a circulação de conteúdo sexual pornográfico gerado por inteligência artificial sem consentimento segue agora para análise da Comissão de Ciência e Tecnologia. Da Rádio Câmara de Brasília, Júlia Lopes.
15: Segurança Pública.
16: Contrária ao projeto de lei que criminaliza a misoginia, Clarissa Tércio, do PP de Pernambuco, afirma que o texto ameaça as liberdades de expressão e religiosa sem garantir proteção efetiva às mulheres. Segundo sua leitura, a proposta ainda pode prejudicar a empregabilidade feminina e gerar insegurança jurídica.
17: Clarissa Tércio contesta a informação de que o grupo de trabalho que analisava o projeto aprovou por unanimidade o texto. De acordo com a parlamentar, todas as deputadas de oposição votaram contra e desmerecer esses votos já é, por si só, um ato de silenciamento e misoginia.
16: Já Maria do Rosário, do PT do Rio Grande do Sul, solicita aprovação imediata do projeto de lei da misoginia e faz um apelo pelo fim da obstrução da matéria. Ela argumenta que a proposta é urgente para salvar vidas e combater a escalada de violência contra as mulheres no país.
17: Maria do Rosário afirma que a violência de gênero mata 4 mulheres por dia no Brasil. A deputada critica o uso de discursos religiosos para justificar o ódio contra elas e observa que o projeto também ajuda a reduzir o número de crianças órfãos de vítimas de feminicídio.
16: Luiz Lima, do Novo do Rio de Janeiro, critica o posicionamento da bancada governista em votações que endurecem regras de cumprimento de pena para crimes hediondos. Ele defende punições mais rígidas como resposta ao aumento da violência contra diferentes grupos da população.
17: Luiz Lima sustenta que o combate à criminalidade exige medidas mais severas a quem comete homicídio e crimes contra crianças. O parlamentar afirma que a segurança pública deve proteger toda a população, sem distinção de raça, gênero, orientação sexual ou posição política.
15: Agricultura.
16: Câmara aprovou e encaminhou para análise do Senado o projeto de lei que proíbe a comercialização de leite em pó importado reconstituído no Brasil.
17: A ideia é proteger o produtor brasileiro e garantir mais transparência ao consumidor, como informa a repórter Maria Neves.
0: A Comissão de Constituição e Justiça da Câmara dos Deputados aprovou o projeto que proíbe a reconstituição de leite em pó importado para que seja vendido na forma líquida no Brasil. Pelo texto, empresas que descumprirem a norma ficam sujeitas a multa de até R$1 milhão. O infrator também poderá sofrer suspensão do alvará de funcionamento de forma temporária ou definitiva. De acordo com a autora do texto, deputada Daniela Rainer, do PL de Santa Catarina, o produtor de leite brasileiro sofre uma crise sem precedentes, causada em grande medida pela importação de leite em pó, que é reidratado e vendido como leite fluido no mercado interno. De acordo com ela, além de defender os produtos nacionais, o projeto traz proteção para o consumidor.
4: Esse projeto de lei busca também que o consumidor saiba o que ele está consumindo, mas especialmente para que o nosso produtor de leite tenha o seu produto valorizado. Para que o agricultor brasileiro, o produtor de leite brasileiro, tenha sim condições de se recuperar e não tenha essa concorrência desleal batendo na porta dele todos os dias, que em muitos casos acabou inviabilizando a produção leiteira brasileira.
0: O relator da proposta na comissão, deputado Domingos Sávio, do PL Mineiro, também afirma que a medida busca proteger o mercado interno de práticas desleais de comércio. Segundo o parlamentar, a preferência pela utilização de leite nacional não configura discriminação arbitrária, representa apenas um instrumento legítimo de política pública voltada à proteção da cadeia produtiva do país. Domingos Sávio sustenta ainda que a norma não proíbe a importação do produto, somente busca restaurar um mínimo de isonomia entre o produtor nacional de leite e o produto reconstituído a partir de matéria-prima importada e subsidiada. O texto aprovado permite a reidratação do leite em pó para venda no mercado nacional somente em caso de desabastecimento do produto na forma líquida. Da Rádio Câmara de Brasília, Maria Neves.
22: Comissões. A inclusão da injeção semestral contra o HIV no SUS esbarra em preço alto, segundo apontaram especialistas em debate realizado recentemente na Câmara. A reportagem é de Emanuele Brasil.
23: O Ministério da Saúde, especialistas e representantes da sociedade civil afirmaram em debate na Câmara dos Deputados que o alto custo e o monopólio imposto pela indústria farmacêutica dificultam a incorporação do medicamento Lenacapavir ao Sistema Único de Saúde. O fármaco que previne a infecção pelo HIV com apenas 2 injeções anuais, é defendido por especialistas e pela sociedade civil como a principal solução para reduzir o estigma e o abandono da prevenção diária em comprimidos. Embora o Lenacapavir já tenha o registro na Anvisa, ele ainda não está disponível no SUS. O medicamento passa agora por uma fase de definição de preço pela Câmara de Regulação do Mercado de Medicamentos. Somente após essa etapa é que o CONITEC, Comissão Nacional de Incorporação de Tecnologias no SUS, avaliará se o custo-benefício permite a oferta gratuita na rede pública. Coordenadora da mesa, a deputada Duda Salaber, do PSOL de Minas Gerais, ressaltou que a atualização das tecnologias de prevenção é fundamental.

0: A Conferência Internacional de AIDS, que acontecerá no Brasil em julho. Da Rádio Câmara de Brasília, Emanuele Brasil.
1: Direitos Humanos.
2: O projeto cria sala exclusiva nas perícias médicas ligadas aos estados para atendimento de crianças e adolescentes.
3: O repórter José Carlos Oliveira tem mais dados sobre a proposta.
4: Em fase final de análise na Câmara dos Deputados, projeto de lei cria sala exclusiva nos institutos médico-legais para atender crianças e adolescentes vítimas de violência. A proposta do deputado Marcos Polon, do PL do Mato Grosso do Sul, já passou pelas comissões de segurança pública e de previdência. Resta apenas a aprovação da Comissão de Constituição e Justiça para o texto seguir diretamente para a análise do Senado. A relatora, deputada Daniela do Vaguinho, do Rio de Janeiro, explica o principal objetivo da proposta.
5: O projeto enfrenta um problema muito grave, a revitimização. Hoje, muitas crianças e adolescentes vítimas de violência precisam passar por perícias em ambientes comuns dos IMLs, dividindo espaço com adultos, inclusive suspeitos e pessoas em situações graves, o que é totalmente inadequado. Isso aumenta o trauma.
4: O texto prevê que os IMLs destinem locais exclusivos para esses jovens sem risco de exposição a situações intimidantes ou vexatórias durante o processo judicial. Daniela do Vaguinho ressalta que as secretarias estaduais de segurança pública e as polícias civis terão prazo de 2 meses para cumprir a regra a partir da transformação da medida em lei.
5: O que buscamos é garantir proteção, respeito e cuidado nesse momento tão delicado. São mudanças simples, mas muito significativas. Uma sala exclusiva rompe com a lógica atual dos IMLs, garante privacidade, evita o contato com adultos e suspeitos e com um espaço adequado e equipe preparada, a escuta é mais segura, o exame é mais cuidadoso e a prova mais qualificada.
4: A proposta segue diretrizes da Constituição e do Estatuto da Criança e do Adolescente quanto à proteção desses jovens diante de todas as formas de negligência, violência e opressão. Da Rádio Câmara de Brasília, José Carlos Oliveira.
1: Saúde.
2: A Câmara aprovou prioridade de atendimento no SUS para mulheres que sofreram perda gestacional. Entenda a medida com a repórter Sofia Peçanha.
6: A Comissão de Constituição e Justiça aprovou o projeto que garante prioridade de atendimento psicológico e social pelo Sistema Único de Saúde, o SUS, para mulheres que sofreram aborto espontâneo, óbito fetal ou perinatal. O aborto espontâneo ocorre quando a gestação é interrompida de forma natural. O óbito fetal ocorre quando o bebê morre ainda durante a gravidez. E o óbito perinatal envolve mortes registradas no fim da gestação ou nos primeiros dias após o nascimento. O texto aprovado altera a Lei Orgânica de Saúde, além de reunir outros 5 projetos que estavam sendo analisados em conjunto e que tratavam da humanização do luto parental, do atendimento especializado no SUS e da adoção de protocolos específicos para esses momentos por hospitais públicos e privados. A relatora das propostas nas comissões de Previdência e de Constituição e Justiça, a deputada Cristone Nieto, do PL do Rio de Janeiro, destacou que os serviços de saúde devem estar atentos para o sofrimento das mulheres cuja gravidez resultou em óbito do bebê.
7: Desse modo, resta mais que evidente a necessidade que haja acompanhamento profissional dessa gestante, a fim de que o luto, o sentimento de perda enfrentado por elas, seja devidamente conduzido.
6: Entre as medidas previstas estão: prioridade de atendimento psicológico, acompanhamento multiprofissional, separação de alas hospitalares para mães que sofreram perda gestacional e possibilidade de registro do nome escolhido pelos pais para bebês natimortos na sessão de óbito. Segundo o parecer aprovado, a proposta busca estabelecer diretrizes gerais de acolhimento e humanização no atendimento às famílias, sem detalhar procedimentos específicos em lei. O projeto também prevê medidas para evitar constrangimentos às mães em situação de luto durante a internação hospitalar, além de ações de orientação e capacitação de profissionais de saúde. Segundo a deputada Cristone Nieto, a proposta tem impacto direto no processo de recuperação emocional das famílias.
7: São medidas que, inclusive, levam em conta o tratamento respeitoso para com a família e, principalmente, para com a mãe, já que seu efeito também tem natureza psicologicamente benéfica e integrativa.
6: O projeto que garante prioridade no SUS para mulheres que sofreram perda gestacional será analisada agora pelo Senado. Da Rádio Câmara de Brasília, Sofia Peçanha.
1: Homenagem.
3: Paulo Teixeira, do PT de São Paulo, homenageia Valmir Rodrigues Chaves, conhecido como Bill do MST, falecido em abril. O deputado registra que a liderança popular contribuiu para a organização de trabalhadores do campo,

0: assentamentos, cooperativas e comunidades rurais.
1: Termina agora o Jornal Câmara dos Deputados, produzido pela Rádio Câmara, com trabalhos técnicos de Wellington Teles e apresentação de Val Monteiro e Márcio Aquilissardi. Uma boa noite para você.
0: A Voz do Brasil volta amanhã. Boa noite.
2: 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Boa noite.

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4: Rádio Estação 10:21.
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1: Olá, seja muito bem-vindo, seja muito bem-vinda à nossa quinta-feira soft, a nossa quinta-feira romântica, através das ondas do rádio. O puro romantismo entra no ar a partir deste momento. Eu sou Kleber Salles, o nosso Moment Love está começando 2 horas com as mais belas canções nacionais e internacionais, as canções que causam aquele arrepio, né? Aquela emoção à flor da pele e aquela lembrança gostosa que a gente faz questão de levar até você. Hoje, quinta-feira, 16 de julho de 2026, para começar tem KC Sunshine Band, Please Don't Go.

o som do The Collins, sucesso do ano de 2002, Wherever Well You Go, aqui no nosso Moment Love TV Analaga com Pedro Mariano, codinome Beija-Flor, e agora tem Alanis Morissette.

0: Aí o som de Fábio Júnior. Senta aqui no nosso Moment Love. Som de 1985, mais um clássico dos anos 80 pra você. Mini Riperton com Lovin' You, som de 1975. Daqui a pouco a gente volta com mais um bloco do Moment Love no seu rádio. Não saia daí. Senta aqui.
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1: E agora tem o som de Selena Gomez aqui no Moment Love desta quinta-feira com Lost You to Love Me. Ótima quinta pra você.
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0: JCO, que aqui no nosso Moment Love, cantando esse clássico de Elvis Presley, Suspicious Minds, Olivia Aubrey.
1: Estrela que guia os meus.
0: E agora tem Bruna Mendes, Estrela.

0: Whitney Houston, fechando aqui mais um bloco do nosso Moment Love, Saving All My Love For You. Continue ligado, daqui a pouco estaremos de volta com o nosso quadro Love in Words aqui no Moment Love.
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1: E agora Paulinha Esteves traz pra gente no Moment Love o quadro Love in Words, hoje com a tradução de Spanish Guitar com Toni Braxton.
0: 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Está no ar, Love in Words, aqui no Moment Love. 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

Simple Red, mais um clássico desta super banda dos anos 80. You Don't Know If You Don't Know Be Mine Now. Tema de novela, né? E você confere aqui sempre os melhores temas no Moment Love. Agora tem Djavan, Si, de 1990. Essa tem aquele toque de classe todo especial, hein? No nosso Moment Love. Ótima quinta-feira para você.

0: Louis Armstrong, Wonderful, Wonderful World, né? Fechando aqui mais uma sequência no Moment Love, essa belíssima canção, hein? Daqui a pouco a gente volta com muito mais.
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1: Chegando agora Adriana Calcanhoto no Moment Love. Nesta quinta-feira, Devolva-me. Uma ótima noite para você que nos acompanha.

Alex Cohen, Descobri Que Te Amo, no nosso Moment Love, mais um sucesso da música nacional para você. E agora tem Cher e a sua versão da música Love Hurts.

0: Big Mountain, Baby I Love Your Way, fechando o Moment Love desta quinta-feira. Eu sou Kleber Salles, estou de volta amanhã com mais canções de amor no seu rádio, com mais esse momento especial. Grande abraço e até o próximo Moment Love.
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Agora é o seguinte. Vamos fazer um pagode aqui rapidinho? Pô. O pagode do jeito que a gente faz. Do jeito que a gente faz. Bagunçado. Não, bagunçado não. Um pagodinho. Um pagodinho, arrumado. Arrumado.

0: Senhoras e senhores, recebam com muito carinho meus irmãos do grupo De Propósito. Vamos falar de amor, né, meu mano?
1: E vai que passa um anjo e essa daqui vira sucesso, né, Caio?
0: Amém, já virou.
1: Bora. Vai que cola.

0: direitinho, senhoras e senhores.
1: De propósito.
0: Amém com a nossa amizade, meu
1: que
0: braço
1: voz,
0: forte.
1: Hein, negão?
0: Glória a Deus por
2: de
0: isso.
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1: 2h22.

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2: Você sabe que a gente sempre acaba virando assunto delicado nas rodinhas, né, comandante?
3: Com certeza.

0: O quê? Eu acho.
1: Eu acho que não se
0: O cara não se garante, a culpa é nossa. No

0: Benuto.
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3: Quem gostou, que... faz barulho.
2: Obrigado, Goiânia. Que rolo bom, filho. 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
0: 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Sucesso.

0: Boa noite, Uberlândia!
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0: 6:47.
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0: Bonito, bonito!
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0: Luz, essa foi a última. Agora férias.
1: Graças a Deus.
2: Boas férias.
1: Obrigado,
2: filho. Vai resolver a vida hoje?
0: Vamos falando, Luz.
2: Deus ilumine.

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0: salva de palmas pra vocês, Bumbuzinho!
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Alô, meu povo querido do nosso rock, alegria começando mais um programa nessa sexta-feira bacana, sexta-feira maravilhosa, sexta-feira final de semana chegando, muitas coisas acontecendo e começa logo com o Zé Vaqueiro lá em cima, com a música Campeão. Isso é bom demais, né? É maravilhoso ou não é? Então, se é bom, a gente continua por aqui, assim, nessa alegria. Gente, aumenta teu som, chama todo mundo. Tá no mercadinho, tá na padaria, tá onde, hein? Tá na oficina, tá fazendo cabelo, tá no cabeleireiro, né? Tá fazendo manicure. Ei, o somzinho tá tocando lá, tá soando forró, manda aumentar. Manda aumentar porque

Oi. Nossa, lá em cima, gente, que é isso? Curtimos aí botando pra torar, né? O povo tá botando pra torar mesmo, viu? Eita. Rapaz, tá apertando aqui o botão que é errado, mas já vi. Agora sim, agora... deixa eu me ajustar logo aqui. Agora sim, agora estão me ouvindo. Eu tava moquinho, gente, que sexta-feira bacana é essa? Lá em cima nós ouvimos João Gomes com a música Ele Não Merece Você e depois Amor de Fim de Noite. Veio aí quem forró do moído, nossa querida Náguia, com Você Vacilou, Mari Rayane com Na Pegada da Menina e Mari Karen que trouxe aí o Matheus Fernandes, Não Me Liga. E a gente tá aqui nesse clima gostoso de sexta-feira maravilhosa, o povo acordando, outros já almoçando, outros já jantando, e assim é nosso final de semana chegando. Vamos curtir mais sucesso? Vou deixar vocês com o Vitinho, Imperador, Eu Me Apaixonei, e Ramon e Randinho, hein? Que traz o Rei Vaqueiro, traz o Wesley Safadão, e Vaqueiro é Vaqueiro. Quer saber como? Aumenta o som!

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5: Oi, fala minha galera forrozeira aqui, quem fala é Batista Lima, passando pra mandar um forte abraço ao meu amigo Evandir Pedrosa, aquele abraço, meu irmão, tá com um programa novo, tá de parabéns, hein? O Som do Forró, toca forró pra essa galera e com certeza a canção do BL já tá aí na boca da galera, valeu.

0: Brasa sou eu de segunda a sexta, trazendo o melhor forró aqui, ó, pra esse povo maravilhoso, pra esse povo do coração, fazendo com que o forró cada vez mais quebre suas fronteiras e vá bem longe, né? Valorizando a cultura dessa música totalmente nordestina, música dos nossos corações, música que a gente lembra quando a gente era criancinha, até as músicas de romântica de hoje. Falar em romântico, eita, pronto, começamos com o Batista Lima, meu querido BL, que lançou mais uma música, Um Sonho de Amor, composição sua, e lá atrás foi no Forró das Antigas, ele botou agora naquela pegadinha gostosa, daquela pegada do forró pé de serra, né? Vamos continuar sucesso, bora mexer com o coração do povo, hoje é sexta-feira, sextou, abre a champanhe, abre o vinho, abre a cerveja, toma teu uísque, que o som do forró está no ar.
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0: muito bem, sexta-feira maravilhosa, no clima danado de bom, final de semana chegando, vimos lá em cima a Silvana Kinberg, né? Duas Paixões com a música Fica, o projeto Duas Paixões é lindo. Edson Lima ainda no tempo da Gatinha Manhosa, cantando com a música Se For Sair, do Batista Lima. Que música linda, a gente tem que colocar pra tocar. Calcinha Preta com a música A Encruzilhada. Gente, como é que tá sua sexta-feira? Tá boa? A minha tá maravilhosamente bem. Ó, hoje a nossa querida Rádio 106 FM, meu querido Jefferson Lima, comunidade do Engenho Maranguape, está de parabéns. Aniversário da Rádio 106 FM, que daqui a pouquinho a gente vai falar sobre isso. Vou botar Jefferson Lima pra falar com o nosso povo, contar um taquinho da história dessa emissora que tem uma importância danada aqui, ó, para o nosso programa Sono Forró, porque foi uma das primeiras que acreditou na nossa história, foi uma das primeiras que acreditou no projeto Som do Forró, que hoje ultrapassa mais de 900 emissoras. Vamos curtir mais sucesso? Aumenta teu som, que eu vou no rápido intervalo, vou deixar vocês com Cidia Lima, Tosh Screen, na sequência Marquinhos Maraial, Nica e Calcinha Preta com Coração Vagabundo e Desejo de Menina, Fala Pra Mim, Baby, Fala Pra Mim.
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Coisa boa, ouvindo aí João Lacerda, preciso ser adotado, filho do Genival, né? O filho do Genival Lacerda, esse menino é talentoso, viu? Caba bom, talentoso, um cara humano, uma pessoa que tem amor no coração e ama cantar, Nossa Senhora. E além disso, é filho de um ícone do forró, né? João é filho do puro sangue do Genival Lacerda. Vamos curtir mais sucesso? Vamos embora, é sexta-feira aqui, a gente não perde tempo não, porque sexta-feira aqui todo mundo tá se preparando aí pra curtir um final de semana bacana e com certeza vai ser aquele final de semana que a gente adora, que todo mundo gosta. Eu, por exemplo, tô doidinho pra largar pra curtir minha sexta-feira. Eita, bora simbora? Aumenta o som!

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aí, rapaz, banda pra catar, botou pra torar, né? Na sequência tivemos, antes tivemos Cristina Amaral lá em cima, que mandou aquele alôzaço pra todos nós, amor pra vida inteira. Na sequência, Novinho da Paraíba, Nuvem Passageira, e agora a gente quer fazer uma homenagem a essa emissora de rádio maravilhosa, 106 da cidade de Paulista, na minha querida Paulista, cidade que eu moro, né? E eles ficam bem pertinho de mim, bem pertinho dos nossos estúdios aqui, do nosso Som do Forró, que é da Associação dos Forrozeiros de Pernambuco, a nossa ASFOP. E o Som do Forró tá lá já faz um bom tempo. Olha só, vou fazer o seguinte, para dar os parabéns, tá chegando aqui agora para falar conosco meu querido presidente, meu querido guerreiro, um amigo do coração, que quando eu estive ao lado dele, quando ele deu o primeiro alô no rádio, né? Ainda lá na antiga Rádio Esperança FM, que hoje é a Paulista FM, no bairro de Jardim Paulista Baixo. E a gente tava lá presente, e de lá pra cá a gente não se desgrudou mais. Passamos por muitas coisas, foi um grande incentivador para que esse programa existisse. Foi o cara que pegou minhas mãos e disse assim: olha, é assim que opera uma mesa de som, é assim que se trabalha, mistura a vinheta com a brincadeira. Tudo que eu sei hoje aqui, eu aprendi com esse cara, que eu sou muito grato. E hoje, dono de sua própria emissora, a emissora completa mais um ano de vida, e o Som do Forró tá lá. Seja muito bem-vindo, meu querido Jefferson Lima, e feliz aniversário a todos da 106 FM.

Olá, meu amigo Evandir Pedrosa e toda a turma do programa Som do Forró. Aqui quem fala é Jefferson Lima, da 106 FM Paulista, para ser bem específico, na comunidade do Engenho Maranguape. É, Evandir, hoje, sextou, 17 de julho, a 106 FM completa 7 anos de comunicação aqui para nossa cidade de Paulista. E há mais de 3 anos já transmitindo o programa Som do Forró. Acredito que na segunda oportunidade, acho que na segunda remessa de rádios a entrarem como parceira do Som do Forró, a 106 FM, claro, fez parte desse comboio que a gente chama, um comboio muito bom. Quero aqui agradecer ao meu amigo Evandir Pedrosa, toda a turma do programa Som do Forró, e dizer que mais um ano a gente está renovado com o nosso contrato de veiculação e amizade, claro, não só do Som do Forró, mas também como do nosso amigo Evandir Pedrosa, tá? Evandir, um cheiro pra tu. Parabenizar aqui a todos que fazem parte da 106 FM também, que sempre acreditam aqui na nossa comunicação, que não só é popular, mas também como é comunitária e como é também de todas as línguas e raças. Evandir, novamente um cheiro pra tu e pra agradar aqui os ouvintes da 106 FM. Toca uma música especial pra gente. Toca aí, feliz aniversário pra aqui, pra toda a galera. Valeu, Evandir, um cheiro pra você e vamos embora, agora aos 8 anos da 106 FM.

Pois é, olha, na verdade estão fazendo 7 anos, mas já entra aí na carreira do 8º ano de aniversário. Eu quero desejar muito mais sucesso, quero desejar que vocês continuem trazendo muito mais informações, muito mais alegria, abrindo espaço para programas como o nosso, né? Um programa que lá atrás era tão discriminado, tão desacreditado, e que hoje ultrapassamos as barreiras aí de mais de 900 emissoras, e que venha mais. Aguardo que venha aí uma grande vitória para todos nós que fazemos emissora de rádio, principalmente para os artistas do forró. E eu quero mandar um meu abraço bem carinhoso a todo mundo da minha Paulista, em especial em Engenho Maranguape, que é a casa da nossa 106 FM, a cada ouvinte que nós temos aí, cada ouvinte que a 106 FM tem, a cada apoiador, cada empresa, cada comércio que apoia vocês, que estão todos de parabéns por manter uma rádio tão consolidada, com a programação tão perfeita, tão boa. Eu sou fã, fico ouvindo aqui de casa e me deliciando. Já que o aniversariante pediu música, então

minha nação forrozeira, galera, aqui é o Thiago Freitas e eu estou aqui no Som do Forró com meu amigo Evandir Pedrosa. 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
1: 5:50.
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4: O lançamento aqui sou eu, minha gente. Ó, já voltando no intervalo com Juarez e Xande Avião, minha delicadeza. Essa música é muito linda, Nossa Senhora, Ave Maria. E lembrando vocês, só tá aqui em primeira mão, o Juarez vai fazer o forró em Lisboa, o forró em Portugal. Quem tá comandando tudo isso é minha amiga Igia Oliveira, uma grande jornalista, uma grande empreendedora cultural, que tá levando Juarez e fazendo forró de... esqueci o nome do lugar, lá em Portugal. Vou pegar mais detalhes pra falar pra vocês, viu? E mandar um beijo a todo mundo que tá nos ouvindo pela Rádio Dreams FM, lá em Lisboa, Portugal. Muito obrigado pelo carinho a todo mundo da Rádio Estação 88, Rádio Estação 88 em Santa Cruz do Capibari. Muito obrigado pelo carinho. É, e vamos curtir isso? É? Ah, tá, peraí, rapaz, é verdade. Deixa eu mandar um abraço grande aqui a todo mundo também que tá nos ouvindo pela Rádio Tambor FM 87,9 em Vertentes do Lério, a Rádio Nova Paraíba FM, que tá todo mundo sintonizado conosco. Sabe onde fica? Em Mulungum. Sabe onde? Na minha Paraíba querida. Manda um beijo a todo mundo da cidade de Queimadas. Muito obrigado a todas as emissoras de rádio, o nosso RN Rio Grande do Norte, em especial a querida Rádio Goianinha FM, que fica na cidade de Goianinha, que é a terra do meu querido Gil, do forró Anjo Azul. É, lá eu tenho duas celebridades que eu sou fã: Professor Batista, um beijo no coração, e meu querido Tadeu Madruga, dois guerreiros que se juntaram, montaram a Goianinha, é um sucesso. É a celebridade da cidade. Eita, qualquer dia eu vou tomar um café lá com eles dois. Aumenta o som.
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0: Nossa, lá em cima tivemos Júlia cantando Baby, Thalita Mel trouxe Sufoco, e Solange Almeida trouxe foi João Gomes, Se Quiser É Assim. E aí a gente ouviu essa música maravilhosa com essas feras, né? Gente, estamos chegando ao final do nosso programa, quero agradecer a vocês a parceria da semana, muito obrigado a vocês que acordaram cedinho para nos ouvir, você que no decorrer do dia também nos ouve em várias emissoras, muito obrigado pelo carinho de seguir, nos seguir no Instagram, Evandir Pedrosa, quero ver todo mundo lá, corre lá, Evandir Pedrosa. Muito obrigado a você que também segue o Som do Forró. Você que assiste o nosso programa na TV, na telinha da Cine TV Nordeste, no canal do YouTube, estão todos os programas. Quem mora em Recife, região metropolitana em Pernambuco, TV Nova Canal 22, todas as terças-feiras, 10 da noite. TV Noronha, para quem mora na ilha, no arquipélago de Fernando de Noronha, todas as quartas-feiras, às 20 horas. E na TV Cabo da Claro, TV Capibaribe, canal 7, diariamente, vários programas que é reprisado por eles. Vou deixar vocês com Valquíria Santos, Nem Que Chova Canivete, na sequência Galícia, 24 horas, e fechando a semana com Cláudia Lauter, Não Me Esqueceu. Um beijo bem grande no coração, bom final de semana, fiquem com Deus e até segunda!
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0: 6 horas 32 minutos.
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0: 6:32, muito bom dia Santa Cruz do Capibaribe, toda uma região, muito obrigado pelo carinho da audiência. A partir de agora está no ar Patrulha do Agreste pela Rádio Estação FM 88.9, muito obrigado, que Deus esteja lhe abençoando. Amanheça o dia agradecendo, você vai terminar o seu dia mais feliz, aguente, resista, vá pra cima, não baixe a cabeça, com fé, com dignidade, com respeito, mas com muita coragem, porque a gente precisa todo dia, tá? Entregue sua casa, sua vida, sua família, nosso Senhor Jesus Cristo, e o mais ele fará. Bom dia. Bom dia, São Domingos, minha vila querida, meu distrito maravilhoso, terra de gente guerreira, batalhadora, firme e forte, não se entrega nunca. Que Deus abençoe a todos nós. Um abraço, Vila Augusto, pessoal de todos os assentamentos ali da região. Um abraço, Santa Cruz, bom dia, Barra de São Miguel, bom dia, Pará, Poço Fundo. Um abraço, Dida Dinã, grande figura, caminhoneiro, forrozeiro, politiqueiro, também é sanfoneiro e um cara arretado, é futeboleiro também, viu? Gosta de bater uma bolinha, um trator. Um abraço, Dida, que Deus abençoe, meu querido. E também abraçar lá em Igaraçu, meu amigo Edson, né? Edson, que é irmão de Edmilson, né? Da barbearia onde o Roberto fica mais bonito aqui, acho que é Edmilson o nome do rapaz lá, um abraço a ele.
1: Filho de Edmilson.
0: O filho de Edmilson, que é na mesma barbearia aqui Santa Cruz, na avenida ou é rua 22 de abril ali, ô Moro? É 22 de abril.
1: Isso, na 22 de abril.
0: Se eu não estiver enganado, é 22 de abril. Um abraço, bom dia a todos. Assim a gente segue o Patrulho do Agreste. Já dá bom dia a ele, que também está na máquina, na técnica e nos botões eletrônicos. E claro, também trazendo as notícias e comandando o Patrulho do Agreste junto comigo. Bom dia, Roberto Moura.
2: Roberto Moura.
1: Bom dia, Bartô, bom dia você, ouvinte aqui do Patrulha do Agreste. Hoje, sexta-feira, hoje sim, Bartô, dia 17 de julho de 2026, com certeza. Sextou, graças a Deus, né? Sextou com aquele gosto, né, de estarmos firmes e fortes na presença de Deus e agradecendo.
0: Amém.
1: Né, claro, né, pelas bênçãos recebidas durante toda essa semana, né, finalizando mais uma semana de trabalho e, claro, né, trazendo muita informação para você. Para você que nasceu no dia de hoje, nós desejamos tudo de bom, claro, que a graça do Senhor Jesus Cristo seja sempre derramada sobre sua vida e sobre sua família. Isso. E como você sempre diz, Bartô,
0: parabéns, que Deus abençoe, aproveite o dia. Hoje, 17 de julho, é o melhor dia do ano, que foi o dia que Deus escolheu para lhe trazer para a terra. O melhor presente você já ganhou, que foi a vida, meu irmão. Vamos batalhar e buscar o algo mais, porque o principal a gente já tem. Que Deus esteja sempre abençoando. Ame mais, seja mais feliz, faça mais pessoas felizes ao seu redor. Claro, sem perder a dignidade, que é sempre importante a gente ter a nossa dignidade em dia, tá? Não é papel de luz, mas tem que estar sempre em dia pra gente não baixar nossas energias. Verdade. Simbora com Deus, seja feliz. Parabéns, parabéns, parabéns.
1: Vamos lá. Parabéns. Toca, meu filho. Não quer tocar, não?
0: Vamos lá, Moura. Tá achou?
1: Tá cansado, é?
0: Tá cansado?
3: Parabéns.
0: Descansou.
3: Descansou.
0: Parabéns.
3: Parabéns pra você.
0: Direto, rasteiro no canto, a gente já vai girar o botão da informação e já vai entrar, rapaz, no mundo da polícia.
1: Homem natural de Toritama com extensa ficha criminal é preso após matar a ex-esposa com 26 facadas. Estava sem querer matar.
0: Isso é um monstro. Já detalhes no Patrulha do Agreste. Elemento preso com moto adulterada no interior de Pernambuco.
1: Homem é assassinado a tiros em via pública.
0: Popular tem carro roubado e procura polícia, pede providência.
1: Duplo homicídio, tome-lhe bala, tome-lhe tiro, tome-lhe bala.
0: Adolescente assassinada no interior de Pernambuco.
1: Motociclista morre após colidir na traseira de veículo.
0: Carro capota na zona rural de Santa Cruz do Capibaribe.
1: Homem é executado a tiros.
0: Ainda no programa de hoje, a gente destaca para você drogas, relógios, celulares e dinheiro apreendidos na capital da moda.
1: Suspeito morre após confronto com a PM e armas, drogas e munições são apreendidas.
0: Bicicleta que foi furtada em Santa Cruz do Capibaribe é recuperada pela polícia.
1: Acusado de homicídio é preso.
0: Três pessoas morrem em grave acidente. Já já detalhes no Patrulha do Agreste.
1: Ainda aqui no Patrulha do Agreste, mais um feminicídio foi registrado e mulher foi morta com cerca de 26 facadas.
0: Rocam apreende drogas no interior de Pernambuco.
1: Casal morre após colisão frontal entre carro e motocicleta.
0: Polícia Militar acionada, assaltante é preso. Primeiro a população segurou ele, depois é verdade, é desse jeito. A polícia chegou e levou ele por xinidró.
1: Presidiário do regime semi-aberto é executado a tiros dentro da casa em que morava.
0: 6:38, a gente destaca também elemento detido com arma de fogo no interior de Pernambuco.
1: Homem é preso com mais de 11 quilos de drogas durante operação da PM em Caruaru.
0: Popular é esfaqueado pelo próprio cunhado e acaba morrendo. Ele tentou defender a irmã da agressão.
1: Homem encontrado morto em área de mata.
0: Ainda no interior de Pernambuco, popular detido porque estava com o veículo adulterado.
1: Homem morre após acidente na zona rural.
0: Essas e outras a partir de agora no Patrulha do Agreste, que gira o botão da informação. Passa a catraca da notícia, sai da polícia e vai para a política no pitaco de hoje. No pitaco de hoje. No pitaco de hoje. Velho, pense num município, num estado e no país, né, velho, que vive política, respira política. Aqui em Pernambuco a novidade é a seguinte: a Maria Arraes, você conhece essa de nome?
1: A Maria Arraes é irmã da Marília Arraes.
0: Isso, irmã da Marília. Tô antenado. Deputada federal Maria Arraes,
1: sim,
0: desiste da disputa à Câmara Federal e vai para a Alep.
1: Você tá brincando?
0: Ela anunciou em suas redes sociais que não mais disputará uma vaga para deputada federal, assim como está atualmente, mas vem para uma vaga para deputada estadual. A Marília Arraes é irmã da Maria. Marília está pré-candidata ao Senado. Marília não tem mandato hoje, é uma ex-deputada, uma ex-vereadora e não tem mandato hoje, está muito cotada, aliás, muito bem cotada para uma vaga no Senado pelo estado de Pernambuco. Porém, a irmã dela, que hoje está deputada federal, diz que não vai mais para federal e vem para estadual. Achei o vídeo dela interessante, são muito inteligentes, pessoas, mulheres topadas de inteligência.
1: Sim.
0: Até porque dificilmente é um homem ou uma mulher que não tem inteligência não chega a um cargo. Dificilmente, pode chegar? Pode, mas dificilmente chega, é um cargo de deputada federal. Agora, a Maria Arraes desistiu e ela disse o seguinte: nós temos, tô desistindo porque quero defender Pernambuco em Pernambuco. Ô, dona Maria Arraes.
1: Como é que é?
0: Escuta
1: quero
0: lá.
1: Quero defender Pernambuco em Pernambuco.
0: É, porque ela sai de Brasília e vem pra Pernambuco, ô Moura. Ela não quer a vaga em Brasília, ela quer a vaga em Pernambuco.
1: Eu tô entendendo.
0: Isso significa o que pra você?
1: Isso significa que ela quer ser mais atuante aqui no estado de Pernambuco.
0: Isso, né? Muito bem.
1: Qual seria os motivos, Moura? Os motivos é que ela deve ver vários problemas que não são sanados, né? Aqui no estado de Pernambuco, que deveriam ser sanados e que ela pode agregar muito valor com suas ideias e, claro, suas emendas, enfim.
0: Foi você que escreveu o texto pra ela fazer o vídeo, não, né?
1: Não.
0: Você assistiu o vídeo dela?
1: Não.
0: Pô, ela disse isso aí que Moura tá dizendo. Beleza. Topado.
1: Nem vidente eu sou, viu?
0: É. Agora, eu não acredito.
1: Se eu fosse acertar você, número da Mega. E vou lhe dizer porque eu não acredito.
0: Isso é falta de voto, rapaz. Isso é porque a base eleitoral dela topou, desceu, caiu. Ora, vai me convencer que um político que tem condição de ser deputado federal com a votação garantida vai querer ser estadual? Você tá de brincadeira comigo?
1: Você tá de brincadeira comigo?
0: Falta voto, falta força política. E aí ela arrumou essa desculpa aí, que é um discurso bonito, não tenho dúvida. Agora deixa eu lhe perguntar de volta a Roberto Moura.
1: Sim, pergunte.
0: Um deputado estadual que consegue ajudar Pernambuco, que não consegue fazer milagre, porque primeiro não é governador, é um deputado que vai apenas passar ideias. E se o governador dela não ganhar, o candidato dela não ganhar, as ideias dela enfraquecem mais ainda. Vai passar ideias, vai ter suas emendas para mandar para algum município e criar leis, sugerir leis, fiscalizar o governo. Prio, não passa disso.
1: Sim.
0: por mais sucesso que ela tenha ou qualquer um tenha como deputado estadual. Como é que ela ajuda mais Pernambuco se até as emendas é muito mais abaixo do que ela como deputada federal?
1: Não tem como.
0: Então é farofa.
1: Tem como, né? É farofa, é firula, pra só mim, pra não dizer.
0: A Maria Reis vem pra estadual porque não tem mais voto, não acredita mais na votação dela para federal. É minha opinião. Pode ser que abra a urna aí e ela tenha 1 milhão de votos pra estadual. Que ela
1: como
0: pode...
1: diz na linguagem do futebol, foi colocada no banco.
0: Ela pode. Não, eu discordo de você. Ela não foi colocada no banco, não. É a opção dela, né? Mas eu acredito que ela reconhece, de maneira inteligente também, que não tem mais voto suficiente pra ser federal. Né? Que é a opção dela.
1: Tu achas?
0: Não, sim.
1: Tu achas
0: ela
1: que
0: tem
1: ela
0: voto
1: que
0: pra
1: ela...
0: ser federal?
1: Não tem voto. Mas eu acho que ela se colocou no banco. Ela mesma se colocou no banco. Ela mesma se colocou no banco.
0: Que você diz banco é fora.
1: No banco, eu tô querendo dizer assim.
0: Banco é, não, não é vou fora ficar, na linguagem do futebol.
1: Eu vou ficar, é na linguagem do futebol. Bom, que eu tô
0: banco
1: querendo
0: é
1: dizer.
0: Fora. Você acha
1: vou
0: que ela vai ficar fora do jogo?
1: Fora ali do jogo do federal, mas vou tentar por aqui, por um time mais, entendeu?
0: Ah, então.
1: Mais fraco um pouquinho, vou ficar por aqui.
0: É, não entendi entendeu? Muito o raciocínio, não, mas bora lá.
1: Não, tu não que tá entendendo, é não. O cara tá na seleção, aí o cara vai pra um time.
0: Pra ficar, né? No banco?
1: Pra ficar no banco lá, pra um time, pra ficar no banco pra poder esperar uma vaguinha, um time mais fraco. É, entendeu? Não, tá entendendo?
0: Não, discordo. Ela
1: eu
0: tá no jogo.
1: Dessa forma.
0: Inclusive, o jogo dela, como federal, vai até fevereiro do ano que vem. Deputados Sim. federais, estaduais, ele passa o ano novo no mandato, mesmo perdendo.
1: Sim.
0: E aí a transição de cargos geralmente é no mês de fevereiro.
1: Isso.
0: Geralmente não, em regra é em fevereiro. E aí ela tá no jogo. Discordo desse seu ponto de vista, mas. Ela vai para um time mais fraco porque não tem futebol, na linguagem de futebol, para
1: claro.
0: Ficar em uma seleção. Ou seja, não tem voto, na minha opinião, é minha interpretação que eu faço. Então vamos ver. No Pitaco de hoje. O José Augusto Maia entra em polêmica de novo com o Carlinhos Jacoabe. Carlinhos Jacoabe é vereador, está vereador de Santa Cruz de Caparibe, está pré-candidato a federal. Aliás, vai ser o nosso entrevistado lá no Alta Conexão da Notícia na Rádio Vale FM na próxima segunda-feira. 7 da noite o Carlinhos Jacoabe vai estar lá. E durante entrevista no programa do Amigo Bosco, o Carlinhos Jacoabe, mais uma vez bota pra cima do Zé Augusto. Eu não sei que mágoa da bexiga o Carlinhos tem do Zé Augusto, e também não sei que mágoa da bexiga Zé Augusto tem do Carlinhos. Eu sei que eles não se acertam. Toda entrevista, quase que toda entrevista, o Carlinhos alfineta Zé Augusto, e quase toda entrevista o Zé Augusto alfineta Carlinhos. Claro, quem conduz a pauta são os entrevistadores, e o Bosco faz de maneira muito inteligente as suas entrevistas, e aí cabe ao entrevistado responder. Anteriormente, mais uma vez, o Carlinhos disse que não sabe onde Zé Augusto despacha em Brasília, já que ele tem um cargo no governo federal, né? E o Carlinhos havia dito que foi para Brasília, andou em Brasília e não achou o gabinete de José Augusto. Por outro lado, o José Augusto diz, não, minha função não é ter gabinete lá em Brasília, é fazer a ponte, fazer o levar problemas, apontar soluções, sugerir soluções dentro da parte ao qual eu trabalho, o José Augusto Maia, que tem esse cargo no Ministério, se eu não estiver enganado, do Desenvolvimento Econômico. Eu acho que é esse o nome do Ministério. Mas com isso fica aquele jogo político de um arranhando o outro, um atacando o outro e por aí vai. Na última entrevista mais recente, o José Augusto Maia foi rebater o Carlinhos, e porque o Carlinhos disse que José Augusto era sem confiança política.
1: Eita,
0: sem confiança política, certo? E com isso, o José Augusto respondeu, disse, como sem confiança? Se eu já fui isso, já fui aquele, já fui aquele outro, já fui aquele outro, hoje estou com um cargo, uma função a nível de Brasília, a nível nacional, como sem confiança? Mas, na verdade, o Zé saiu pela tangente. Ô Zé, sem confiança política, ele estava dizendo, porque você troca de apoio rápido, troca de apoio. Tudo começou esse assunto porque o Zé Augusto disse que sem confiança é o Eduardo da Fonte, porque não, a governadora Raquel Lira não confia em Eduardo da Fonte politicamente, porque ele deu uma paquerada ali com o João Campos no início do ano, o Eduardo da Fonte. E aí isso vazou da imprensa, bastidores, e a governadora tirou os cargos que eram indicações do Eduardo da Fonte, e aí, segundo Zé Augusto, o Eduardo da Fonte ficou sem confiança. E para rebater esse assunto, o Carlinhos disse que sem confiança seria o José Augusto. E aí fica nesse rei. não produz nada esse assunto para Santa Cruz, não produz nada esse assunto para Pernambuco. Acho que o que deveria ser usado de pauta é o que o Zé Augusto tá encomendando, ou recomendando, ou pedindo, ou solicitando, ou implorando para que venha para Pernambuco, até porque a função dele é nacional, mas ele tem uma função aí de observar o estado de Pernambuco, né? Claro, de maneira mais específica o polo de confecções, e dizer o que foi que ele já conquistou, não conquistou, recomendou ou recomenda para soluções e empreendimentos que venham para cá. Acho que a pauta seria mais por aí. Mas infelizmente, né, a população também gosta de saber esses bate e rebate, e aí fica a imprensa moendo sobre uma coisa que para mim não traz futuro nenhum. Qual o futuro para Pernambuco, para Santa Cruz, Carlinhos, dizer quiser traiu Armando Monteiro, ou Zé dizer que da Fonte não tem a confiança da governadora? A população, isso nem fede nem cheira. Mas enfim, são as broncas políticas que aparecem, e a gente às vezes se vê na obrigação de tocar no assunto, porque é o que está repercutindo, né? É o que está repercutindo. Então, além disso, o José Augusto, eu já falei aqui essa semana, declarou o apoio ao Fábio Aragão como pré-candidato a deputado estadual, que assim o está, o Fábio Aragão, ex-prefeito de Santa Cruz do Caparibe. Há quem desdém, né, do apoio político do Fábio Aragão no sentido do José Augusto Maia. Eu não desdenho e digo mais. O José Augusto, independente de minha simpatia política por ele, independente disso, ele tem a força política dele, velho. Ele é uma liderança, ele é um ex-prefeito, ele é um ex-vereador, um ex-presidente de Câmara, prefeito reeleito, elegeu Toninho do Pará na bacia do seu prestígio, né, do José Augusto. Foi eleito deputado federal, num pau do canto, foi, na rapinha do tacho, mas foi eleito deputado federal. O José Augusto foi candidato, está com 4 anos, que ele foi candidato, teve em torno de 8 mil votos em Santa Cruz do Capibaribe. É uma votação bastante expressiva, sim, né? Então, eu acho que o José Augusto tem que ser respeitado como liderança política. Há quem desdenha? Eu respeito a opinião de quem desdenha, respeito. Agora, a análise ela tem que ser feita quase que sempre, ou sempre, não sei se a gente consegue sempre, né? E estou me botando no meio do pacote. De maneira técnica.
1: Claro.
0: De maneira técnica, não de maneira emocional, não pela minha simpatia. De maneira
1: imparcial.
0: Que não existe imparcial no mundo, não, viu, Moura? Todo mundo tem um lado.
1: Claro, todo mundo tem um lado.
0: Até quando você lava as mãos, você pegou o lado de quem lavou as mãos. Mas, de maneira técnica, de maneira de que não deixe seu sentimento falar no lugar de sua opinião e de seu entendimento. O sentimento não pode, nesse sentido, superar o entendimento. E no meu entendimento, respeitando todas as suas opiniões, é que José Augusto, sim, é um reforço interessante para a pré-campanha e campanha futura do Fábio Aragão. Como seria também se ele assim tivesse ido apoiar o Diogo Moraes, que estava na expectativa se ele apoiava o Diogo ou se ele apoiava o Fábio. Se apoiava o Diogo, se apoiava o Fábio. E ele resolveu apoiar o Fábio. Para mim é um apoio, um reforço, tá? Pra mim, minha opinião, de peso, certo?
1: É algo que, surpreendeu a população santacruzense também.
0: Como é?
1: Algo que surpreendeu a população santacruzense assim, no sentido do meu ponto de vista, né? Você me permitir uma parte. É o seguinte, né? Que muitos não esperavam esse apoio de José Augusto Maia ao o ex-prefeito Fábio Aragão, né? Sim. Pelo que a gente vê nos bastidores aí.
0: Eu também não esperava.
1: Quando eu olhei a matéria, me surpreendi. Falei, mas olha, rapaz. Eu falei, ó, José Augusto lá, tal, ladeado de Fábio Aragão, né? Vamos ver o que que vai dar. E assim, muitas pessoas comentando, né? Que a gente vê as malinhas e tal nas esquinas aí, nas calçadas e tal. Pessoal, né? Que gosta de comentar, né? Claro. Né, surpreso aí por esse apoio aí do José Augusto Maia o ex-prefeito Fábio Aragão no tocante a essa pré-candidatura dele,
0: né? Isto, muito bem, tá aí. Então vamos ver, com surpresa ou sem surpresa, o José Augusto vai apoiar o Fábio Aragão junto com seus dois filhos do José Augusto Maia, que são dois vereadores de Santa Cruz, que é o Augusto Maia e o Thales Maia, ambos vereadores de Santa Cruz do Capibaribe. Inclusive o Augusto está presidente da Câmara. No pitaco de hoje! No pitaco de hoje! Ó, Raquel Lira volta a aparecer em pesquisa na dianteira frente ao João Campos. É, pesquisas e mais pesquisas, até terminar essa eleição, velho, deve ter aí mais pesquisa na imprensa do que pão em padaria. Mas a gente, eu mesmo tenho muita cautela sobre isso, né, por conta do... Quando é instituto muito novo, eu sou meio cabreiro de estar tá divulgando.
1: Tem que ser, né,
0: quando, véio? É blog, lá, blog pedrinha amarela, blog pedrinha azul, blog pedrinha vermelha, às vezes a cor da pedrinha já diz se a pesquisa vai ajudar ou não vai ajudar. Mas eu evito algumas pesquisas aqui, independente de ser a favor de Raquel. Essa mesmo é a favor de Raquel, eu não vou estar divulgando. Mas quando é a favor de João também, se eu não tiver a confiança de divulgar aqui, eu também não vou divulgar, assim como fiz em outros cenários. Mas é o seguinte, vai continuar patinando, minha opinião, tá? A Raquel e o João vão continuar oscilando em pesquisas. Depende muito da metodologia do instituto, depende muito do instituto às vezes, e depende muito de quem encomenda. Tudo isso são fatores que vai chegar a um resultado. Às vezes agrada um e às vezes agrada outro, né? E o João, minha opinião, teve aí uma forcinha recentemente com o apoio do presidente Lula declarado, né? Não sei se vai surtir o efeito todo que o João queria, não sei se vai surtir esse efeito todo, mas que surte efeito, surte. Não dá pra você menosprezar o apoio de um presidente da República, né, velho? Tá de cachorrada comigo se você menosprezar o apoio de um presidente
1: da República. Dependendo da sua opinião,
0: aí você tá,
1: a respeito dele ou
0: você
1: não.
0: Você tá de brincadeira ou então não entende nada de política.
1: Tem peso. Peso muito grande.
0: É ou não é?
1: Claro. Independente da minha opinião ou da sua opinião.
0: Como diria o Cabo Vicente, o Cabo lá de Chicó e João Grilo, é ou não é? Eu tenho uma raiva de quem diz é ou não é, mas segundo o Cabo lá, né? Quem diz é ou não é?
1: É ou não é?
0: A realidade é essa, velho. Se o cara está presidente da República, ele não tem força política, tá de brincadeira comigo. Claro que tem. O Bolsonaro não tem força política. O Bolsonaro, pra mim, tem mais força política o nome dele do que o Lula.
1: Com certeza, presidente de casa.
0: Aí se você que tá em casa agora, que achou ruim eu dizer isso.
1: É verdade,
0: ó. Entenda, eu tô analisando as conjunturas políticas e o peso político. O Bolsonaro, ele arrastou uma multidão de políticos em 2018 e desbancou toda uma estrutura o qual o PT montou e a esquerda montou durante décadas no Brasil. A esquerda chega ao poder não é de uma eleição para outra. A esquerda está no Brasil trabalhando politicamente, militando politicamente desde a década de 1940. E aí vem, chega ao poder ali, salvo engano, no início dos anos 2000, por ali. E aí, em 2018, o Bolsonaro agrada com seu discurso populista, arrasta dezenas de políticos e oportunistas também. Ele está pagando o preço agora, o Bolsonaro, do tanto de oportunista que ele botou na gibeira dele, e precisava, e é necessário, e até porque ninguém se aproxima de ninguém dizendo que lá na frente vai dar uma cacetada. Né? Politicamente o cabra se aproxima dizendo, claro, que vai ser fiel o resto da vida, não sei o quê. É quando tá na frente do padre com a noiva e o noivo, mais ou menos aquela mesma jura. E aí depois cada um mostra sua personalidade. Mas o nome, Bolsonaro, se você afastar os apoios de Lula e afastar os apoios de Bolsonaro para 2022, o Lula não teria ganhado. Se for só os dois, cabeça aqui, ninguém ajuda a gente aqui. É tanto que para o Lula ganhar, teve que ir para ele a Soraya Tronic, teve que ir para ele a Simone Tebet, teve que ir para ele a Marina, teve que ir para ele o Boulos, teve que desses alguns foram candidatos a presidente do primeiro turno e teve que juntar todo mundo para ganhar no empate com o Bolsonaro. A preço de hoje, o Bolsonaro Flávio ou o Bolsonaro pai, na minha opinião, não ganharia de novo para o Lula. Minha opinião, não ganharia de novo. Por quê? Porque quer queira, quer não, concorde ou não concorde, né? O Brasil vive um tempo melhor com o Lula do que com o Bolsonaro. Vai ter gente aí que vai ficar com raiva agora, a raiva agora virou de lado. Porque tem eleitor que é apaixonado quando a gente traz uma realidade nossa, pelo menos. Pode ser que você discorde. Aí fica com raiva. Daqui a pouco eu faço outra realidade, aí quem tava com raiva fica achando bom. Mas eu não tô aqui falando pra lhe agradar ou deixar de lhe agradar. Eu falo aqui o que eu analiso dos fatos. E aí se você discorda, também respeito. Mas a preço de hoje, acredito que o Lula ganha do Bolsonaro. Podia ser o pai, podia ser qualquer um dos filhos. pelo histórico, pela condução das coisas e pela situação que o país está hoje, que está bem melhor do que quando estava nas mãos do presidente Bolsonaro. Não sou eu que falo, são os números. Tá? Você vai para a estatística de desemprego, está melhor, tem mais emprego com carteira assinada. Você vai para o salário mínimo, muito melhor o poder de compra do salário mínimo do que com o Bolsonaro. Bolsonaro deu R$6 de aumento de salário mínimo, meu amigo. R$6 de aumento de salário mínimo. Bolsonaro deu várias declarações, incluindo o filho dele também pensa desse jeito, que tem que fortalecer o patrão, né, tirar direito dos empregados para poder garantir o seu emprego. Não, tem que garantir o seu emprego, tem que ajudar os patrões em política econômica para poder o Brasil girar, ter mais emprego, como gerou com mais emprego. Ah, mas tem menos dinheiro na praça. Tem menos dinheiro na praça? Em que sentido tem menos dinheiro na praça? Durante os 4 anos de Bolsonaro girou mais dinheiro? Girou. Porque teve pandemia e teve bilhões sendo entregue à população em dinheiro vivo para poder girar no comércio. E esses bilhões, né, parte deles já não mais circula. Por quê? Quando o Lula entra, o governo Lula entra, passa um pente fino em quem não é necessário ou merecedor de receber aí, não tem as características necessárias para receber Bolsa Família. Que pipocou Bolsa Família, né? Pipocou, foi para 600 conto, o mais barato hoje é R$600.
1: Isso.
0: E eu aqui não vou criticar nem o Bolsonaro que chegou a botar esse valor, nem o Lula que paga esse valor. Agora, é um peso no país. Engraçado é que hoje quem é bolsonarista diz, então acaba com o país, é para preguiçoso. E quando o Bolsonaro deu? Era para preguiçoso, era para acabar o país?
1: No caso, ele deu, na época, né, era o auxílio emergencial.
0: E continuou depois do auxílio emergencial.
1: Depois do auxílio emergencial, só mudou de número.
0: Por que
1: ele
0: continuou? Mas por que ele continuou? Não, digo o próprio Bolsonaro. Depois da pandemia, que o Bolsonaro atravessa a pandemia, né? O Lula pega um pedacinho. Mas por que ele não voltou, o Bolsonaro não voltou para os R$90, R$150? Por quê? Porque senão ele ia levar de goleada na urna, pô.
1: Com certeza.
0: Ele ia levar de goleada na urna. E se o Lula disse que não ia manter, ia levar de goleada na urna.
1: Também.
0: Porque é assim que funciona o sistema. Bolsonaro errou? Não. O Lula errou? Não. Tem que manter essas
1: urnas. O jogo é esse.
0: Tem que manter isso aí. Porque se você tirar, velho, leva pau na urna.
1: Com certeza.
0: Ou você acha que quem recebe tá preocupado?
1: Tá nada.
0: Se é muito ou se é pouco. O cara quer mais.
1: Claro.
0: Essa é a realidade.
1: Claro.
0: No Pitaco de hoje! 7 horas em ponto, só pra gente fechar, último domingo, o prefeito de Santa Cruz entregou uma arena esportiva aqui. É, na verdade, um minicampo sintético, né? Uma quadra de cimento poliesportiva, que pode praticar vários tipos de esporte, além de uma pista de Cooper e uma praça de lazer ali, onde a população pode se encontrar. Esse é um sistema padrão do governo federal, é uma obra do governo federal, sim, mas é conquistada pelos políticos municipais. No caso, o prefeito Elinho Aragão e o vice-prefeito Flávio Pontes foram buscar, foram correr atrás e chega a Santa Cruz do Caparibe, foi inaugurada. Agora, eu quero pedir à população que zele, pelo amor de Cristo, tome conta, esse patrimônio é seu, tá? Tome conta, dê conta, zele, reclame se alguém for bagunçar aí, não deixe, porque é seu. O povo tem que entender que os patrimônios públicos e praças e outros equipamentos públicos pertencem a nós, povo, tá? E a gente tem que zelar. Parabéns ao prefeito Elinho Aragão pela entrega. 7-1, gira, botão da informação, a gente sai da política e volta para a polícia, no mundo da polícia. Tudo direto, rasteiro e no canto, atenção Roberto Moura, atenção patrulha.
1: Homem natural de Toritama, com extensa ficha criminal, é preso após matar a ex-companheira, ex-esposa, com 26 facadas. Tava com capeta no couro. De acordo com as informações, um crime de extrema crueldade e violência chocou a cidade de Bonito, no Agreste de Pernambuco. Na tarde de ontem, quarta-feira, uma jovem de apenas 17 anos de idade foi brutalmente assassinada a golpes de faca. O principal suspeito é o ex-companheiro da vítima, Matheus Torres Silva, de 26 anos de idade, natural de Toritama, é conhecido pelas diversas passagens pela polícia. O feminicídio aconteceu na Rua 7, no bairro Frei Damião. A vítima, identificada como sendo Camila Maria, da Silva foi atacada com 26 golpes de faca. Ela chegou a ser socorrida, mas não resistiu à gravidade dos ferimentos e acabou morrendo. De acordo com as informações, durante a ação criminosa, a irmã de Camila também foi esfaqueada ao tentar intervir. Ela sofreu 2 golpes, um na região do peito e outro no braço, sendo socorrida e, segundo informações, não corre risco de morte. Familiares relataram que o relacionamento entre Camila e Matheus era marcado por constantes conflitos. O casal estava morando junto havia cerca de 6 meses, período em que, segundo os parentes, a convivência nunca foi tranquila. Após o crime, Matheus Torres Silva foi preso em flagrante pela Polícia Militar, encaminhado para os procedimentos legais cabíveis. O acusado possui uma extensa ficha criminal. Entre as ocorrências registradas contra ele está um episódio em que danificou uma viatura da Polícia Civil na cidade de Toritama. Na ocasião, depois de ser preso, também quebrou o vaso sanitário da cela da delegacia, aumentando assim ainda mais o seu histórico de violência e desrespeito às autoridades policiais. O corpo de Camila foi encaminhado ao Instituto de Medicina Legal, IML, enquanto o caso será investigado pela Polícia Civil, que deverá apurar todos os detalhes e também a motivação do feminicídio. O crime reforça ainda o alerta para a violência contra a mulher. É um problema que continua fazendo vítimas em Pernambuco e em todo o país. Matheus deverá responder pelos crimes de feminicídio consumado e também tentativa de homicídio contra a irmã da vítima.
2: 7:04, carro capota em zona rural de Santa Cruz do Capibaribe. O veículo Fiat Strada capotou na tarde da última quarta-feira, quando transitava na estrada que dá acesso à Vila do Pará, distrito de Santa Cruz do Capibaribe, aqui no Agreste de Pernambuco. De acordo com as informações preliminares, o motorista teria perdido o controle do veículo e capotado na estrada já citada. A polícia foi acionada, SAMU também acionado. O veículo trata-se de uma Fiat Strada, uma caminhoneta, né, de 2 portas, ficou literalmente com os pneus para cima, meu velho. Ficou literalmente capotada com os pneus para cima e entre 2 árvores. Até interessante aqui a cena, claro que a gente não deseja para ser ninguém, mas não tem notícia sobre o estado de saúde das pessoas que estavam no veículo. 7:05, 7:05.
1: A gente continua trazendo mais informações com relação a um duplo homicídio registrado. De acordo com as informações, 2 homens são executados a tiros na praia de Catuama, em Goiânia. De acordo com as informações, um duplo homicídio foi registrado no fim da tarde de ontem. No fim da tarde do dia 15, na praia de Catuama, no município de Goiânia, na Mata Norte pernambucana. As vítimas foram identificadas como sendo Kaique Santos da Rocha, de 29 anos de idade, e Tadeu Alves das Neves Oliveira, de 43 anos de idade. De acordo com a polícia, os 2 homens foram executados com diversos disparos de arma de fogo e morreram no local, antes mesmo de receber qualquer tipo de socorro. Moradores relataram que os autores do crime chegaram em um carro de cor vermelha e 2 elementos encapuzados desceram do veículo e já efetuaram vários disparos de arma de fogo contra as vítimas. Já foram aplicando ficha. Após a ação, a ação criminosa, os suspeitos fugiram e não foram localizados. Fugiram com destino ignorado. Equipes da Polícia Científica realizaram assim todo o trabalho pericial no local e os corpos foram recolhidos e encaminhados ao Instituto de Medicina Legal, ao IML. A autoria e a motivação deste duplo homicídio serão investigadas pela Polícia Civil. Na Capital da Moda, 77.
0: 7:07, eu confirmo, ainda no mundo da polícia. Atenção, Roberto Moura, atenção, patrulha. Irmãos são detidos em Santa Cruz do Capibaribe, acusados de agressão doméstica, violência doméstica. A informação é que os dois irmãos foram detidos pela Guarda Civil Municipal da Capital da Moda, aqui em Santa Cruz do Capibaribe. Além da ocorrência de violência doméstica, também foram enquadrados por receptação, que é a posse de produto roubado, e também tráfico de drogas. Tudo aconteceu na Rua do Rio, no centro de Santa Cruz do Capibaribe. Informações dão conta que a equipe da Guarda Municipal foi acionada para atender uma ocorrência de violência doméstica. Ao chegar no imóvel, constatou a veracidade do fato. Um dos envolvidos tentou fugir, mas foi alcançado e capturado pelos agentes da GCM de Santa Cruz. A companheira dele relatou que vinha sofrendo agressões domésticas e ameaça, já pelo menos por 3 dias seguidos. A Guarda Municipal de pronto deu voz de prisão ao suspeito. Durante a abordagem, foi averiguado também dentro da residência pelo menos 2 aparelhos celulares de origem duvidosa. Um dos telefones pertencia à vítima e havia sido quebrado durante as agressões e o desentendimento entre o acusado e a vítima. Na sequência, os agentes da Guarda Civil Municipal de Santa Cruz do Capibaribe encontraram o irmão do acusado, o irmão do suspeito que estava agredindo a companheira. O irmão dele estava lá, também foi abordado e, ao ser questionado sobre uma situação de uma bicicleta, consultado num sistema de segurança, que um dos celulares realmente que esse irmão portava havia registro de queixa, havia registro de furto. Além dos celulares, uma bicicleta toda bonitona, dessas bicicletas aí mountain bike, tá? A turma aí que é do pedal conhece na hora, da marca KSW. Bonitona, bicicleta toda, de 18 marchas. O detalhe é o seguinte: durante as buscas no imóvel, a GCM também apreendeu uma porção de maconha, 5 relógios de pulso, mais 2 celulares, dinheiro em espécie e uma bicicleta de procedência duvidosa. Os dois irmãos, junto com todo o material apreendido, levados para a Delegacia de Polícia de Santa Cruz do Capibaribe para as providências cabíveis. 7:10.
1: Eu confirmo, 7:10 na Capital da Moda. Homem é preso em flagrante após ameaçar a própria mãe e quebrar objetos dentro de casa em Altinho. Esse é filho do capeta. Um homem foi preso em flagrante na manhã da última quinta-feira, na manhã de ontem, no município de Altinho, no Agreste de Pernambuco. De acordo com as informações, após ameaçar a própria genitora, a própria mãe, e promover atos de vandalismo dentro da residência da família. De acordo com as informações, a prisão foi realizada durante uma ação integrada entre a Guarda Civil Municipal de Altinho e a Polícia Militar. As equipes foram acionadas pela vítima e chegaram ao imóvel e constataram assim que Rafael Jânio Bezerra havia feito ameaças contra a própria mãe e danificado diversos objetos dentro da residência. Diante da situação, os agentes localizaram o elemento e efetuaram a prisão dele em flagrante, e conduziram assim até a Delegacia de Polícia Civil de Altinho, onde foram adotadas as medidas legais cabíveis acerca do fato. A rápida atuação conjunta da Guarda Civil Municipal e da Polícia Militar foi fundamental para garantir, assim, a segurança da vítima e interromper a situação de violência doméstica, reforçando assim o compromisso das forças de segurança pública no combate a esse tipo de crime e na proteção das vítimas. Na Capital da Moda, são 7:12.
0: Popular morre após ser esfaqueado pelo próprio cunhado. Ele tentou defender a irmã das agressões e ele acabou também sendo vítima. A informação é que a vítima ficou com pelo menos mais de 30 dias internado até chegar ao seu óbito. Popular, jovem demais, 24 anos, acabou morrendo após passar 33 dias internados em um hospital no Agreste de Pernambuco. A informação é que ele estava na cidade de Caruaru quando foi tentar defender a própria irmã, né, que estava sendo agredida pelo esposo dela, da irmã, ou seja, o cunhado do rapaz que morreu, né? A informação da Polícia Civil é que toda a agressão teria começado por conta de um desentendimento entre o acusado e a vítima que foi defender a irmã que estava sendo agredida verbalmente. A vítima estava internada no Hospital Regional do Agreste há mais de 30 dias, não resistiu aos ferimentos. Raí Rivaldo Cavalcante, de 24 anos, faleceu. Com a morte do Rivaldo, o caso passou a ser tratado como um homicídio consumado pela polícia. O suspeito ainda está foragido. De acordo com a Polícia Civil de Pernambuco, testemunhas relataram que o homem tentou intervir, ou seja, o Raí que faleceu, tentou intervir em uma briga entre a sua irmã e o esposo dela, o cunhado do Raí. E ele acabou, inclusive, também sendo agredido quando o acusado, armado com uma faca peixeira, desferiu vários golpes contra o Raí, de 24 anos, que foi socorrido naquele momento e acabou sendo levado para o Hospital Regional do Agreste, lá na cidade de Caruaru. Infelizmente, o rapaz acabou falecendo. Agora aqui, nem divulga o nome do assassino, que era para divulgar o nome do assassino e a foto do assassino, até porque para a população poder ajudar a denunciar. E também, eu não sei, né, se essa mulher continuou vivendo com esse cara que matou o irmão dela, não sei. Você em casa acha absurdo? Absurdo? Eu também acho absurdo. Mas você duvida que pode acontecer?
1: É.
0: Eu não duvido. E não pelo fato, apenas pelo fato de ter matado o próprio irmão, que já é motivo suficiente dela nunca mais querer olhar na cara dele. Mas é pelo risco que essa mulher, se continuar vivendo com esse cara, é o risco que essa mulher vai continuar correndo.
1: Claro, com certeza. Não tem como ser diferente.
0: Um cara que matou o irmão dela durante uma discussão de casal, quando o irmão foi tentar defendê-la e o cara parte pra cima, esse cara não tem coragem de matar ela? Não tem, claro que tem. Eu não duvido disso.
1: Oh.
0: A matéria aqui não diz se eles continuaram ou se estão vivendo junto ou não, né? Mas enfim, é a realidade. São 7 horas e 18 minutos, 7 e 18.
1: A gente continua, 7 e 18, eu confirmo pra você. Motociclista morre após colidir na traseira de veículo na BR-423 em Cachoeirinha. De acordo com as informações, o motociclista morreu após sofrer um grave acidente na tarde de quarta-feira, conhecida como anteontem, na BR-423, no município de Cachoeirinha, no Agreste Pernambucano. De acordo com as informações apuradas por nossa equipe de reportagem, que ainda não teve o cidadão não teve a identidade revelada, divulgada e conduzida. Ele conduzia uma motocicleta quando, por circunstâncias que serão investigadas, colidiu na traseira de um veículo. De acordo com as informações, o motociclista chegou a ser socorrido e encaminhado ao Instituto de Medicina Legal, ao Hospital Municipal, de Cachoeirinha, mas não resistiu aos ferimentos, à gravidade dos ferimentos, e faleceu após dar entrada na unidade de saúde. Após os procedimentos de praxe, o corpo foi encaminhado para o Instituto de Medicina Legal, IML, da cidade de Caruaru. As circunstâncias do acidente deverão ser investigadas pelas autoridades competentes. Na Capital da Moda, 7h16.
0: 7h16, eu confirmo. Integrantes de uma caravana religiosa morrem em grave acidente. Eles estavam indo para Paraíba. Lamentável, velho. 3 pessoas morreram quando os mesmos integravam a delegação ou a caravana, né, da igreja Verbo da Vida. Aconteceu um grave acidente e essas 3 pessoas morreram. A informação é que tudo aconteceu na BR-412, entre os municípios de São João do Cariri e Boa Vista, no Cariri paraibano. outras pessoas também ficaram feridas. As vítimas que faleceram, identificadas como o pastor Jean Santos, líder da Igreja Verbo da Vida, localizada na cidade de Queimada Nova, no Piauí. Que coisa, sai do Piauí para vir fazer uma missão religiosa e acabam morrendo. Alba Simões, vice-presidente da ONG Movimento, integrante da mesma igreja, só que com sede em Petrolina, Pernambuco, e Ruth Gomes, que também é membro da igreja, da congregação também de Petrolina. Então, no caso, foram duas mulheres e este homem que estava como pastor. Informações que a caravana seguia no sentido Pernambuco-Piauí, quando com passagem pela cidade de Campina Grande, onde os participantes iriam presenciar uma conferência de ministros religiosos com o encontro do Nordeste, encontro religioso do Nordeste. As informações dão conta que um veículo que estava na caravana havia parado no acostamento quando uma carreta, vê só, carregada de minério, o motorista perdeu o controle, sai da pista, bate no carro que estava no acostamento e acaba provocando gravíssimo acidente. Imagens divulgadas em redes sociais, é possível ver o momento em que a carreta tomba sobre os veículos que estavam encostados no acostamento da BR já citada, BR-412. O pastor Sérgio Brito, que viajava em outro veículo, a caravana, também acabou se envolvendo no acidente, quando, na verdade, tudo aconteceu de forma repentina. Abre aspas, foi algo muito rápido, mas muito rápido mesmo.

0: em um acostamento da referida PE, chegando a capotar também várias vezes. Sérgio sofreu apenas, eu esqueci, está relatando os fatos aqui, sofreu apenas escoriações leves, aí foi atendido e levado para o hospital lá da cidade mais próxima. Inclusive, os outros corpos acabaram sendo, logicamente, encaminhados para o IML. 6 pessoas ficaram feridas, 3 mortas, foi o resultado que realmente concluiu a matéria. 6 vítimas foram transferidas, socorridas para o hospital de traumas na cidade de Campina Grande, na Paraíba. Lamentável, e fica a grande pergunta que eu acho que não tem unanimidade na resposta. Será que tem destino, velho? Será que tem hora para morrer? Será que tem dia para morrer? O que é que você acha aí em casa? Reflita só você. Se tem, que deve ter, eu acredito que tenha. Mas a gente não sabe. Glória a Deus que a gente não sabe. Porque eu acho que ou o mundo seria muito bom demais que não prestava, ou seria muito ruim que não dava, seria insuportável viver aqui. Já imaginou se o sujeito que não vale o que o gato em terra soubesse o dia que ia morrer, o tanto de miséria que ele ia praticar antes de morrer, né? Mais ou menos por aí. Porque quem não sabe, ninguém sabe o dia de morrer. Tem gente que pratica o mal como se não tivesse fim sua vida, como se ele fosse eterno, e eterno só os poderes de Deus. E a reflexão eu termino dizendo o seguinte: por não saber o dia que a gente vai partir, pratique o bem todos os dias, viva o seu dia de vida como se fosse o último. Não no sentido de empurrar o pé na jaca, mas no sentido de fazer o bem, de ser feliz, de orar, de agradecer a Deus, de louvar a Deus, de cantar seus hinos, suas músicas religiosas. Tô falando como cristão, mas aí você que tem sua simpatia religiosa por outros por outras entidades que você acredita, fica à vontade também. Eu não tenho preconceito com nada na vida nesse sentido de discriminação, tá? Não tenho discriminação com nada nem com ninguém. Agora eu preciso, logicamente, afirmar e reafirmar minha fé, né? E também, lógico, diante de um comportamento religioso e de uma crença religiosa, falar que tenho e professo a fé cristã. Se você professa outra fé, também respeito, mas busque viver, independente de sua fé, busque viver dentro do respeito, busque viver sendo feliz. Coisa simples, simples, simples demais acaba às vezes trazendo momentos inesquecíveis de felicidade, tá? Eu gosto muito de família, sabe, Moura? Eu sou muito apegado a isso. Sinceramente, eu não deixo de estar dentro de minha casa quando eu tenho tempo para estar. Talvez porque eu ando muito também, minha vida é muito corrida.
1: É verdade.
0: Mas isso me faz muito feliz dentro de casa. Muito, mas muito feliz dentro de casa. Né? Ali eu estou muitas vezes interagindo com o neto, ali às vezes eu estou até fazendo relatório, estou até trabalhando muitas vezes, final de semana, dia a dia, fazendo serão, fazendo uma hora extra à noite, né? E sempre. É que posso, tô dentro de casa porque é o melhor canto do mundo pra gente poder ficar.
1: Com certeza.
0: No
1: nosso refúgio.
0: Do seio familiar. 7 horas, então viva o máximo, que a gente nunca sabe qual é o dia que vai partir. 7h23, tem bloco, tem manchete, tem isso. Manchete, tem bloco.
1: E respondendo a sua indagação e a sua pergunta, isso é bíblico. Livro de Eclesiastes, capítulo 3, diz o seguinte:
0: sim.
1: Há tempo para todas as coisas. Há tempo de plantar, há tempo de colher, há tempo de nascer, há tempo de morrer.
0: Então tem o dia.
1: Tem o dia
0: certo,
1: tem o
0: de
1: dia
0: partir.
1: Certo.
0: Graças a Deus a gente não sabe qual é. Eu digo graças a Deus com
1: claro. Toda
0: tranquilidade. Porque eu acho que seria uma bagaceira grande se a gente soubesse qual era o dia de morrer, velho.
1: É verdade.
0: Tinha nego que o penúltimo dia ia comprar fiado que não
1: sacava. O que, menino?
0: Ia pedir moto emprestado, carro emprestado.
1: Cartão.
0: Tinha cartão. Cadê o cartão?
1: Cadê o cartão?
0: Meu neto chamou Catão, Davi. Cadê o cartão?
1: Cadê a candeca?
0: Tem cartão,
1: candeca.
0: Não. Ó, vamos fazer o seguinte, a gente vai pro bloco. Você que tá do outro lado do rádio, qual o seu palpite para o final da Copa do Mundo? Quem será campeã?
1: Valendo
0: duas canecas lá da Jomac, apresentasse nosso amigo e irmão José Severino. Jomac, duas canecas, hein, José Severino, viu? Pode deixar aí separada. Hoje, acredito, na sequência eu já passo por aí pra pegar. E também, valendo R$100.
1: Sem mango.
0: Para você que tá, o sorteio será na terça-feira, tá? Na sua opinião, quem vai vencer a Copa do Mundo?
1: Sem
0: eu já
1: mangote.
0: Vou dizer aqui. Será a Argentina, né? Será a Argentina que vai para o final da Copa, que vai ganhar a Copa do Mundo, ou vai ser a Espanha? Vai ser a Espanha,
1: rapaz,
0: ou vai ser a Argentina? Qual o seu pitaco? Não é a seleção que você vai torcer, não é isso que eu tô perguntando
1: quem
0: aqui.
1: Quem vai vencer?
0: Eu tô perguntando a você, na sua opinião, quem vence a Copa do Mundo? A Argentina, com a ajudinha grande da FIFA, ou
1: será
0: a Espanha, com sua luta e sua garra? Fica
1: será?

0: O zap da rádio é esse aqui, pra quem não tem ainda, pode
1: 98785-5687. 98785-5687. E tem manchete, tem bloco. E agora, aqui no Patrulha do Agreste, equipe da Romul recupera motocicleta em menos de 15 minutos aqui em Santa Cruz do Caparibe, tempo recorde.
0: Vamos para o bloco, a gente já volta no Patrulha do Agreste.
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9: 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Já são o que, rapaz? 7h39. Vamos dar uma zapada aí bem rapidinho. Vamos lá, vamos zapar. Traga a musguinha aí, a musguinha do Zap Zap de hoje.
10: Vamos lá, quem tá com a gente aqui, vamos lá, é ele. Começar logo por ele aqui, logo. Fala, Doca Mundiça, não se dá, nem se vende, nem se troca. Fala, Doca.
11: Ô, bom dia, Robertão, gota. Aqui é Doca Mundiça, aqui de São Domingo, meu irmão.
10: Bom dia, Doca.
11: Olha, o resultado do jogo aí vai ser 2-0 aí. Pra Espanha, com gol do menino mal. O menino mal vai botar furando aí. Valeu, galera. Manda um abraço aí pro Gota do Toninho da Caçamba, Marco da Caçamba, Moura, Rosiel e esta mundeza que estão aqui parecendo umas corujas aqui. Valeu, nego.
9: Abraço, meu amigo Doca, Toninho da Caçamba, Rosiel, todo mundo aí. Doca, vou torcer muito pra você acertar esse placar, viu, velho? Vou torcer muito. Tô com muita vontade que termine essa Copa logo.
10: Já
9: são 7h40. Um abraço, meu amigo Rodrigues. Deca de Mandaçaia, lá em Mandaçaia. Um abraço, Deca. Quem tá mais conosco? O meu amigo Roberto Moura.
10: Isso, vem chegando mais participações por aqui. Deixa eu ver. Fala, Wilson Gomes Neves. Bom dia.
12: Bom dia, Bartol Neves e Roberto Neves, né?
9: E o
12: Neves. Neves agora.
9: Um abraço,
10: Wilson Neves.
12: Aí é o Wilson de São Domingo, mas eu acredito que o jogo vai ser 2-1. Espanhola campeão.
9: Olha.
10: Valeu, Wilson.
9: Olha.
10: Tá mandando esse espetáculo aí, viu,
9: Moura? Tô mandando agora.
10: Um abraço aqui para a Bira Oliveira. Valeu, Wilson. Obrigado, meu querido. Um abraço para a Gorete, rapaz. Mandar um abraço para a dona Gorete e o esposo dela, seu João Cruz. Um abraço.
9: Que Deus abençoe, meus queridos, onde quer que vocês estejam. Obrigado pela audiência.
10: Isso.
9: Quem mais tá conosco, Roberto
10: Moura? Quem tá chegando aqui também é a nossa amiga Van, lá da Rua da Lama. É, lá em São Domingos. Bom dia, Bartô. Bom dia, Roberto. Van da Rua da Lama, na escuta. Que Deus abençoe vocês sempre. Van da Rua da Lama, lá em São Domingos. Vem abraço, chegando Van, ele, que é o irmão da Van e vizinho de Suecílio, lá de Lagoa de Pedra. Ele, o Sinani. Bom dia. Fala, Sinani.
13: Bom dia, Bartô. Bom dia, Roberto. Aqui é Sinano. Tô aqui na do programa, meus amigos. E até segunda, se Deus quiser.
10: Até segunda.
9: Sinano disse o pitaco da Copa ou Sinano?
10: Digo pitaco.
9: Quem ganha, Sinano? Só quem ganha. Argentina ou a Espanha, tá? Me diga aí, Sinano, por favor. Valendo duas canecas e 100 conto do Patrulha do Agreste. Abraçar a Dona Ivone Aragão, assistindo, escutando o Patrulha, rapaz. Abraço, Dona Ivone, está secretária de Ação Social. Abraço, Todd. Abraço toda a família, Dona Ivone. Gente, cara,
10: abraço, conheço Dona Ivone
9: desde que eu era molecote. Dona Ivone e o saudoso seu Fernando Aragão. Aliás, minhas irmãs, né, Luciene, Lucineide e Lucenira, foram costureiras dos primeiros fabricos de Dona Ivone e seu Fernando aqui em Santa Cruz do Capari. Deus abençoe. Ó, quem mais tá conosco aí, o Mourão?
10: Muito bem, vem chegando aqui a nossa amiga aqui, a vovó Isabel, a vovó dos gêmeos, mandando aqui o seu placar. Aqui, 3-1 para a Argentina.
9: Obrigado, Bel. Um abraço para você, para toda
10: tá
9: a família.
10: Aqui,
9: e
10: né?
9: Também um cheiro aí para os seus netinhos, que são dois gêmeos, com a mais linda do mundo. Deus abençoe.
10: É isso.
9: Quem tá mais aí,
10: fala, Sinani. Diga lá o seu placar.
13: Quem vai ganhar a Argentina, Bartô?
9: Valeu, valeu, Sinan, Deus abençoe. Dê um abraço em seu Zé Preto e também a sua mamãe, Dona Iris. Um abraço, Zé Preto, toda a família aí. Vou mandar um abraço aqui pra Jota, rapaz. Mandar um abraço aqui pra Jota Isaías, locutor. Bom dia, Bartol Neves. Que Deus abençoe, um abraço, meu querido. Ó, ele manda aqui um comentário seguinte: em relação a Maria Arraes, Tony Gel já fez isso, era federal, foi para estadual, ultimamente foi vereador e atualmente não tem mandato nenhum, né, ô Jota? Um abraço, Jota, meu querido. Gente caríssima, um abraço, meu querido. Ó, quem tá mais conosco aí, ô meu querido, Roberto Moura.
10: A Sandra, do bairro São Miguel, diz o seguinte, a Sandra Lima, do bairro São Miguel, diz o seguinte, bom dia, meninos, aqui é a Sandra Lima, do bairro São Miguel, Argentina 2, campeã, Espanha 1.
9: Obrigado,
10: então,
9: Sandra.
10: Tá aí. Valeu, Sandra.
9: Audiência. Quem mais tá conosco?
10: Obrigado por estar com a gente, muito bem, deixa eu mandar aqui.
9: Vai, então vamos girando. Você vai mandando,
10: aqui.
9: Eu vou adiantando de cá e
10: vamos
9: você
10: lá.
9: De lá. Abraço, irmão.
10: Isso.
9: João. Tá conosco lá em São Domingos.
10: O nosso amigo que tá por aqui, o Luiz da Água de Coco, né? Mais Luiz da Batatinha, o Luiz da Água de Coco. Colocou 2-1. Agora pra quem, meu filho? 2-1 pra Espanha, 2-1 pra Argentina? Pra quem? Diga lá. Espanha ou Argentina?
9: Abraço, Jairo, da DP de Santa Cruz, do Capibaribe. Um abraço ao amigo Jairo, um abraço Marcelo Malhas, um abraço a toda a turma da Delegacia de Polícia de Santa Cruz do Capibaribe. Que Deus abençoe a todos. Um abraço, seu Luiz da Batatinha. Um abraço, meu querido. Quem mais tá conosco, Moura?
10: Final, deixa eu ver aqui o áudio aqui. É o João Paulo. Fala, João Paulo, bom dia. Fala, João Paulo, bom dia.
14: Bom dia, Pato. Aqui é João Paulo do Santana. O jogo vai ser 2-2. E quem for na programação vai ser A Espanha vai ganhar.
9: Obrigado, João.
8: Valeu, meu querido. Valeu, João Paulo. Deixa eu abraçar a Luciene, nossa amiga que escuta o Patrulha todo dia. Deixa eu abraçar a Nega lá de São Domingos. Abraçar a irmã Cícera lá de São Domingos também. Mandar um abraço para meu amigo Capilé da Palestina. De vez
9: abraço,
8: em quando
9: Capilé.
8: Manda alô pra gente, mas sei que escuta o programa todo dia. Mandar um abraço para Silas Tenório, sempre escutando o Patrulha do Agreste. Um abraço a Erivaldo Silva, irmão querido, mora no meu coração, gente caríssima, um dos melhores radialistas, locutores, repórteres policiais e repórter de futebol, né, esportivo. Um abraço, meu amigo e irmão querido, Erivaldo Silva, que Deus esteja sempre restaurando sua saúde, protegendo sua família e você também. Um abraço, Erivaldo Silva, onde quer que você esteja. Quem mais está conosco?
10: Muito bem, deixa eu ver aqui quem tá mandando aqui, é o nosso amigo Paulinho do Ar-Condicionado, mandou um comentário aqui, ó, sobre José Augusto Maia e Fábio Aragão, isso mesmo, a gente lendo aqui o comentário. Bom dia, Bartô, e bom dia, Roberto. José Augusto Maia sempre vai ser um dos políticos mais respeitados em Santa Cruz do Capibaribe e fora de Santa Cruz.
8: Tá aí o comentário do Paulinho do Ar-Condicionado. Um abraço, Paulinho. Pra gente ir fechando aqui, o Roberto Moura canta do horário. Você que tá do outro lado do rádio, manda seu pitaco. Quem vai ganhar a Copa Roberto do Mundo? Doce
10: tá na geladeira.
8: Espanha ou Argentina? Zé Rodrigo parece que foi comemorar a vitória da Argentina e cochilou, foi?
10: Tá aqui.
8: Bom
10: tá
8: dia,
10: aqui.
8: Zé.
10: Fala,
8: bom dia,
10: Zé Rodrigo. Rodrigo. Bom dia.
15: Bom dia, Batô, e bom dia, Roberto. Escute bem que eu vou falar. Meu placar, domingo.
10: Sim.
15: 1-0 para a Argentina. Valeu?
8: Valeu, Zé.
15: Nós somos campeão.
8: Obrigado, meu irmão. Vou torcer para você estar
15: aí. E você fica só chupando o dedo aí.
10: E você tá no trajeto,
15: já
10: tá
15: indo para Sim, Roberto. É os pés frios.
8: Opa aí. A porra, eu torcer para a Argentina agora?
15: Para dois é perigo. É três pés frios.
10: Tá aí.
15: Dois pela Espanha.
10: Tá aí vendo.
8: Vamos torcer pra Argentina, Roberto. Bora pra ver se a Argentina perde.
10: Bora torcer. Vou secar.
8: Ó, 7h47. Um abraço, meu amigo. Grande figura, Zé Rodrigo. Foi goleiro do Ipiranga, pra quem não sabe, viu, velho? Fez parte do time do Ipiranga, time profissional do Ipiranga. Ele, Quinha. Um abraço, Quinha. Conhecido também como Algaroba, foi goleiro do Ipiranga. Pratinha. Ô, Zé Rodrigues, foi da equipe de Pratinha, não? Pratinha acho que tem mais idade do que Zé Rodrigues. Acho que deve ter mais uns
10: dois. Zé Rodrigues também foi árbitro de futebol também.
8: Zé Rodrigues também foi árbitro de futebol. Um abraço, foi. Zé Rodrigues. Se ele for árbitro, que nem a FIFA tá botando os árbitros pra ajudar
10: ele
8: a Argentina,
10: era sem confiança. Era sem confiança. No toco de pau, falou: venham.
8: 7h47, vamos voltar para o mundo da polícia. Isso, atenção, Roberto Moura, atenção, patrulha.
10: Isso, vamos lá. Recuperação de motocicleta em tempo recorde. Aqui em Santa Cruz do Capari, menos de 15 minutos. A equipe da Romut, né? E quem traz os detalhes da matéria é o GCM Vital.
8: É isso mesmo, GCM Vital traz os detalhes da matéria.
10: Pois não, Vital, como é que aconteceu essa ocorrência, meu irmão?
16: Equipe da Romul recupera moto em menos de 15 minutos após o roubo. Recebemos informações que uma motocicleta Pop de cor preta havia sido tomada de assalto. E após essas informações, começamos a fazer buscas. Avistamos o indivíduo em atitude suspeita e, ao tentar fazer a abordagem, o mesmo se evadiu, abandonando a moto em um matagal. Mesmo após a fuga, continuamos a incursão no terreno, na tentativa de capturar o meliante. Infelizmente, não obtivemos êxito na captura, porém recuperamos o bem, visto que o mesmo ainda não se encontrava com restrição, entregamos o bem diretamente na residência à sua proprietária.
10: Então tá aí.
8: Tá aí, mas entendi o final.
10: Ele falou que entregou o bem.
8: Mas não é procedimento padrão, não.
10: É
8: pra delegacia. Tem que fazer padrão.
10: É.
8: Entendi, não.
10: Também não entendi.
8: Tudo bem, vamos levantar aí detalhes o porquê, né, dessa restituição direto com a proprietária. Entendi, não. Parabéns à Guarda Municipal, tá? Parabéns à Vital, toda a equipe de guerreiros. Só não entendi o porquê não fez padrão aí.
10: Que era o padrão existe passar pela delegacia.
8: Existe a obrigatoriedade de BO, de registro na DP. Porque mesmo sem o registro, quando ele recupera, mas pode ter o registro posterior. E deve ter até porque se um dia prender esse elemento e ele for reconhecido, ele vai responder também por esse crime. Estranho. Popular morre
9: em acidente de trânsito. A informação é o seguinte, atenção Roberto Moura, atenção patrulha. Popular detido para averiguação, suspeito de ter praticado um acidente de trânsito que chegou a vitimar fatalmente outro popular. A vítima que faleceu foi o José Garcia da Silva, de 32 anos. Ele estava às margens da BR-232 quando acabou sendo colhido por um veículo Cadete. Fazia tempo que eu tinha escutado Chevrolet Cadete, ó pra aí. O condutor, que não teve seu nome revelado, acabou sendo levado para a delegacia de polícia para explicar a situação. Não estava com sintomas de embriaguez alcoólica, o condutor. Porém, ele relatou que perdeu o controle do veículo, acabou sobrando no acostamento quando colheu a vítima, ou seja, bateu na vítima e acabou, infelizmente, a vítima vindo a óbito. SAMU acionado, Polícia Civil acionado. Quando o SAMU chega, faz os procedimentos, não teve mais como socorrer a vítima, que faleceu no local. 7:51, 7:51.
10: Olha o que dá a curiosidade. Olha só, a curiosidade de atender portão. É isso mesmo, eu sempre fico atento a essa questão. Homem é executado a tiros após atender chamado no portão de casa. Em Petrolina, de acordo com as informações, um homem foi assassinado na noite de quarta-feira, dia 15, no distrito de Isacolândia, na zona rural de Petrolina, no sertão pernambucano. A vítima, identificada como Jesus José Vicente, de 28 anos de idade, estava em casa ingerindo bebida alcoólica com a companheira, quando ouviu alguém assobiar, no portão, de acordo com as informações da residência. Ao sair para verificar quem estava do lado de fora, foi surpreendido por criminosos e atingido por diversos disparos de arma de fogo. Os criminosos aplicaram ficha para cima da vítima. Após o crime, os autores do homicídio fugiram. Até o momento, não foram identificados. Não houve testemunhas que pudessem fornecer informações que auxiliassem nas investigações. Equipes da Polícia Militar realizaram isolamento da área até a chegada do Instituto de Criminalística, o IC. Após a perícia, o corpo foi encaminhado ao Instituto de Medicina Legal, IML, da cidade de Petrolina. A Polícia Civil instaurou um inquérito para investigar a motivação e a autoria deste crime. Por que que eu disse essa questão do portão, Bartô? Eu, particularmente, eu não atendo quem não está programado para me receber lá em casa. Né? Se tocar minha campainha lá, eu não atendo. Né? Vai tocar até mandar parar, porque tem meu número, sabe onde eu moro, pode marcar, né? Pode combinar, fulano, ó, vou na sua casa, tal. Por quê? Porque hoje em dia não tá para você facilitar, né? Facilitar ficar abrindo porta, né? Não sei se você concorda comigo nesse meu pensamento, né? De ficar abrindo porta para ninguém, né? Eu, particularmente, uma prática minha. Eu não abro porta para qualquer um, entendeu?
9: Moura, vê só, você tem essa possibilidade, mas muitos não têm essa possibilidade. Eu mesmo sou uma pessoa, figura pública, né? Muitas pessoas me procuram, até na minha porta também, claro, muitas na minha porta, mas nem todos que me procuram lá têm meu contato, por eu ser uma figura pública, né? Me procuram porque eu vi falar, porque preciso de uma campanha na rádio, porque preciso de outra situação, preciso de uma orientação, e aí bate no meu portão. Eu atendo, não vou dizer que não atendo. Agora eu pergunto pelo menos quem é, né? É interessante você, até o tom de voz, o timbre de voz, às vezes você vai reconhecer quem é. Eu quem? Pergunta nome. Isso aí já vai intimidando se for uma figura que vá com má intenção. Às vezes você tem a opção de olhar pelo aquele olho mágico, sem falar nada, olha lá pelo olho mágico, vê se reconhece. Algumas pessoas têm monitoramento de câmera no seu portão, olha, se não conhecer a pessoa, interage antes de abrir o portão. Tem várias medidas de segurança e prevenção para você fazer. O ideal é para quem vai na casa de alguém, se for uma situação realmente inesperada, que você vai, não tem como agendar, foi de última hora, e tem o contato da pessoa, se chamar e não responder, liga, fulano, tô aqui no pé da tua porta aqui, enfim. Agora não dá para ser uma orientação padrão para todo mundo, porque cada um, claro, tem uma rotina. Agora, independente disso, a característica do crime aí é de quem já veio pra fazer o mal mesmo. Aí não é
10: justamente
9: questão que bateu, deixou de bater. Já vinha pra fazer o mal. Se atendesse, ia fazer o mal. Se não atendesse, essa
10: pessoa fazer o mal do mesmo
9: ia
10: jeito.
9: Esperar a oportunidade pra fazer o mal. Então é muito de muito sobre sua vida, seu comportamento, o que você pratica. Quais são as broncas que você está procurando? Que tem gente que já tem bronca todo dia e ainda sai procurando mais. Todo mundo tem suas broncas, suas batalhas de todos os dias. E tem gente que ainda sai procurando mais. Então evita bronca. Evita bronca, tá? E se aí você é cheio de bronca, vai de peito aberto, tá atendendo porta sem você saber quem é, complica mais sua vida, tá? Mas se tiver como tomar algumas medidas de precaução, como a gente já relatou aqui, já citou aqui, não tem como eu citar todos as orientações, mas pelo menos nesse sentido. Olha, escute essa: casal de pastores suspeito de estuprar meninas usava regra de expulsão por rebeldia da igreja para evitar denúncias. Você acredita que o final dos tempos está na porta? Você sabe disso, você está do outro lado do rádio, né? Se não sabe, pode começar a saber, viu? Se não acredita, pode começar a acreditar. Infelizmente, eu ainda me surpreendo. Por que eu digo infelizmente? Porque quando eu me surpreendo é porque é uma barbaridade maior ainda do que o que a gente já está acostumado a relatar aqui.
10: Com certeza.
9: Às vezes eu acho que eu não vou mais me surpreender com a maldade humana, com a imundície humana. Mas, infelizmente, ainda acontecem coisas piores, bagaceiras pior ou piores do que as que já vêm acontecendo e a gente ainda se surpreende. Wanderson Lima e Arielle Camila estão foragidos. A investigação começou em abril deste ano, após denúncias de um adolescente de 14 anos. A defesa do casal diz que os mesmos são inocentes e que ainda não teve acesso aos autos. Diz a defesa do casal de pastores, aspas, né? Os pastores evangélicos, o Anderson Lima de Souza, de 32 anos, e a Arielle Camila Moraes de Souza, de 24 anos, duas pessoas jovens, 32 e 24, né? São suspeitos de usar uma regra de expulsão por rebeldia na igreja a qual eles comandam ou lideravam, né? Porque estão foragidos agora, no bairro Boa Vista, para que evite denúncias de abuso sexual na Polícia Civil. O casal liderava a igreja há 5 anos e está sendo investigado por crimes contra adolescentes, no caso, várias vítimas. Em nota, a defesa do casal afirmou que eles são inocentes e são réus primários. Ou seja, eles são primários. Se são primários, então estão confessando que tem crime? Porque inocente, se é inocente, não é primário, não. Inocente é inocente, não tem crime nenhum.
10: Claro.
9: Não entendi a contradição da nota, mas diz o seguinte: são inocentes, primários, têm bons antecedentes e que nunca responderam processos criminais. Que isso não significa dizer que eles não praticaram. A defesa diz ainda aqui que está buscando acesso aos autos para poder realmente manifestar sobre o pedido de prisão que já foi expedido pela justiça. Já a Polícia Civil afirma que os suspeitos usavam da fé e a posição de liderança religiosa para manipular as vítimas, conforme os investigadores apuraram. O Anderson e Arielle convenciam as meninas de que os atos sexuais faziam parte de um propósito espiritual. O casal está foragido. A regra de expulsão é do Estatuto da Igreja, criado em 13 de agosto de 2021, essa igreja. O documento estabelecia diversas normas de conduta que deveria ser seguida pelos fiéis, incluindo direitos e deveres e medidas disciplinares. A Polícia Civil afirma ainda que o Estatuto da Igreja foi estruturado para proteger o tal do Whindersson, falso pastor, e a Arielle, falsa pastora, que dificulta, inclusive, o questionamento à liderança. O documento estabelece que as normas têm força de lei para todos os membros da instituição. A delegada explica como o casal atuava num abuso contra as meninas. A delegada de Polícia Civil, doutora Camila Bastos, ela que é da Delegacia de Proteção da Criança e Adolescente, detalha, na verdade, como acontecia esses crimes lá na cidade de Roraima. Fui buscar porque realmente é um crime absurdo, é um crime que não pode realmente ficar impune, né? E que a delegada fala sobre essa situação agora aqui no Patrulho do Agreste. A gente resgatou essa matéria e a gente vai trazer. Escute, né, o que diz a delegada. Pois não, doutora? Como é que a senhora apurou e chegou até este caso absurdo? Vamos lá.
17: Sem dúvida nenhuma, a declaração também do Rui foi da casa infeliz. Olha, o país não deve.
9: Isso aí já é uma mídia que entrou aqui. Vamos tirar essa mídia. Tem nada a ver, né, Moura?
10: Nada a ver.
9: Nada a ver. Vou voltar aqui. Olha lá com a delegada.
10: Patavinas.
9: É. Alho com bugalho aqui. Entrou a matéria errada. Deixa eu voltar aqui, né? Pra gente poder botar, que eu achei interessante aqui a fala da delegada. Pra gente poder realmente trazer essa situação. E vou dizer, viu? Às vezes a gente acha que isso só acontece lá longe. Mas às vezes acontece tão pertinho. Oh. Né? Essa é a ideia. Vamos ver aqui se a delegada fala. Pois não, doutora, pode falar.
18: Oxê. Eles se aproximavam, aproveitavam da vulnerabilidade dessas vítimas, criavam circunstâncias que eles pudessem falar de assuntos de natureza sexual. A pastora, ela tinha a função de se aproximar das vítimas, aproveitar da vulnerabilidade e levar essas vítimas para casa. Ela solicitava que a relação fosse na presença dela, pois ela sentia, no dizer dela, de prazer em visualizar aquela relação sexual do marido dela. Quando sabia de alguma vulnerabilidade que aquelas vítimas tinham, ela se aproximava e a partir de então se iniciava ali os abusos sexuais. Essas vítimas, elas eram sempre movidas por manipulação de natureza espiritual. Eles usavam a Bíblia, diziam que aquilo ali era algo bíblico para o casamento deles e que elas estariam fazendo um bem. Quando eles souberam que essas duas primeiras vítimas denunciaram, eles foram embora de ônibus para Manaus e lembraram que haviam deixado um aparelho celular. Solicitaram que outras pessoas, jovens e também vítimas, destruíssem esse aparelho celular e mandassem uma prova, um vídeo que chegou ao nosso conhecimento da destruição desse aparelho celular. Nós identificamos 11 vítimas por meio de testemunhas que trouxeram nomes, mas apenas 6 quiseram depor. Outras 5, elas não quiseram prestar declarações. Chegou ao nosso conhecimento que elas foram vítimas, mas em razão da revitimização, para que essas vítimas, elas, né, não sofram novamente, nós não podemos forçar, então essas pessoas não foram ouvidas. A fuga deles dificultou, eles tinham muito domínio ali, ainda que a distância das vítimas e das testemunhas, foram ouvidas 41 pessoas. Essas pessoas, elas demoraram muito ali para entender que aquilo ali era um ambiente de abuso, falavam meias verdades, levavam ao conhecimento dos pastores o que estava acontecendo na investigação, e isso dificultou muito. Mas foi por meio das testemunhas que a gente conseguiu chegar a todas as vítimas, a descobrir ali todo o modus operandi desses pastores. A igreja, ela tinha como regra que não poderia haver divisão e não poderia haver contenda, que seriam falas sobre os pastores, sob pena dessa pessoa ser excluída da comunidade religiosa. E foi exatamente o que aconteceu com uma das vítimas. Ela não foi oficialmente excluída, mas ela passou a ser deixada de lado como forma de silenciamento. Então eles usavam o púlpito, eles usavam o estatuto, eles usavam da Bíblia, tudo ali, versículos isolados, para que essas pessoas, elas não falassem sobre eles e para que elas se mantivessem ali debaixo da ordem deles. Eles se escondiam atrás da igreja, mas na verdade eles tinha uma vida dupla, né? Eles utilizavam aquilo ali para atrair as vítimas, eles faziam trocas de casais com adultos e também com adolescentes, utilizavam a igreja para atrair. Então eles eram um casal de vida dupla. Eles usavam ali uma máscara de pastores.
9: Tá aí. A delegada finalizou com uma frase que traz todo o conceito. Usavam máscara de pastores. Não são pastores. Usavam máscara de pastores. E a gente chega a um ponto como comunicador, para encerrar o programa e o assunto, de ter que dizer aqui: não desabafe com qualquer um, não confie em qualquer um, independente da função que tenha essa pessoa. Infelizmente a gente tem que dizer dessa forma. Agora, seu infeliz de porta, que está usando, usurpando, agredindo, ferindo a palavra de Deus, maculando a palavra de Deus em prol de seus caprichos demoníacos, não há nada que não será revelado. É bíblico também. E a quem vocês tentam enganar, até conseguem, mas aqui na terra. Porque a Deus, vocês não conseguem enganar, nem conseguem esconder deles. Há de pagar, hão de pagar. E você, adolescente, você criança, adolescente, ou adultos. Às vezes tem mulheres com 20, 30, 40, 50 anos, vai desabafar com um pastor. Que vá, sou contra não. Agora presta atenção, o limite do desabafo. Tem coisa que tem que ser entre você e seu esposo. Tem coisa que tem que ser entre você e sua mãe. Tem coisa que tem que ser entre você e seu pai. Tem coisa que tem que ser entre você e seu filho, seus filhos. Tem coisa que é entre você e Deus, que também justamente é bíblico.
10: Claro.
9: Não deve desabafar algumas coisas nem com o próprio esposo, nem com a própria esposa, que é com você e Deus. Porque na terra todos nós somos falhos, independente da função lá na igreja, que seja católica, que seja evangélica, independente de nossa função na sociedade. Mas a gente se vê tão acuado em um mundo de tanta gente ruim, perversa, maligna, que às vezes a gente busca acertar e acaba errando.
10: Infelizmente.
9: E adolescentes, ó, na fase de vocês, eu passei por essa fase também, apesar de nem parecer mais que eu fui adolescente, mas eu passei por essa fase também. É muita fase de conflito, de ideias. A gente tem muito conflito de ideias. Chega um de uma coisa, chegou outro de outra coisa, chegou outro de outra coisa, chegou outro de outra coisa. O filho de fulano é criado de um jeito, o filho de Beltrano é de outro, o filho de outro é de outro. E a gente tem muito conflito, né? E às vezes a gente se afasta da confiança do pai e da mãe, não da convivência, mas da confiança, e desabafa bem menos. Bem menos com o pai e mãe, bem menos. A turma que menos desabafa com pai e mãe são os adolescentes. E é o momento que a gente mais precisa se aproximar do pai e da mãe, porque é o momento da formação de nossa personalidade, da formação de nossas ideias. É o momento da gente descobrir a vida.
10: É verdade.
9: Se tem dificuldade de conversar com o pai, conversa com a mãe. Se tem dificuldade de conversar com a mãe, conversa com o pai. Se tem dificuldade de conversar com os dois, conversa com a avó, com o avô, com o tio, com a tia. E tem coisas que vai ter que ser entre você e Deus mesmo. Mas preste atenção, para finalizar, não existe essa de líder religioso ou falso líder religioso. Isso era uma Sodoma e Gomorra que esses dois infelizes criaram na terra. Isso era uma Sodoma e Gomorra. Igreja que arrebata adolescentes para ir para residência, para casa do casal de líderes lá, para estar passando mão, para estar bulinando, para estar abusando sexualmente. Sexuais. Não sei se chegava aos finalmente dos atos, mas tinha o abuso sexual, sim, dito pelas vítimas. Isso é Sodoma e Gomorra, velho.
10: Final dos tempos.
9: Aí preste atenção, você que frequenta igreja, por melhor que seja o seu pastor aqui na terra, tem um pastor maior de todos, que é Deus, que não orienta ninguém tá passando mão em ninguém, não. Né? Eu participo de algumas pregações, às vezes assistindo, escutando, participando do culto, e eu vejo a preocupação de alguns pastores sérios, até na hora do cumprimento, se você é homem, dê um abraço no seu irmão, se você é mulher, dê um abraço na sua irmã, que é vida.
10: Justamente.
9: E tem que ter realmente esse distanciamento de respeito que é necessário. Pastor com muito, ninguém, com muito kikiki, cococó, e muito abraço, kiki, muito alisado, eu não me agrado muito isso não, independente de onde seja. Fiquem com Deus, filhos, se aproxime mais de seus pais. Pais, se aproxime mais de seus filhos. Beijo no coração, a gente volta segunda-feira, Roberto Moura.
10: Se Deus quiser, um ótimo final de semana a todos. Aproveitem com consciência e segunda-feira estaremos de volta, se Deus assim nos permitir. Forte abraço e até lá.
9: Vamos lá, aguardando o Alcione Ferreira, que deve estar chegando aí no estúdio, e a gente volta segunda-feira. Muita fé, paz, e que a Argentina não ganhe domingo. Um abraço.
10: Se Deus quiser.
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1: Bom dia, meu povo, muito bom dia Santa Cruz do Capibaribe região, bom dia meu povo, uma excelente sexta-feira, sextou com a graça, a bondade e a misericórdia de Deus, mais um dia aí pra gente vencer, não é mesmo? Tá chegando na nossa cidade? Seja muito bem-vindo, viu? Seja muito bem-vindo, tá no nosso gigante Moda Center, bons negócios, que Deus abençoe, no calçado Dom Miguel Arraes de Alencar, que Deus abençoe cada negociação, que vocês possam aí ganhar o seu pão, tá bom? Muito bom dia, meu povo! Sexta-feira, dia 17 de julho de 2026. É isso aí, o clima é inverno, viu? É, a estação do ano é o inverno. E Deus é tão bom, hoje amanheceu aquele clima gostoso, né? Uma preguiça de levantar da cama, mas a gente tem que fazer como ele disse, levanta-te e anda. Vamos embora, meu povo, vamos para mais um sextou, viu? Tá de idade nova, meus parabéns, aproveite, aproveite as oportunidades que papai do céu te dá. Tem muita gente que uma hora dessa tava dando o seu último suspiro e você tá aí vivo, completando mais um ano de vida. Que coisa boa. Deus te ama, tá bom? Então vamos embora, vamos começar muito bem. É, cada dia tem suas incertezas, mas Deus está juntinho conosco em cada amanhecer. Então vamos começar com canção e louvor, a música Bom Dia. Presta atenção na letra, reflete que vale a pena, tá bom?

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0: Eita, meu povo, Vitor e Léo e todo o seu romantismo, viu? Esse que já é pedido musical aqui dos nossos queridos ouvintes. 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Mas olha só, quem pediu Vitor e Léo foi essa maravilhosa que tá lá no Cruz Alta. Bom dia, minha linda.
1: Bom dia, sou a Jane do Cruz Alta. Gostaria de ouvir a música com Vitor e Léo. 10 minutos longe de você.
0: Olha só, e eu que aguentei muitas horas longe de vocês, hein? Vocês são top das galáxias, viu? Muito obrigada, viu, Rejane? Um excelente final de semana pra você, minha maravilhosa. Olha ele chegando por aqui. Bom dia, meu amigo.
2: Ô, Sione, bom dia. Aqui é Fernando de Lagoa de Pedra. Tá cá aí Cristiano Neve. Tá sendo meu amigo lá em São Domingo. E a todo que escuta o seu programa.
0: Sim, sim, eu toco sim, viu, Sinano? Um cheiro pra você, pro seu amigo Naldo, todos em Lagoa de Pedra, todos aí em São Domingos, um excelente final de semana, meus queridos. Olha ela chegando por aqui, bom dia, maravilhosa.
3: Alcione, bom dia, gatona.
0: Bom dia, olha, minha linda.
3: Da Rua da Fábrica de Jambadu. Queria que você curtisse uma música de Só os Loucos Sabem, de Charlie Brown Jr., para 12 ou 13 loucos que saíram de bike daqui de Santa Cruz ontem para Jacumã, para eles. Porque são fortes, são guerreiros, viu? Inclusive sou a mãe de um deles.
0: Eita, Solange, coração fica apertado, mas na mesma hora orgulhoso, né? Porque a gente cria os filhos pra isso, pra que eles voem, tenham liberdade de fazer aquilo que o coração deles deseja. E olha, que boa sorte, que papai do céu esteja aí protegendo eles nessa viagem, nessa aventura. E o melhor, mulher, eles vão ter história pra contar. Vê só que coisa boa, não é mesmo? Ah, pois tá bom, viu? Então vamos embora, minha gente, vamos de música. É, o Sinano pediu e a gente vai ouvir Cristiano Neves e o nome da música Sou Seu Fã. Ah, pois eu sou fã de todos vocês.

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0: Pretinho aqui com Charlie Brown Jr. e a música Só os Loucos Sabem. Eu gosto desse povo, viu? Dos normais eu não me agrado muito, não. Olha só, minha gente, vamos embora. 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E vamos aqui, né, para os pedidos dos melhores ouvintes. Olha só, a minha mamãe pediu para tocar Isadora Pompeu e a música Ei Pai e oferecer para todos que estão na escuta, para mim, para nossa família. Um beijo, mãe, um beijo, pai. Amo vocês, meus amores. Que Deus abençoe, tá bom? Olha só, por aqui vem chegando nosso querido amigo. Bom dia!
1: Bom dia, Alcinteira. Bom dia a todos da Rádio Estação Sati. Gostaria de ouvir uma música de Zé Ramalho, a música Cidadão.
0: Eita, essa é linda.
1: Pra cada ouvinte que tá na escuta do programa, você também. Aqui quem fala é David Costa, da Rosqueira Campos, bairro Centro.
0: Muito bem, David. Olha só, minha gente, vamos aqui levantar uma enquete. Vamos embora. É, você sabia que hoje faz 71 anos... 71 anos, que inaugurou o primeiro parque da Disney. Eita, é uma história de sucesso, né? É isso aí. O Disney, que alguém chegou a dizer que ele não sabia desenhar e não tinha talento, tem aí, olha, 71 anos de histórias de sucesso. E eu queria saber de você aí do outro lado. Se você ganhasse duas passagens pra ir pra Disney, uma era sua, e quem seria a outra pessoa que você levaria pra Disney, hein? Eu quero saber, hein? Você ia levar pra onde? Pra ver as historinhas de conto de fada, ou você ia pegar aquela pessoa bem levada da breca e ia sacudir nas maiores montanhas russas que tivesse lá no parque da Disney, hein? Eu quero saber de você. Se você pudesse levar alguém pra Disney, quem você levaria? Eita, olha, os meus sobrinhos não gostaram dessa pergunta, não, porque eu digo, olha, no dia que a tia tiver dinheiro, assim, muito, muito, muito, esse barulhinho assim, ó, na conta, aí eu vou levar meus sobrinhos tudo pra Disney. É, mas por enquanto só tá dando pra ser a tia maluquinha mesmo, não tá dando pra ser a tia rica, não, viu? Vão rezando aí que titi um dia vai levar todo mundo pra Disney. Mas vamos embora, né, minha gente? Vamos embora. A pergunta é uma onda, viu? Olha só. Agora vamos, o David pediu música, vamos seguindo aqui com os nossos melhores ouvintes. O Luciano Pedreiro, que tá lá em São Domingos, tá pedindo música com Bezerra da Silva. Muito bem, Luciano, pode deixar que eu toco sim, tá bom? Eita, agora vem chegando ele, o meu amiguinho, ele que gosta de um fuxico.
2: Bom dia, Marrom, Beladinho, aqui é Doca aqui de São Domingos, Lava Jato, Negona. Com a do Willio Mendes, pressentimento, pra oferecer aqui a toda a mondeça aqui do Lava Jato, nega. Tem fuxica aí ou não?
0: Não.
2: Diga essa galera que hoje é dia de botar remédio no corte. Vamos soltar o celular e cuidar da vida.
0: Eita, é desse remédio, Doca, que tu tá falando. É dia de botar remédio no corte, é, Doc? Um cheiro pra você e pra toda essa mundiçaiada aí, viu? Esse povo lindo e bonito, maravilhoso e mora no meu coração e não paga aluguel. Olha ela chegando por aqui, bom dia!
3: Bom dia, gatinha, Adriana de São Miguel. Bota pra mim aí, Bruna Carla.
0: Muito bem, pode deixar, coloco sim, tá bom? Um cheiro, minha lindona. Olha, e você que vier me dizer quem vai levar pra Disney, vai concorrer àquela parmegiana deliciosa Cantina do Sabor no final do horário. 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Agora vamos embora, vamos de música.

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0: Eita, baby som, pressentimento. Olha, Doc, era a Duílio quem era pra vir pra cantar. Mas aí ele botou essa mulher aí, não sei por que não. No forrozão mais tarde eu vou achar essa Duílio e vou fazer ele cantar. Pode deixar, viu, Doca? 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E olha só, a Adriana veio responder aqui a nossa enquete em alusão aos 71 anos da Disney. Quem você levaria?
1: Quem eu levaria para Disney? Meus filhos.
0: Muito bem, Adriana. Eu levaria meu filho, meu pai, minha mãe e os meus sobrinhos tudinho. É sobrinho com força, viu? Bom dia, meu povo. Vamos embora, né? Um cheiro aqui pra querida Ana Paula. Tá pedindo música e tá querendo participar do sorteio da Parmegiana Cantina do Sabor. É isso aí, no final do horário tem, viu? A mais deliciosa da cidade. Bom dia.
2: Olá, bom dia. Aqui é Tainá do Bela Vista. Eu
0: Oi,
2: gostaria
0: Tainá.
2: De ouvir a música Imagina Eu, de Eduardo Costa, e oferecer a todos os ouvintes. E uma ótima sexta-feira.
0: Uma ótima sexta-feira pra você e pra esse bebê lindo que tá aí juntinho com você, viu, minha lindona? Olha ele chegando, bom dia.
3: Aqui é Carlos Luiz de Lima Silva, Bairro Bela Vista, Nova Santa Cruz. Queria escutar qualquer música com Geraldo Reis para relembrar o São João. Queria participar do sorteio que vai ter aí hoje. Valeu, tá na estação, tá tudo de bom. Valeu.
0: Valeu, Carlos. É um prazer ter a sua audiência, tá bom, meu querido? Um excelente dia. E agora vamos embora, vamos de música.
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Jorge Mateus, louco de saudade. Olha só, minha gente. 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

0: 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E vamos seguindo aqui para o nosso Zap Zap da Alegria. Vamos saber o que é que os nossos queridos ouvintes estão a fim de ouvir? Vamos lá? Bom dia, meu querido.
1: Bom dia, quem fala aqui é o Wesley da Malhada.
0: Oi, Wesley.
1: Daí o músico de Rei Vaqueiro e o Wesley Safadão. Agradecer para minha esposa Ana e minhas duas filhas. Espera aí participar do sorteio.
0: Muito bem, Wesley. Isso aí, esperto, né? Querendo provar aí Parmegiana Cantina do Sabor, a mais deliciosa da cidade. Bom dia, flor do meu jardim.
2: Bom dia, Rádio Estação. Bom dia, Alcione Ferreira. Minha rosa vermelha.
0: Obrigada, meu amor.
2: Estou pedindo, eu quero pedir uma música com ou é Sara Farias ou é Rose Nascimento, é sua alegria. Agradecendo a Deus por mais um dia, né? Como você disse, muito deitou e não acordou, né?
0: Sim.
2: E é verdade.
0: Somos privilegiados.
2: Então eu queria essa música, ou é Sara Farias, é Rose Nascimento, sua alegria, para oferecer a todos da rádio. E estou agradecendo, Fátima Alcântara. São Cristóvão, eu te amo, minha rosa vermelha. Beijão, meu amor.
0: Próximo,
2: bom dia, Rádio Estação de Inovação, né? Eu levaria meus 3 bisnetos, porque meus 11 netos já tomou esse rapaz. Eu levaria 3 bisnetos. Emanuel, Heitor e Edgar. E eu ia me virar criança junto deles. Te amo, meu amor.
0: Tá certíssima, viu, Fátima? Ia levar os bisnetos pra Disney. É isso aí, eu quero saber de você. Quem você levaria pra Disney hoje?
3: Bom dia, Alcione Ferreira. Aqui é Adriel do Centro. Bota uma música aí de Zé Felipe pra gente curtir. E se tiver sorteio, me joga no meio.
0: Vou jogar agora.
3: Um bom dia pra vocês aí, todos.
0: Joguei com tanta força que até um coração apareceu. Um excelente dia pra você, viu, meu querido? Muito obrigado pela sua participação. Olha essa maravilhosa. Bom dia, minha lindona.
4: Bom dia, Alcione. É Zefinha de São Domingo. Aí tocar a música de Simone. E se eu vai inquieto, se fosse pra Disney, um sonho, um dia sonhar.
0: Sonhar não
4: sonhar
0: é pecado.
4: Sonhar, se fosse, eu levar a minha neta.
0: Olha.
4: Ficar conheci lá, né?
0: Sim.
4: Mas só é sonho mesmo, eu acho. Mas quem sabe, né? Um dia sonha. Tá bom? Obrigado. Bom final de semana.
0: Obrigada, excelente final de semana pra você, Zefinha, pra todos aí, juntinhos com você, tá bom? Então é isso, minha gente, o pessoal levaria os netos, os sobrinhos, e eu tô gostando, viu? Então vamos de música? Música.

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0: roqueiro e Wesley Safadão passando aqui no som da sua rádio estação. É isso aí, minha gente. 9 horas e 54 minutos. Que hora que passa tão correndo é essa, hein? E na sexta, olha, 55, já virou, é só falar. Então vamos embora, né? Vamos otimizar o tempo aqui, vamos para os nossos ouvintes, querido. Bom dia.
1: Bom dia, minha amiga. Bom dia a todos que escutam a rádio estação. Olha, toca uma música aí pra mim com Israel Adesanya, sei lá o nome dele. Aquele reggae bem bom do Havaí.
0: Sim.
1: Toca aí pra nós escutar aí de boa. E quem eu levaria pra Disney? Acho que ninguém, que eu nem pra Disney eu ia. Não gosto muito, não. Eu sou mais chucro, gosto de coisa chucra. Então eu gosto de coisa da terra, eu gosto de estar dentro de sítio. Disney não é a minha praia, não.
0: Muito bem, tá bom. Vamos deixar o Luciano de fora. Você não vai pra Disney, Luciano. Você vai ficar lá no pé da serra assistindo o jogo da Argentina e torcendo pro Messi. Eu sei que ele gosta de Messi. Vamos embora, né? Bom dia!
2: Bom dia, sou o Miguel Pedra Branca.
0: Oi, Miguel!
2: Quero ouvir uma música de Timbala.
0: Sim.
2: Quer participar do sorteio?
0: Muito bem, meu lindão, tá participando, viu? Um beijo bem grandão pra você. Diga a mamãe que, olha, você é um menino muito educado, viu? Eu tô gostando das suas participações aqui. Um beijo, meu querido. Olha só, e por aqui vem chegando ele, o Diego Negão, essa potência, pedindo música, querendo participar do sorteio. É isso aí, viu? Olha só, vamos que vamos. Olha ele chegando por aqui. Bom dia, meu amigo.
3: Bom dia, senhor. É o Wilson, seu domingo.
0: Oi, Wilson, tudo bem?
3: Toca aí ao seu Valença. Por favor.
0: Por favor.
3: E dá-lhe Espanha, 2-1 Espanha.
0: Olha só, eita, não é Brasil, não, é Espanha. Muito bem. Olha, ontem eu disse a um menininho lá na feira, olha, todo time que eu torço perde. Eu posso torcer pra Argentina? Ele disse, pode, mas não vai perder, não. Eu digo, olha, confiante é um desses. Bom dia!
4: Bom dia, Alcione. Toca Bruno Marrone, Frente a Frente, Maria do Bairro da Moda.
0: Muito bem, Maria. Um cheiro grande pra você, viu, minha linda? Um excelente final de semana. Olha ela chegando. Bom dia.
5: Bom dia, aqui é a Thalita de São Miguel. Gostaria de pedir uma música com Orochi e Celebridade. Gostaria de participar do sorteio.
0: Muito bem, Thalita. Um beijo grande pra você, viu, minha maravilhosa? Vamos embora, vamos de música. Cezé Felipe, viu?

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1: Rádio Estação 10:02.
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0: É sobre isso, viu? É sobre isso. É sobre estar vivo e ter com quem contar. Na vida a gente tem mais a agradecer do que reclamar, viu? Não vamos ser mal agradecidos com Deus, não. Vamos dizer muito obrigado por cada presente que a gente recebeu de Deus. É cada presente, cada pessoa que está ali juntinho da gente, tá bom? Olha só, vamos embora aqui com os melhores ouvintes, vamos lá? É, já são 10h12 e através do 819-8785-5687 tem uma galera grande aqui querendo compartilhar música, querendo me dizer quem vai levar pra Disney. Eu não tô sorteando uma passagem não, viu, minha gente? Tenha calma. Ainda não, ainda não. Eu tô só perguntando. Hoje a Disney tá completando 71 anos e eu queria saber quem você levaria pra Disney.
1: Bom dia, aqui é Thalita de São Miguel. Gostaria de pedir uma música com Orochi e Celebridade. É, gostaria de participar do sorteio.
0: Muito bem, Thalita. Olha, mais um ouvinte chegando. Bom dia.
2: Bom dia, Alcione. Aqui é Ivonete do São Miguel. Eu queria ouvir uma música de Ano Castelo. Ofereço a você e a todos os ouvintes.
0: Muito bem, Ivonete. Um cheiro grande pra você. Um excelente dia, viu? Bom dia, meu amigo.
3: Bom dia, Alcione. Bom dia, Alcione.
0: Bom dia.
3: Colocar aqui. Tu faz um brinde pra mim. E bora brindar. Sextou.
0: Sextou, sextou. Deus é bom. O fim de semana tá chegando. Ô Eliezer, quem era que tu ia levar pra Disney, hein? Olha, tem um amigo aqui que ele disse assim, ó, não diga meu nome, é o meu fantasminha preferido aqui da Rádio Estação. E ele disse assim, que tá pedindo uma música, oferecendo pra todos na escuta, tá querendo participar do sorteio, é claro, e ele disse que levaria a esposa dele, a Kekel, pra gritar nas montanhas russas da Disney. Me diga aí se pode um negócio desse. Ô Kekel, tu quer ir? Dá umas carreiras lá na montanha russa e gritar. Olha, eu vou dizer uma coisa, viu? É, quem tem medo de altura e pra Disney, se ela tiver, não é uma boa ideia não, viu? Saco de a bichinha lá na montanha russa, não. Mas ele vai levar ela, então é o que importa. O importante é o que importa e o resto deixa pra lá. Um cheiro pra Beto do Doce. Olha, mais um ouvinte chegando por aqui. Bom dia.
4: Bom dia, Alcione. Aqui é Lucival de São Miguel. Eu quero escutar o Silvareza Morena Tropicana. Oferecer para minha esposa e a minha filha.
0: Muito bem. Tá certíssimo. É isso aí. Um excelente final de semana para você e para sua família. Viu, meu amigo? Mais um ouvinte e a gente vai de música. Bom dia.
5: Bom dia, Alcione. Aqui é Raquel Donadon. Alcione, eu queria ouvir hoje com Fagner Cartaz. E se tiver o sorteio da melhor parmegiana da cidade, eu quero participar.
0: Tem sim, viu? O sorteio da melhor parmegiana que fica na Avenida João Pereira de Abreu. É isso aí. Na João Pereira de Abreu, número 169, fica Parmegiana Cantina do Sabor. E agora a gente vai de quê? A gente vai de música. Vamos embora, vamos aqui nesse reguezinho que o Luciano pediu. Eu achei esse Israel aqui, olha. Se não for, vá desculpando, tá bom? Vamos lá?

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0: Juan Pereira e a Ana Castela. E o nome da música é Orçamento, viu? É, tem gente que diz, você não vale nada. É bom que cabe no orçamento de muita gente. E falou em orçamento, falou em compras, falou em economia. Lá vem ele, viu? O querido Tiago Manuel no Giro pelo Comércio. E ele vem com um flash diretamente lá do Atacadão. Olá, meu amigo Tiago Manuel. Bom dia.
1: Olá, Alcione Ferreira, muito bom dia para você, bom dia também para os ouvintes do programa Estação Manhã. 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Esse é o Giro no Comércio, Alcione, e eu retorno com você aí nos estúdios da Rádio Estação, com você em todos os momentos.
0: Muito obrigado, Tiago. 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É isso aí, o laranjinha, como o Tiago costuma dizer. Mas vamos aqui para os nossos queridos ouvintes. Bom dia.
2: Bom dia. Eu sou a Emila do Pedra Branca. Quero ouvir a música Isadora Pompeu e quero participar do sorteio.
0: Muito bem, minha lindona. A gente ouviu Ei Pai com Isadora Pompeu. Foi pra você, sem dúvida nenhuma. Um cheiro, viu, minha lindona? Olha só, a querida Nalva, ela também tá pedindo música, quer participar do sorteio. Ela se oferece pra todas nós, maravilhosas. Muito bem, Nalva. Um cheiro pra você, viu, maravilhosa? Um beijo para o nosso querido Mia Som, sempre ligadinho aqui no Som da 88.9, lá na Rua São Paulo. Um beijo para ti, Vis Mia. Olha ele, bom dia.
3: Bom dia, Alcione. Estou aqui na feira. Gostaria de ouvir a música de Legião Urbana, Tempo Perdido. Aqui é Gil do São Miguel.
0: Muito bem, Gi, um cheiro pra você e todos aí, olha, no Moda Center, no Calçadão Miguel Arraes de Alencar, bons negócios, tá bom? Que Deus abençoe, abençoe muito, muito, muito, muito. Olha ela chegando por aqui, bom dia, Brasil!
4: Cheguei, Brasil!
0: Oi, Silvânia!
4: Oi, eu gostaria de ouvir Oi Minha Saudade com Zé Vaqueiro.
0: Sim.
4: Vai pra você e todos os ouvintes.
0: Muito obrigada!
4: E gostaria de participar do sorteio.
0: Sim, sim, sorteio.
4: 3-1 pra Argentina.
0: Eita, ela tá torcendo pra Argentina.
4: Vai do bairro São Cristóvão.
0: Muito bem, Silvânia, um beijo pra você e todos aí no bairro São Cristóvão, viu? E é isso aí, minha gente. Vamos embora, né? Vamos de música, vamos lá? Vem chegando ao seu Valença e a música Morena.

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0: desde que eu também canto, viu? Ruim que só, mas canto. Olha só, Marília Mendonça, essa foi pra todas as minhas maravilhosas aqui do Estação Manhã. Minha gente, correndo contra o tempo, 10h49. E a gente vai mandar um alô aqui pra querida Simone do bairro São Miguel. Pra o querido Teteca, que tá pedindo música e disse que me levaria pra Disney. Olha só, mas eu não ia nas montanhas russas não, viu, Teteca? Nem venha. Olha só, mais um ouvinte chegando por aqui. Bom dia, meu amigo.
1: E Alcione, aqui é Davis, falando da Rua São Paulo.
0: Oi, Davis.
1: Toca aí, Legião Urbana, A Cruz da Espada. É Renato Russo, quer dizer, com Paulo Ricardo.
0: Ô, Davis, eu vou ficar devendo.
1: Bom dia, valeu.
0: Bom dia, mas valeu. A tua participação tá valendo pro sorteio da Parmegiana Cantina do Sabor. Olha, mais uma maravilhosa. Bom dia.
2: Bom dia, Alcione.
0: Bom dia, minha lindona.
2: Sou Erlânia do Cruzal.
0: Oi, Erlânia.
2: Se eu pudesse levar pra Disney hoje, eu iria com minhas filhas e meu esposo.
0: Eita, que legal. Uma viagem em família.
2: É, toco uma música de Cristiano Araújo.
0: Eu vou ficar devendo.
2: Ofereço pra todos que estão ouvindo e pra vocês aí do rádio. Cheirão, gatona.
0: Um cheiro, minha lindona. Mas olha, eu tô te jogando aqui no sorteio, tá bom? Bom dia.
3: Bom dia, Alcione. Alexandre Pedra Branca. Tocou a música de Raça Negra. Ofereço pra todos que estão curtindo.
0: Muito bem, Alexandre, eu também vou ficar devendo. Ô, meu pai, eu queria ficar aqui o dia todinho com vocês. Olha só, bom dia, Alcione, eu sou Jane do Dona Dom. É isso aí, ela quer participar do sorteio, se possível. Ela queria que tocasse uma música, mas, mulher, eu vou ficar devendo. Um cheiro pra tu, mas tu tá participando. Vice Jane, um cheiro bem grandão pra todos aí no Dona Dom. Olha ela chegando por aqui, a minha maravilhosa. Bom dia.
4: Bom dia, Alcione. Sandra Lima do São Miguel.
0: Oi, Sandrinha, tudo
4: Alcione,
0: bem?
4: Alcione, eu queria escutar hoje Vou Onde Você Estiver, com Leandro e Leonardo.
0: Eita, essa é bonita.
4: E sobre a enquete, eu levaria João, pra ele ficar lá bem chique, tirando as selfies dele,
0: oi,
4: né? Com certeza.
0: Olha, tá vendo?
4: Você ia também. Olha. E Jailson, eu levava também.
0: Jailson já ficou, pensou que ia ficar de fora.
4: Eu não ia, não. Ia, Jailson.
0: Vai, Jailson, vai.
4: E era um sonho, viu? Ah, Maria, eu levava João, com certeza. Muito bem, meu lindão. E Larissa também. É tanta gente que a pessoa queria levar, né? Minha mãe
0: sim.
4: Também. Minha irmã.
0: Oi.
4: Ai, se pudesse, eu levava umas 10 pessoas. Cheirinho, Alcione.
0: Cheiro, Sandrinha. Olha, eu também, viu? Já disse no dia que eu enricar, agora enricar de verdade, enricar valendo, eu vou levar o meu sobrinho, meu filho, né? Minha família, é claro. Todinho aí, quando cair as moedinhas assim, ó. Aí eu vou encher um avião de povo meu e vou levar pra Disney. Até quem não querer ir, vai também. Vai de todo jeito. Bom dia.
5: Alcione, é Cláudia, diretamente de São José.
0: Oi, Cláudia,
5: quero
0: tudo
5: ouvir
0: bem?
5: Uma música de Magnífico, qualquer uma. Ofereço a todos que estão vindo.
0: Ô, Cláudia, eu vou tocar
5: eu
0: tua música no forró, tá bom?
5: Eu levava meu filho e meu esposo.
0: Tá vendo?
5: Com a família, né?
0: É.
5: E é muito legal. A família toda, aliás, né, Alcione?
0: É, sim.
5: Minha mãe, meu pai, que eu tenho ali, graças a Deus.
0: Tá vendo? Se a gente tivesse a chance, né, minha gente? Nós ia levar um monte de gente pra Disney. Olha aqui o Afonso. Bom dia, Afonso. Ele tá lá em São Domingos e quer participar do sorteio. Pronto, minha gente. Esses foram os participantes de hoje. Olha, todo mundo devidamente jogado no sorteio. E agora a gente vai girar aqui a roleta pra gente descobrir, no sorteador eletrônico, quem vai agora.
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E a gente já tem o ganhador, viu? Ganhador final do número 4916. Quem é você, 4916? Vamos descobrir aqui juntos. Olha só, não mandou áudio, mas é a Simone do bairro São Miguel. Simone, minha querida, vai mandando teu nome pra eu preparar o teu voucher, tá bom, maravilhosa? E aos demais, fiquem todos com Deus, com o Política em Pauta e o querido Márcio Felipe, os seus convidados, enfim. Vamos ficar informados de política, não é, minha gente? E mais tarde eu volto no forró, viu? Eu vou tocar o forró da Cláudia, que ela pediu, com Magníficos. Vou sim, eu conto com a presença de todos vocês pra mais tarde a gente arrochar o nó e arrastar o pé, tá bom? Fiquem com Deus e até mais tarde, tá bom? Um cheiro grande!

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1: Estação FM 10:58.
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0: 9 horas, 6 minutos. Bom dia.
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0: Olá, bom dia. Hoje é sexta-feira, 17 de julho de 2026. O programa Política em Pauta está no ar, trazendo para você muita informação, análise da política pernambucana e também entrevista. Daqui a pouquinho nos nossos estúdios, Camila Falcão, pré-candidata a governadora de Pernambuco pelo Partido Unidade Popular. Daqui a pouquinho vai estar participando aqui ao vivo conosco. Desde já a gente quer convidar você para participar conosco através do nosso WhatsApp, que é o 987855687. Estamos ao vivo no rádio em 88.9, em frequência modulada, e também ao vivo no nosso canal no YouTube, Estação FM 88.9. Se aproveita e se inscreve e acompanha o nosso conteúdo a partir de agora. Até o meio-dia, você fica por dentro de tudo o que acontece no cenário político aqui do estado de Pernambuco.
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0: Vamos lá conversar com o jornalista Wellington Ribeiro nesta sexta-feira, trazendo aqui também informações, bastidores, né, da política pernambucana. Bom dia, Wellington.
2: Bom dia, amigo Márcio Felipe. Bom dia a todos os ouvintes da Rádio Estação.
0: Ô, Wellington, ontem teve uma grande celebração religiosa na cidade do Recife, né? Tivemos aí uma movimentação, né, promovida pela igreja aí na capital pernambucana, onde nós tivemos aí, né, boa parte da classe política participando, né, e uma grande união. Quando eu falo uma grande união, né, é a união, né, quando um dos padres estavam falando, né, e alguém acabou filmando, né, Miguel Coelho e Eduardo da Fonte e a governadora Raquel Lira e os demais. O clima é de união mesmo, Wellington, ou foi só mesmo ali na missa?
2: Esquece esse clima de união, a gente tá falando é de política e de disputa, né? Não tem essa, talvez ali as pessoas tenham a impressão, né, porque tá numa festa religiosa, todo mundo ali elevando seus pensamentos ao alto, isso aí possa deixar de lado a política por um momento, mas isso não acontece de verdade. Lá no palanque da governadora Raquel Lira, a gente viu uma movimentação atípica, né? O Miguel e o Túlio, eles seguem mantendo essa presença próxima da governadora Raquel Lira, mas a novidade foi ontem o Eduardo da Fonte se integrando a esta comitiva, né? E reafirmando em entrevista ao blog Ponto de Vista que é o candidato oficial da Federação União Progressista, né? Tudo isso após, evidente, o evento lá de Nossa Senhora do Carmo, né, que é a padroeira do Recife, e esse eu acredito seja o segundo maior evento religioso daqui do Recife, que o primeiro é o da copadroeira da Nossa Senhora da Conceição, que é dia 8 de dezembro. Então, ontem a gente pôde ver em o mesmo ambiente a Raquel Lee,

0: o João Campos, né? A Marília Arraes também estava por lá, Pedro Campos, todos esses aí do lado político de João. E também a governadora Raquel Lira, sua vice Priscila, e os pretensos candidatos ao Senado, Miguel Coelho, Túlio Gadelha e Eduardo da Fonte.
1: O que dá para falar, pelo menos do que você pode acompanhar, em relação ao posicionamento? O que, pelo menos pelos seus olhares, você conseguiu observar lá? Houve algum cumprimento, alguma conversa mais reservada entre o Miguel e o Eduardo da Fonte ou não? Não teve tanta aproximação?
0: Não, não, não. Troca de amenidades normais, né? De educação mesmo, né? Mas nada que pudesse ir além disso, até porque eles estão travando uma verdadeira guerra fria dentro da federação. O Eduardo, muito confiante, como eu disse, ele falou na entrevista exclusiva pra gente que é o candidato oficial, enquanto o Miguel acredita que vai ser o candidato que vai ser indicado pela governadora Raquel Lira. Recentemente houve um registro da jornalista Betânia Santana, da Folha de Pernambuco, de que a governadora Raquel Lira disse a ela que os candidatos são Miguel e Túlio, mas a gente não vê isso por parte de Eduardo, não. Eduardo está confiante e certo de que vai sim ser o candidato ao Senado na chapa da governadora Raquel Lira.
1: Então, pelo que você pode até conversar com ele, você teve um momento de entrevista, ele continua reafirmando, né, sua pré-candidatura ao governo do estado, mas no demais, entre ele e a governadora, houve uma boa harmonia, uma boa aproximação, ou a governadora continuou dando mais atenção, né, mais espaço junto com Miguel e Túlio? Como é que foi essa divisão nesse momento?
0: Não, a atenção da governadora foi voltada para os três de forma proporcional, né, cada um tendo aquele momento de poder tirar uma foto com a governadora, aquele registro, né, cada um também fez questão de registrar de forma diferente suas redes sociais. O Túlio é um que está aí mais tranquilo, né, quando eu digo tranquilo é porque não tem briga, disputa dentro do partido de Túlio, né, o Duelo está fora do jogo, né, e o Eduardo ele se mostra tranquilo, o Miguel também se mostra tranquilo, mas a verdade é que há uma guerra fria mesmo entre eles.
1: Também quem esteve participando foi o prefeito da cidade do Recife, né? Que a gente pode falar. E o João Campos também foi, né, para participar desse evento, né?
0: Exatamente. O prefeito Vitor Marques também marcou presença nesse evento. Ele estava lá entre as autoridades que foram convidados para subir lá ao palco, né? Fica num local mais privilegiado, né? Eles aproveitaram o momento também para se entrosar com a população. O João. Vídeos na rede social de João, amplamente divulgados, mostram que João tem uma relação muito estreita com a comunidade católica aqui do Recife, né? E também, até mesmo pelo Recife, pelo trabalho que ele fez à frente da prefeitura ao longo do período de 5 anos, né? Que isso deixou marcas e isso está refletindo nas ruas, refletiu nas urnas na eleição passada, com quase 80% de votos, né? Nas urnas do Recife e também na sua aprovação popular.
1: Ô Wellington, e também para a gente aproveitar, né, e falar um pouquinho, existe já previsão de agendas, pelo menos aí do João Campos, para esse final de semana? Governadora não está fazendo tantas agendas, pelo menos nos últimos dias, políticas, ainda agendas administrativas. O João é quem está mais concentrado nessas agendas políticas. O que você tem hoje como previsão para esse final de semana?
0: João promete invadir Caruaru, assim como fez em outros locais. O mais recente, Palmares, foi muita gente em Palmares, eu particularmente fiquei surpreso, estive por lá, e agora a agenda é em Caruaru, né? Ia ser neste sábado, alterou a agenda para o domingo pela manhã. Então, por ser um local central, estratégico, também simbólico, porque é onde a governadora Raquel Lira foi prefeita, Caruaru, o João promete fazer um evento gigante em Caruaru e reunir um grande número de aliados aí do Agreste, do Sertão, Zona da Mata e também região metropolitana. Então, neste sábado, neste domingo, a gente vai ver essa temperatura de João aí no Agreste.
1: Ô Wellington, pra gente fechar, né, nosso quadro, o ponto de vista dessa sexta-feira, e aí, quem ganhou e quem perdeu a semana, ou quem perdeu, quem ganhou, você que escolhe aí a sequência.
0: Rapaz, a gente viu esses movimentos todos, né, da política, a gente poderia, eu acredito que em alguns casos tem um empate, né, mas em outros não. Acho que o Eduardo, ele saiu na vantagem nessa semana, porque ele foi o que mais tomou a pauta política pernambucana, a gente vê, até percebe que a disputa pelo governo, ela saiu até um pouco do foco por conta dessa disputa pelo Senado em uma das vagas de Raquel Lira. E o Eduardo, ele conseguiu sobressair com essas agendas à parte dele, e também ontem com esse movimento que ele realizou junto à governadora Raquel Lira. Agora, quem perdeu fica até difícil. Acho que foi tão uma semana tão fria, né? Tão do ponto de vista nacional, o Flávio segue com uma situação meio complicada, né? As pesquisas mostram aí, apontam o Flávio diminuindo os percentuais, o Lula, presidente Lula, melhorando esses percentuais. Acho que o Lula também poderia ser incluído nesse, que quem ganhou a semana é ele, por conta das pesquisas. E acho que o Flávio, ele segue aí, acho que pela segunda semana consecutiva, com aquele que perdeu a semana.
1: Ok, Wellington, a gente quer agradecer a sua participação nessa semana, desejar para você aí boa sorte também no final de semana, e na próxima semana a gente retoma aqui para atualizar aqui os bastidores políticos aqui no nosso quadro Ponto de Vista.
0: Se Deus assim nos permitir, um forte abraço para você, para todos os ouvintes, e até a próxima, se Deus assim nos permitir.
1: Conversamos com o jornalista Wellington Ribeiro aqui no nosso quadro Ponto de Vista, agora quando são 11 da manhã, às 16 minutos.
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3: Sexta-feira, 17 de julho de 2026. Este é o Giro de Notícias. Eu sou Eduardo Amaral e você acompanha os destaques do momento. Pelo menos duas regiões do país estão sob alerta para as condições climáticas nesta sexta-feira e no sábado. No Rio Grande do Sul, o principal risco é para os temporais, que devem se estender entre as regiões da Campanha, Sul e Litoral Sul do estado. Há também risco de granizo e rajadas de vento. O risco de tempestades para o estado se estende durante o sábado e a Defesa Civil Gaúcha já emitiu alerta à população. O vento também ganha força no oeste e no extremo sul de Santa Catarina, além do oeste, sul e centro do Paraná. Já no nordeste do país, o alerta para o risco de chuva forte com pontos de alagamento. Os maiores volumes de chuva são esperados entre os estados de Alagoas, Pernambuco, Paraíba e Rio Grande do Norte. Empresas de apostas online, as chamadas bets, terão de emitir uma advertência semelhante com o que acontece com propagandas de cigarros e bebidas alcoólicas. As novas regras passam a valer a partir desta sexta-feira por determinação do Ministério da Fazenda. As publicidades são obrigadas a alertar sobre os riscos associados à dependência e aos transtornos de jogo patológico. A Fazenda determinou 3 frases que devem ser utilizadas na campanha, com as empresas podendo escolhendo uma para ser utilizada em cada comercial. As frases são: Ministério da Fazenda adverte, aposta pode causar dependência; Ministério da Fazenda adverte, apostar faz você perder dinheiro; ou Ministério da Fazenda adverte, aposta não é investimento. Google e o Ministério da Justiça assinaram nesta quinta-feira um acordo que restringe anúncios na internet de produtos financeiros para evitar fraudes digitais. Os anunciantes terão de passar por um processo de verificação e restrição de publicação de anúncios apenas aqueles que possuírem o selo de verificação. O acordo acontece no contexto da entrada em vigor do novo Marco Civil da Internet, editado em maio pelo governo federal. O governo federal vai criar um programa para apoiar as empresas afetadas pela tarifa de 25% imposta pelos Estados Unidos aos produtos brasileiros. O programa vai atender mais de 2 mil empresas que respondem por 18% dos embarques do Brasil para os Estados Unidos. Apenas em 2024, esse conjunto de empresas movimentou US$7,4 bilhões. O Giro de Notícias é uma produção da agência Rádio Web. Texto e apresentação, Eduardo Amaral. Edição, Mário Melo.
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1: Agora são 11 da manhã, mais 19 minutos, 11:19. Deixa eu aproveitar aqui, mandar um abraço aqui para o professor Rimário. Professor Rimário Clismério, né? Uma das nossas reservas morais da educação. E eu falo isso até de verdade mesmo, com muita sinceridade. Uma pessoa que, em relação à educação, educação de verdade, aquela educação escrita, a educação técnica, psicológica, e a educação também moral. Um abraço, professor Rimário, né? Tá nos acompanhando, a gente gosta muito dele, né? Sempre que a gente convida ele não vem, a gente fica triste, mas ele tem seus compromissos. Mas em breve a gente vai trazer ele aqui pra gente tá falando um pouquinho de política, falar de muita coisa boa aqui no nosso Política em Pauta. Também não posso deixar de abraçar também meu amigo Gil, que sempre tá acompanhando o nosso programa, assim como meu amigo Eliezer, que acompanha sempre o nosso programa, né? Abraçar também Silvana Truta, tá acompanhando a nossa programação, Beto do Doce, meu pai, o Manuel Domingos lá em Diadema, também tá acompanhando em São Paulo, obrigado pela audiência, meu amigo Wilson Bezerra, Wilson Gomes, tá na sintonia também, grande abraço, Wilson, pessoal que tá no transporte alternativo, né? Que nesse caso é os carros de aplicativo, né? Você taxista. Quando a gente fala em taxista, eu lembro do meu amigo Joselito, J. Luna Produções Artísticas. Um abraço, Jota, tudo de bom pra você. Assim como eu abraço também meu amigo Luciano do InDrive, que sempre acompanha o nosso programa. Já são 11h21, nós vamos a um rápido intervalo. Na sequência, a gente vai começar uma entrevista aqui, ao vivo, nos estúdios, com a pré-candidata ao governo de Pernambuco, pelo partido Unidade Popular, é a Camila Falcão, que vai falar um

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1: 11 horas e 27 minutos, entrevista. A gente conversa agora com Camila Falcão, pré-candidata ao governo de Pernambuco pelo Partido Unidade Popular, né? Um partido novo. Estão construindo um caminho, né? Levando também a sua mensagem ao povo pernambucano nessa pré-campanha, né? Que está chegando já muito próximo da reta final. Vem aí as convenções, né? E depois vai vir aí as candidaturas, né? Oficializadas em convenção, depois os registros dessas candidaturas que serão homologadas no Tribunal Regional Eleitoral de Pernambuco. E a gente conversa com ela a partir de agora. Bom dia, Camila. Seja muito bem-vinda à Rádio Estação. A gente fica muito feliz em receber você aqui na manhã desta sexta-feira. Bom dia.
2: Bom dia. É uma satisfação estar aqui em Santa Cruz, uma cidade muito importante, né, para o nosso estado e de um povo muito trabalhador, muito aguerrido. E nós, da Unidade Popular, agradecemos de antemão o espaço aqui da rádio. Nós somos um partido que faz um trabalho militante com a população, com os trabalhadores, com as trabalhadoras, com a juventude, com as mulheres, e em cada espaço importante para apresentar o nosso programa, para apresentar a nossa alternativa política para a população é fundamental. Então, desde já, gostaria de agradecer o espaço.
1: Camila, como é que você hoje define para a gente, né, posicionamento, né, ideológico, né, também do Partido Unidade Popular? Como é que iniciou esse projeto, que é um partido novo? Poucas pessoas conhecem essa legenda aqui em Santa Cruz, acredito também boa parte do país, né? E hoje, quando inicia-se um partido, tudo é mais difícil, né? Não é tão fácil. Queria que você explicasse aqui para o nosso ouvinte, para a audiência entender de fato, né, quais são os valores, os princípios, né, desta legenda que está buscando também o seu espaço aqui na política pernambucana.
2: Olha, a Unidade Popular, ela nasceu fruto das lutas. Nós somos um partido que recebeu seu registro legal em 2019, mas nós nos organizamos há muito tempo no nosso país. Existem movimentos sociais de base que fundaram a Unidade Popular. Eu fui uma das fundadoras da Unidade Popular, que eles são estruturantes da nossa política, né? Eu queria aqui citá-los porque muitos devem conhecer as suas ações, né? O próprio Movimento de Mulheres Olga Benário é um movimento o qual eu faço parte, hoje sou coordenadora desse movimento. Um movimento de luta nos bairros, vilas e favelas, o MLB, que faz um debate há 26 anos pela reforma urbana com relação à questão da caristia, do alto custo de vida e a luta para que os sem teto do nosso país possam ter uma casa para morar, possam viver com dignidade. O próprio trabalho entre a classe operária, entre os trabalhadores, que é composto pelo movimento Luta de Classes, é um movimento que ajuda a coordenar uma corrente sindical que coordena vários sindicatos, e queria aqui fazer uma saudação especial ao Sindicato da Construção Civil de Caruaru, Citracon, que é base construída do MLC, que vários de seus diretores também compõem as nossas fileiras da Unidade Popular, e o trabalho entre os jovens, né, a União da Juventude e Rebelião, que foi a minha primeira casa, onde eu primeiro me organizei. Esses movimentos, a partir das jornadas de luta de 2013, se identificaram e perceberam que, bom, nós precisávamos ter um partido de esquerda, revolucionário, que pautasse não reformas, que pautasse não como administrar o capitalismo para saber quanto que a gente vai explorar, se a classe trabalhadora vai ser mais explorada ou menos explorada. Nós precisávamos ter um partido que defendesse como base do seu programa a revolução socialista no Brasil, essa pauta que é histórica dos trabalhadores e que ao longo dos anos foi sendo abandonada, mas que esses movimentos que aqui citei nunca abandonaram. Então a Unidade Popular surgiu dessa necessidade histórica. E olhe, é algo muito importante, porque você falou que poucas pessoas conhecem, e isso é uma verdade, porque a gente vive numa democracia limitada, onde se tenta apagar aqueles e aquelas que fazem luta de verdade nesse país. Mas nós, da Unidade Popular, combatendo essa lógica, porque muitos não acreditavam que a gente ia fundar esse partido, porque é difícil fundar um partido no Brasil, é bastante difícil, a legislação mudou, inclusive quando a gente iniciou o processo, e a gente teve que se adequar. E veja, só para ter, eu queria destacar três elementos centrais que comprovam que o nosso programa tem aceitação à população quando conhece. Veja, para fundar um partido no Brasil, a gente precisa ter uma regra de esse processo durar 2 anos. Segunda questão, precisa ter um apoio mínimo de, na época, de 500 a 600 mil assinaturas da população apoiando se fundar um novo partido. E não era só uma assinatura com uma baixa assinada, tá? Uma assinatura que tem que ter título, tinha que ter documento, a pessoa não podia estar afiliada, o título em dia, tinha toda uma regra. E precisava estar nas 5 macro-regiões do país. Nós conseguimos tudo isso.
1: Demorou quantos anos?
2: 2 anos. Tem que tentar 2 anos. E olha, a gente não conseguiu não só o mínimo, né, de 500 a 600 mil assinaturas. Nós conseguimos 1 milhão e 200 mil apoio da população brasileira. E fizemos isso com um trabalho militante, sem receber nenhum centavo de banco, sem receber nenhum centavo de empreiteiro, sem estar envolvido em nenhum escândalo de corrupção. Falando com as pessoas, agitando o programa, mostrando que a gente pode ter alternativa. Então, nós nascemos na luta, nós permanecemos na luta, nós não aparecemos só em período de eleição. Nós somos um partido antifascista, antiimperialista, antissistema, para construir, de fato, uma nova alternativa. Essa alternativa é uma sociedade livre da opressão, uma sociedade onde a gente possa ter direito, sabe? Uma sociedade onde não seja justo crianças estarem morrendo de fome, onde mulheres estão sendo assassinadas, onde a jornada de trabalho nesse país é exaustiva, como é a escala 6x1, com um salário mínimo que não dá para a gente pagar aluguel, que não dá para a gente botar comida na mesa. Então, essa é a necessidade da unidade popular. E quanto mais pessoas nos conhecem, tem uma adesão. E nosso partido vem crescendo ano após ano.
1: Falando sobre a questão de como é que vocês veem o estado de Pernambuco, né? Porque cada região do país vai ter a sua forma, né? A sua peculiaridade, né? E aí eu queria que você exemplificasse, né, para o nosso estado, o que aqui hoje precisa ser feito para que você consiga, né, junto com o seu partido, com o seu grupo, mudar talvez essa realidade, né, das mulheres, essa realidade da questão da desigualdade em si, né, com as crianças, né, a questão do emprego. Quais são os pilares que você carrega, né, consigo para essa missão e que você pretende representar o povo de Pernambuco?
2: Olha, a gente da Unidade Popular tem um diferencial. Nós trabalhamos com um programa único. Então, o que eu estou colocando aqui para Pernambuco, que nós da UP em Pernambuco estamos apresentando, está sendo apresentado para o Brasil todo. A nossa companheira Samara Martins, que é a nossa pré-candidata à presidência do Brasil, vem defendendo isso e tem, né, quebrado essa barreira da comunicação. E veja, o grande problema está nessa lógica de administrar o capitalismo. Então, os governos se colocam para manter a estrutura como ela está. E nós defendemos romper. Nós não estamos aqui para administrar o capitalismo. Nós estamos aqui para administrar junto com o povo, para que o povo seja poder. Porque a grande questão está nisso. A gente produz tudo. A gente é um dos países e uma das regiões mais ricas do Nordeste. Pernambuco é um dos estados mais ricos, se não o mais rico da região Nordeste. E nós continuamos vivendo na mesma situação, onde mais de 200 mil famílias não têm casa para morar em Pernambuco, mesmo a gente tendo um déficit, mesmo a gente tendo mais casas sem cumprir função social do que pessoas sem ter casa para morar. Nós somos um dos maiores produtores de alimento, nós produzimos alimento, fruta, horticultura, a questão da carne, bovina, frango, porco, tudo isso nós produzimos. E nós temos milhões de pernambucanos que vivem em insegurança alimentar. E insegurança alimentar é um nome bonito para esconder a fome. Porque o que é insegurança alimentar? É que a família não tem condições, não tem garantia de fazer no mínimo 3 refeições por dia. E essas refeições não competem, não garantem todos os nutrientes que é necessário. Então, por que isso acontece? Acontece porque existe um punhado de famílias que estão no poder desde as capitanias hereditárias aqui no nosso estado. Se você for olhar a árvore genealógica dessas famílias, são as mesmas famílias desse período, sabe? São os mesmos grupos familiares que estão nos parlamentos, que estão nas câmaras, que estão, ou quando não estão, elas estão financiando as eleições dos seus representantes e que, na prática, não estão se importando com a vida do povo, porque o nosso povo sofre, sabe? O nosso povo passa meses para conseguir um atendimento médico, O nosso povo passa meses para conseguir ter um acesso a uma creche nas filas de espera. E aí vem um grande jargão assim na política, que é: mas não, a gente não tem dinheiro. Mas a gente tem dinheiro. Sabe por que a gente tem dinheiro? Porque o Brasil é a 11ª economia no mundo. A gente tem mais de 200 países. E no mundo, o nosso país se enquadra na 11ª economia do mundo. Nós temos um dos maiores PIBs da América Latina. Então a gente é rico, a gente produz muito. E quem produz não é o patrão, quem produz é a gente que trabalha. Agora, veja só como é que é a lógica. A gente produz, a gente tem um PIB de trilhões, mas a gente destina 3 trilhões de reais para o pagamento da dívida pública. Isso é quase 43% do orçamento brasileiro. Ele vai para os bancos, porque a gente chama do Bolsa Banqueiro. E para a educação, por exemplo, vou até pegar o dado aqui para não errar, a educação a gente destina 3,18%, sabe? A saúde a gente destina 4,27%. A assistência social a gente destina 5%. E quase 43% do orçamento brasileiro, que equivale a 2 trilhões, a mais de 2 trilhões de reais, vai para os bancos. Esse mesmo banco que coloca a taxa de juros maior do mundo para o povo brasileiro pagar. E é por isso que 80% das famílias brasileiras estão endividadas, sabe? Então, assim, não tem como a gente viver nessa lógica do capitalismo, que tudo vai para os bancos e que a gente só fica com a migalha. E num momento de crise do capitalismo, como a gente vive hoje, nesse sistema que agoniza e que se utiliza da autoexploração para se manter no poder, isso só piora. Então a nossa proposta é quebrar com essa lógica, e nós não vamos quebrar sozinho, nós vamos quebrar com a classe trabalhadora que sofre, porque é impossível você chegar na rua e dizer assim: não, tá bem a gente viver com um salário mínimo de R$1.621. Ninguém vive com um salário mínimo de R$1.621. Ninguém consegue, porque a cesta básica em Pernambuco gira em torno de R$700 a R$800.
1: A cesta básica,
2: básica. Entendeu?
1: Complicado. Ô Camila, em relação ao modo de governar, e que para mudar todo um sistema tem que mudar muita coisa. E no seu ponto de vista, o problema está na linha de governo, no modelo de governo ou no modelo legislativo? Né? Que a gente hoje tem 512 deputados federais, aqui em Pernambuco 49 deputados estaduais, 25 vagas no Congresso, na Câmara dos Deputados, e temos 3 senadores aqui no estado. Esse modelo legislativo, ele é o maior problema ou é o modo de governar? No caso, o sistema de governo é que teria que ser modificado para poder alcançar esses projetos que você tem?
2: Olha, são as duas coisas. Primeiro, a questão do ponto de vista da forma de legislar. Nós precisamos entender para que servem as leis. Por exemplo, a Constituição de 88, que é a Constituição hoje que nos rege, ela é fruto da luta organizada dos movimentos sociais para derrubar a ditadura militar de 64. Então, fruto dessa organização se criou a Constituição de 88. E essa Constituição tem várias brechas. Por exemplo, o direito à casa é universal. Imóvel que não cumpre função social, terra que não cumpre função social, deve servir a quê? A população que mais precisa. E por que que a gente tem 8 milhões de brasileiros no déficit habitacional sem casa para morar? Sendo que a gente tem mais casa sem cumprir função social. E está servindo para quê? Para especulação imobiliária, para dar lucro. Mas está lá na Constituição. A reforma agrária nesse país que nunca foi feita. Olha, eu sou natural de Vitória de Santo Antão. Eu gosto sempre de dizer isso porque eu sou filha da terra das Ligas Camponesas. E o que foi a Liga Camponesa? Foi um instrumento organizado dos trabalhadores do campo que garantiu reforma agrária. O Engenho Galiré está lá. A família dos trabalhadores do campo que fizeram reforma agrária no Engenho Galileia, fruto da Liga Camponesa, continuam vivendo lá e produzindo naquela terra que era deles. Mas que o latifúndio, os coronéis daquela época, retiraram. Mas isso ainda não mudou. Agora, quem é que controla e quem é que faz essa lei? São os parlamentares, são os juízes. Agora, eles servem para nós? Eles não servem. Porque, como eu disse aqui, são as mesmas famílias. Basta você olhar. é o poder familiar que passa de geração em geração. São os mesmos grupos que comandam politicamente o nosso Estado há décadas. São os Campos, são os Liras, são os Ferreiras, são os Coelhos. E eles são ligados a quem? Ao grande latifúndio, ao grande empresariado. Eles fazem com que eles se beneficiem com isso. Eles criam um mecanismo de lei para se beneficiar e eles não servem a gente. Um exemplo claro dessa situação, por exemplo. Gente, desde o ano passado está fazendo um debate e uma luta irrestrita contra a escala 6x1. E essa escala 6x1 é fruto de quê? Primeiro, é fruto da reforma trabalhista, que o governo do PT não teve coragem de rescindir. Porque se tivesse ido para as ruas, o povo teria aceitado. Porque a gente não pode ter uma reforma trabalhista que coloca a gente para ter uma jornada de trabalho exaustiva, sabe? Que retirou vários direitos históricos conquistados da classe trabalhadora. E a escala 6x1 nada mais é do que uma expressão disso. Então você tem trabalhadores que trabalham na prática de domingo a domingo, porque não tem folga, porque é liberado as horas extras, tudo entra no banco de horas. E aí, o que é que agora o Senado está fazendo? O presidente do Senado, Davi Alcolumbre, já colocou: nós só vamos votar agora a questão da 6x1 após a eleição. Então, a barganha eleitoral só foi votado na Câmara de Deputados por causa da pressão popular. E porque os parlamentares de centro, de direita, da extrema-direita tiveram que recuar. E os da esquerda ficaram: não, vamos fazer, né? Os ditos de esquerda. Não, nós temos. Porque sabia que tinha apoio popular. E lhe digo: só foi votado na Câmara por conta da pressão popular. E só vai ser votado no Senado se tiver pressão popular. Então, nós da Unidade Popular, por exemplo, defendemos que para sair a escala 6x1 a gente tem que fazer uma greve geral nesse país. E dou um exemplo claro: os trabalhadores da limpeza urbana da Paraíba, de João Pessoa, e eu queria assim saudar todos os trabalhadores da limpeza urbana que estão numa luta para que tenha a sua profissão regulamentada, para que tenham condições de receber um salário adequado. Sabe, que recebam a insalubridade de 40%, porque esses trabalhadores não recebem. Esses trabalhadores trabalham na escala 6x1. E o sindicato, o Sindilimp, da limpeza urbana, lá da Paraíba, fez greve na sua campanha salarial e no mês de maio para junho, aprovou a redução de jornada dos trabalhadores e a escala 5x2 para os garis, né, para os varredores, para os coletadores, para os motoristas da limpeza urbana da Paraíba. Não foi acordo político, não foi vamos tirar aqui para dar ali. Não foi assim, foi feito na luta. Então, quando a gente faz, nós da Unidade Popular defendemos, é o fim da escala 6x1, mas é a redução da jornada, é aumento de 100% do salário mínimo. E aqui no Estado nós temos que implementar isso. E diminuir a jornada de trabalho, mudar a escala, gera mais emprego, porque a necessidade vai continuar. Mas a grande lógica é explorar mais. E ter uma jornada exaustiva de trabalho é um mecanismo do capitalismo para explorar mais a classe trabalhadora. Então, esse parlamento, ele não funciona para nós. Até as leis que existem, eles só legislam para eles, não para o nosso benefício.
1: 11 horas e 45 minutos, estamos recebendo aqui nos estúdios Camila Falcão, pré-candidata ao governo de Pernambuco pelo Partido Unidade Popular. Está falando um pouquinho justamente, né, sobre os princípios, os valores do partido e também seus projetos aqui para Pernambuco. Nós vamos fazer um rápido intervalo, são só 3 minutos. A gente volta na sequência com a última parte da nossa entrevista com a Camila Falcão. Voltamos já.
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7: Estamos de volta, 11 da manhã, mais 52 minutos, abraçando aqui algumas pessoas que estão comentando, é o José Augusto Alves, né? Dizendo que conhece a professora Camila, né? Tá aqui deixando a mensagem. É o Wellington, acho que é o Wellington, né? Dizendo aqui para presidente, né? Para governar Pernambuco, colocando aqui até os números aqui. Eu não vou poder falar, mas quem tá na live aqui sabe. Erison Silva também tá aqui deixando comentário, né? Iana Mara Araújo Medeiros, é tudo junto aqui. Um abraço aqui também, tá comentando, né? Também Dona Osana, o pessoal comentando na nossa live, nosso canal no YouTube, Estação FM 88.9. Ainda falando sobre a avaliação do governo Raquel Lira, né? Como é que a senhora vê o diálogo da governadora Raquel Lira com a classe que vocês representam, né? Com professores, né? Com o pessoal da saúde. O que é que você pode falar, né? Justamente, né? Sobre a visão e o diálogo hoje que a governadora tem com vocês.
8: Olha, a Raquel Lira não tem diálogo com a classe trabalhadora, né? O diálogo dela se comporta entre o empresariado, entre os patrões. E aí, é claro, eu tenho N exemplos para dar, mas vamos lá para as duas áreas estratégicas que você falou, educação e saúde. Vamos lá, educação. Veja, todo ano, para os professores conseguirem o reajuste salarial, é necessário paralisação, é necessário anunciar a greve. Muitas vezes o sindicato recua da greve, apesar de ser bastante justo, e eu estou falando enquanto professora, eu sou professora. Veja, as escolas estão abandonadas no nosso estado. Os profissionais da educação estão cortando dobrado para conseguir cumprir a sua função. Tem falta de professores na rede. Tem escolas com estrutura precarizada. Veja, nas duas últimas semanas atrás, duas escolas teve o teto caindo sobre a cabeça dos profissionais de educação e dos estudantes. Inclusive, uma das escolas é uma escola histórica de Pernambuco, que é o Etepan. E o teto da biblioteca caiu enquanto os estudantes usavam a biblioteca. né? A outra escola, que foi na Zona Oeste da cidade, se aqui a memória não está me falhando, que foi a escola Presidente Arthur Costa e Silva, a fachada da escola, o teto da frente da escola caiu, machucou inclusive uma aluna. E isso não é caso isolado, né? Nós temos várias escolas que têm inclusive licitado reformas e que não acontece. Então, são escolas que banheiro sem porta, privada sem funcionar, salas de aula sem ar-condicionado. Se compra o ar-condicionado, mas não se garante a instalação, a questão da parte elétrica. Escolas sujas, porque são escolas que os profissionais de serviços gerais são terceirizados e são em números menores e que sofrem uma precarização do trabalho. O concurso público, a gente teve agora e teve um chamado desses concursados, mas só foi chamado por conta da intervenção do Tribunal de Contas e da pressão da categoria que passou, né? Os profissionais estão nessa luta para conseguir, em especial os professores, a questão do pagamento do piso na carreira. Então, que diálogo se tem? Se tivesse um diálogo, a gente ia ter escolas construídas democraticamente, onde os professores, os trabalhadores da educação, os estudantes e a comunidade escolar pudesse ser ouvida. E isso não acontece. A governadora foi eleita dizendo que ia construir 300 creches. Agora está entregando 7, porque também tem essa mania de só se entregar as obras, né, de abrir os cofres do Estado no ano da eleição. E os outros 3 anos? O que foi que foi feito? Sabe? Tem um déficit de creche enorme. Tanto no governo do Estado, quanto nos municípios. E eu falo do município do Recife, que é hoje onde eu moro. Sabe? Não tem vaga na creche das escolas. Eu, para minha filha conseguir ter acesso a uma creche em Recife, eu tive que pôr na justiça. Eu, uma trabalhadora, eu tenho direito. Minha filha tinha direito. Né? Então, isso é um elemento. A saúde, veja, os profissionais da saúde vivem um verdadeiro caos. E não é só a questão estrutural dos hospitais, não só das reformas, porque tem teto de hospital caindo na cabeça dos pacientes. Não só esse ano, mas anos anteriores, de volta e meia, tem esse problema. É água caindo, não sei o que lá. Mas falta profissionais. Os trabalhadores, por exemplo, da enfermagem, e eu queria também aqui saudar mais um sindicato, o Sindicato dos Enfermeiros e das Enfermeiras de Pernambuco, CEEP, qual eu tive uma participação importante, atuando junto com a categoria na luta em defesa do piso, e essa categoria, que desde 2020, desde o período da pandemia, faz mobilização a nível nacional, e o nosso estado foi pioneiro nessa mobilização para a garantia do piso salarial dessa categoria. E todo mês para se pagar o piso é um tormento, porque se cria N mecanismos para não pagar, para tirar. Então, assim, que valorização dos profissionais da saúde nós temos? E concretamente, veja, nós somos um estado onde a atenção básica ela é deficitária, que na prática educação, a saúde básica, perdão, é a saúde preventiva, é aquilo que vem antes, né, dos... Então, é deficitária. A saúde no estado, as UPAs, os hospitais regionais estão entregues a um processo de privatização, com as OSs administrando os hospitais, com a terceirização da saúde entrando a todo vapor, seja no posto de saúde, seja nos hospitais regionais, as UPAs. As UPAs, a maioria, são administradas por OS. E aí, o que é a OS, essa organização social? Na prática, é o mesmo grupo dos donos do plano de saúde. Então, se tira, como eu falei aqui, dinheiro do orçamento do SUS, se coloca para o banco e abre espaço para iniciativa privada. E a lógica da iniciativa privada não é acesso universal à saúde. A lógica da iniciativa privada é lucro. E saúde não pode ser lucro. Saúde é direito, sabe? E como é que a gente se vê isso? É dessa forma que a gente passa meses para fazer um exame, sabe? É dessa forma que a gente entra numa UPA de 8 horas da manhã e sai de 5 da tarde para conseguir um atendimento, porque são terceirizados, o contingente de profissionais é menor, o atendimento é de péssima qualidade. E não é culpa dos profissionais da saúde, é da sobrecarga de trabalho. Isso é no estado inteiro. Sem contar que a gente ainda tem a lógica de que o centro nervoso da saúde, né, as altas especialidades, o tratamento, por exemplo, para câncer, o tratamento, por exemplo, para as gestantes, para parir, principalmente as gestantes de alto risco, são feitos na capital. o interior do nosso estado, ele ainda não é o foco para resolver esses problemas. São quantas as mães que saem daqui de Santa Cruz para parir em Recife? Não tem direito nem da criança nascer na sua cidade. Então, falta investimento concreto. E aí, quando é ano de eleição, todo mundo aparece. Bonito. Mas é só em ano de eleição, sabe? O dia a dia... Não, e sabe por que, que isso acontece? Porque essas pessoas não usam o SUS. Nós da Unidade Popular defendemos, além do investimento do SUS, é que os políticos, os parlamentares, os secretários, os seus assessores, eles precisam usar o SUS. Não faz sentido nesse país a gente ter uma desigualdade salarial, porque o nosso salário é baixo, a categoria, os concursados, por exemplo, né, a categoria da carreira, não consegue o reajuste salarial, mas os governantes dão canetada e aumentam os seus salários. Vive com salários de 20, 30, 40 mil reais, com auxílio paletó, auxílio creche, auxílio saúde, auxílio moradia, auxílio transporte.
7: Complicado, né?
8: Não?
7: Olha, nessa eleição a gente está vendo pelo menos uma polarização entre o João Campos e a Raquel Lira, o que é uma bolha muito difícil, né? Quando a gente coloca até no campo, até com números, base de pesquisas, a gente identifica que está muito definido, não, pelo menos pré-definido entre esses dois nomes. E como é que a senhora vê agora o outro lado, que é o João Campos, que ele vem pelo menos assumindo como se fosse a esquerda, né? Inclusive, quando foi formar sua chapa, ele colocou o Carlos Costa para ser o seu pré-candidato a vice-governador, a Marília Reis e Humberto Costa como senadores. Como é que vocês da Unidade Popular também observam o movimento do João Campos? E se tem algum tipo de, pelo menos, simpatia ou pelo menos algum tipo de aproximação, já que ele foi prefeito do Recife até o final do mês de março?
8: Veja, o PSB só tem a sigla US de socialista. O PSB é um partido de direita. Faz a aliança com o Centrão e com a direita tranquilamente. E o João Campos não é diferente. Então, na prática, ele e Raquel Lira são farinha do mesmo saco. E nós não coligamos, nós não comungamos com essa política de que abandona o serviço público. Sabe? Em Recife, as placas da rua são privatizadas. Os parques estão privatizados. O processo de privatização da saúde e das escolas é concreto, é real, acontece no dia após dia. Sabe? Não adianta a gente fazer uma gestão de holofote, de propaganda. O problema é estruturante. Os dois candidatos não querem romper com a lógica de exploração do capitalismo, com a questão sistemática. Seu objetivo é, para quem... Eu vou governar para qual grupo político, familiar, qual oligarquia financeira do Estado eu vou beneficiar nesse momento? É o meu grupo? Ou é o... E na prática, veja, a família da Raquel Lira era a base do governo do PSB. O pai dela foi vice do Eduardo. Entendeu? Então, assim, na prática, é o mesmo projeto. Não muda. Raquel Lira está mais à extrema-direita, tem mais elementos da extrema-direita, mas os dois são o mesmo grupo. E eu queria aí entrar num elemento muito importante, na corrupção, sabe? Porque se fala muito dessa questão, contra a corrupção, no meu caso não tem escândalo, no meu governo tem isso. Olha, a política da extrema-direita e da direita é a política da corrupção. E a gente pode olhar agora no caso do Banco Master. Quem são os envolvidos com a corrupção do Banco Master? Posso lhe garantir que não tem ninguém da Unidade Popular, porque a nossa aliança é com a luta do povo trabalhador. Como eu disse aqui, nós fomos fundados com 1 milhão e 200 mil assinaturas sem ganhar um centavo de ninguém. Nós não queremos. Inclusive, quero aqui anunciar que nós estamos com a vaquinha para a nossa pré-campanha. Então, apoie a vaquinha da Unidade Popular, tanto aqui da professora Camila, quanto a vaquinha da Samara Martins, porque a gente faz a nossa militância sem nenhum centavo desses que nos explora. Mas quem é que está envolvido no Banco Master? Quem são esses grupos? Porque, olha, tem gente envolvida desde o STF, tem o Davi Alcolumbre, tem o Hugo Mota, tem o Ciro Nogueira, sabe? Tem o Ibanez, tem ministro do STF. Por quê? Porque a lógica é seus benefícios. Cada um quer tirar o seu pedaço do bolo, enquanto o povo passa necessidade. Eu moro em Recife, num bairro chamado Afogados. Esse nome já diz tudo, né?
7: Afogados lá.
8: Afogados.
7: Tem enchente.
8: Pronto. Tem enchente, sabe? Todo ano é isso. A minha casa, 2 anos atrás, entrou água. Eu moro num residencial, residencial Rui Frazão, que é a luta organizada do MLB, das famílias do MLB. Eu fiz ocupação para ter casa hoje para morar. Se não fosse eu, assim, eu não ia ter casa. Eu ia estar pagando 700, 800 reais de um aluguel para viver na encosta, porque é assim que o povo recifense vive, sabe? Nas chuvas desse ano, que nem começaram tão fortes assim, mas já senti um impacto, 8 pessoas já na região metropolitana morreram. Há 4 anos atrás, nós tivemos uma tragédia, que não é uma tragédia anunciada, né? Mais de 100 pessoas morreram na região metropolitana por causa das chuvas. E quem é que mora nas encostas? E quem é que mora nas áreas que alaga? Somos nós, os trabalhadores. No bairro do Rico, do prefeito, da governadora, dos seus secretários, dos deputados, não entra água, não entra esgoto. E esse é o que é que o governo se faz. Entra anos e sai anos e se sabe da questão da chuva. E não quer resolver. Sabe por quê? Para concluir esse tema. Sabe por que não quer resolver? Porque teve isso agora em maio. 8 pessoas, como eu disse, morreram por conta dos desabamentos. Inclusive, uma morreu, foi uma mãe abraçada com seu filho, lá em Olinda. As pessoas perderam tudo, porque teve mais de 4 mil pessoas que tiveram que sair de casa por causa das enchentes. Não se pagou auxílio chuva. Há uma semana atrás, Recife ficou com ato de segunda até sexta. Todo dia, em algum horário, estourava algum, fecha via, e era a população revoltada, porque o auxílio chuva, que era para o governo pagar, para as pessoas terem o mínimo de dignidade de comprar uma roupa, porque as pessoas perderam a roupa. Tá pensando que era 10 mil reais esse auxílio de chuva? 2.500 reais, gente. Sabe o que é 2.500 reais para um estado que é um dos mais ricos do Nordeste, do país? Então, assim, querer governar para dizer que, ah, não, eu vou administrar o capitalismo, nós da unidade não vamos administrar, não. Sabe o que, é que a gente vai fazer? A gente vai fazer conselho popular para ouvir a demanda da população, para saber para onde o dinheiro tem que ir. Nós vamos criar frentes coletivas de trabalho, porque se a escola precisa de reforma, por que a gente vai contratar uma empreiteira se a gente pode contratar com um salário digno, dentro das leis trabalhistas, aquela população dali da redondeza para fazer a reforma da escola, para fazer o calçamento da rua? E a gente submete tudo, o dinheiro público, para a iniciativa privada, podendo resolver com o próprio povo. Então, a lógica de governar é diferente. Isso também é um diferencial importante. E que essas chapas que estão postas aí para governo no estado de Pernambuco não querem fazer isso, porque querem manter essa lógica de administrar o capitalismo. Para onde a gente vai colocar o nível de exploração? Nós queremos acabar com a exploração, com a injustiça, com a violência que vem matando o nosso povo.
7: Professora Camila, para a gente finalizar, já tem data marcada para as convenções da Unidade Popular aqui em Pernambuco?
8: Temos sim. Nossa convenção vai ser terça-feira, dia 21, à tarde, 14h. Local daqui a pouco a gente vai soltar, estamos fechando assim para ver. E quero fazer um convite para todo mundo conhecer a Unidade Popular, esse partido que é o partido de luta e que tem um programa revolucionário, socialista de verdade para o país, para acabar com essa desigualdade. E para fechar de fato, eu como mulher não poderia deixar de sair daqui sem fazer um chamado às mulheres que estão nos ouvindo. Veja, Pernambuco é um dos estados mais violentos para nós mulheres. A cada 4 dias, uma mulher é assassinada vítima de feminicídio no nosso estado. Esse semestre, a SDS já anunciou 36 mil casos notificados de violência. Não está seguro para a mulher nem dentro de casa, nem no local de trabalho, nem no posto policial. E nós precisamos fazer esse debate dando condições concretas para as mulheres saírem dessa situação de violência, com emprego de qualidade, com salário adequado, com mecanismos do Estado para tirar a mulher do seu ambiente de violência antes que ela morra, porque ela está morrendo. Todo dia a gente tem casos de violência e a cada 4 dias uma pernambucana é assassinada. A cada 8 minutos acontece o feminicídio no Brasil inteiro. E nós da Unidade Popular somos o único partido que, além de ter a nossa candidata à presidência da República, a companheira Samara Martins, a única até agora, nessa disputa, nós somos os únicos que defendem o fim da misoginia, o fim do feminicídio com ação concreta, que é com o rompimento dessa lógica de que nós, nossos corpos, são produtos, são mercadorias e que estão sendo assassinados com a conivência do Estado. Então, eu queria fechar a minha participação aqui fazendo esse chamado. Mulher, você não está sozinha. Você tem como se organizar. Então, se organize. Se organize no movimento de mulheres Olga Benário, qual eu faço parte. Procure meios de sair desse ambiente de violência e venha lutar com a gente, porque não tem outra alternativa, senão a gente vai continuar dessa forma, morrendo, sendo exterminada numa política de ódio incessante contra nós mulheres. E não é uma briga entre homens e mulheres, é uma questão sistemática, é do sistema, a exploração e o nosso e os casos de feminicídio que vem acontecendo.
7: Professora Camila, a gente quer agradecer sua participação. Só para confirmar, então, a senhora confirma pré-candidatura ao governo, já tem o vice definido?
8: Temos sim, o nosso vice é o companheiro Marcelo, um companheiro operário da Construção Civil
7: de Recife Caruaru, também,
8: Caruaru. De Caruaru.
7: Sim.
8: Então, dia 21 a gente confirma e temos a nossa chapa ao Senado, queria aqui dizer quem são, o companheiro Samuel, que também é um operário da Construção Civil de Caruaru.
7: Caruaru.
8: É nosso candidato a Senado, a nossa outra candidata ao Senado, a companheira Gorete, que é lá de Recife, também do movimento de mulheres, Olga Benário, e temos a nossa chapa deputado federal com o companheiro Matheus Araújo, do movimento de luta nos bairros e vilas e favelas, com a nossa companheira Madu, lá de Petrolina, que é uma jovem estudante, também da União dos Estudantes de Pernambuco, qual também foi a entidade que eu fiz parte, que iniciei minha militância, e os nossos deputados estaduais, a companheira Jéssica, que é lá de Olinda, uma mulher de terreiro, uma mulher que faz o debate da cultura e da tolerância religiosa, ela também vai ser a nossa candidata a deputada estadual, e mais um operário de Carpina, da fábrica de calçados e sindicalista no sindicato de calçados da região. Então, nós veja que a nossa chapa é a chapa do povo, é a chapa com a cara do povo, de homens e mulheres, trabalhadores e trabalhadoras da nossa juventude, que quer pôr um basta e construir não só um Pernambuco diferente, mas construir um país diferente. E a nossa chapa para a presidência, a companheira Samara Martins, dia 26, a gente sai com a nossa vice também, vai deixar na surpresa para deixar todo mundo ansioso, mas só para adiantar, também será uma mulher. Nós teremos presidenta e vice-presidenta desse país com a cara das mulheres brasileiras, que somos a maioria da população brasileira.
7: Professora, obrigado pela participação, deixar para você deixar suas considerações finais, e a gente deixa o espaço da rádio sempre à disposição, sempre que você achar que for possível via Santa Cruz, pode contar aqui com o espaço da Rádio Estação para falar um pouquinho das suas ideias.
8: É isso, muito obrigada, um bom dia de trabalho para vocês, foi um prazer estar aqui, vou conhecer um pouco mais da cidade e não tenha dúvida, assim que eu vim aqui de novo para a região, eu procuro aqui a rádio para a gente bater um papo e apresentar aí as nossas propostas. Quem sabe o nosso senador vem aqui, ou a nossa senadora, para conversar também com vocês.
7: Ok, agradecer aqui a participação, a gente vai finalizando aqui o nosso programa Política em Pauta desta sexta-feira, e na segunda-feira que vem a gente volta a partir das 11 horas da manhã. Um bom final de semana para todos vocês, e segunda-feira o Política em Pauta volta às 11 da manhã aqui na Rádio Estação. Um abraço a todos e até lá.
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1: Meio-dia e 13.
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0: sextou. Ai, ai, a Estação do Brega embarca com você em mais uma sexta-feira. Barbaridade como o tempo tá correndo, hein? Eu quero mandar um abraço, é o nosso diretor, Márcio Felipe, o vidente. Eita! Valeu, Márcio, valeu na técnica, Thiago Emanuel.
1: Brasil!
0: E na apresentação, esse que vos fala, Milton França. Sextou, galera. Quero mandar um abraço a toda a cidade, todos os bairros, toda a região. E a gente é agradecido, né, pela audiência, pela parceria.

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0: que foi no meio da canela, né? Foi no meio da canela. Você, a sua participação é o mais importante. É você que gera audiência, é você que gera um bom gosto musical.
1: É mesmo.
0: E nós estamos agradecendo, hein? Agradecendo a você que pega o telefone e liga, agradecendo a você que dá uma opinião, você que critica, você que elogia, tá entendendo? O importante é a respeitabilidade daqui pra lá e de lá pra cá. Isso a gente tem de sobra, você tem de sobra e é sucesso! Vai ligando, vai pedindo. Aqui a gente cura a dor de cotovelo! Eita, um abraço aí, galera de São Domingo. É meu patrão, Matheus Lopes. Matheus Lopes, obrigado aí pela sintonia. Obrigado, Sinânio, Wilson, Robinho, Senna. E galera, um abraço aí às meninas e a Selma, né? A galera toda aí ouvindo a Estação do Prega. Muito obrigado, muito obrigadaço pela sintonia. 88,9, sextou. Hoje a gente tá todo mundo perturbado e corrido, final de semana, pra viver o sábado, viver o domingo. E a gente começa.

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1: 12:59.
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0: volta, tô de volta. E a gente cantando e encantando.
1: São muitas emoções, bicho.
0: E a gente desfilando o que tem de melhor no brega pra você, viu? O seu bom gosto musical, a sua companhia. A sua companhia é, sem sombra de dúvida, a sua audiência, a nossa maior satisfação, tá bom? Pouca conversa e muita música, porque quem canta, os chifres espanta!

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Eita, aí a gente caminhando, né? Pra o final da Copa do Mundo. É, galera, a gente adiando o sonho do Hexa. Pelo contrário, né? A gente atingiu o Hexa de 6 Copas sem trazer um caneco. O caneco da gente não deu pra mim. A gente vai ter que esperar mais 4 anos. Amassaram o nosso caneco. E claro que é nosso. Eu sou brasileiro, com muito orgulho, com muito amor. Fala aí, amor, vamos cantar, meu filho. Pouca conversa e...

Trindade. A gente, ó, desejando um bom final de semana, galera. Muita saúde e paz. O resto, vem embora pra estação que a gente corre atrás. Muita paz, muito amor. Valeu! E olha, galera, é como eu falei pra você. Se ame, é. Cuide da sua saúde. Cuide do seu tempo. Cuide da sua vida. Não entregue sua felicidade a ninguém. A gente às vezes procura, galera, a felicidade bem longe ou a felicidade em uma outra pessoa. Sabe onde é que tá a felicidade? Tá bem pertinho de você, ou melhor, tá dentro de você. Sabia? É verdade, nós entendemos. Poxa, de felicidade, de amor, de paixão, de carinho. Venha-se embora pra Estação do Brega. Bom final de semana e a gente volta na segunda-feira. Saúde e paz, porque o resto a gente corre atrás aqui juntinhos na Estação do Brega.

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1: 1h57.
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começar muito bem a nossa tarde aqui no Alta Estação, 2:05. Boa tarde, cidade. Boa tarde, Santa Cruz do Capibaribe. Sextou. Na nossa sexta-feira, começando aí com o Dilcinho, né? E com muita alegria a gente comanda com você o nosso Alta Estação nesta sexta-feira. Quero convidar você para mandar sua mensagem através do nosso WhatsApp, que é o 987855687. Vamos juntos fazer o programa, né, mais badalado das tardes de Santa Cruz do Capibaribe, e com a sua participação ficará com certeza muito melhor. Então vamos juntos, continuando com muita música, com essa sequência maravilhosa nessa tarde de sexta-feira. Abraçando todo mundo, viu? Diego Negão, abraçar meu amigo Wilson de São Domingos, Matheus Lopes, abraçar meu amigo Ronaldo na Malhada do Meio, Beto do Doce, rapaz. Beto que gosta de mandar sempre as figurinhas aqui. Abraço também aqui meu amigo Luiz da Batatinha, tá na sintonia. Abraço também pra amiga Rosemary, tá no Bela Vista. Deixa eu ver quem tá mais por aqui. Olha aqui, a Fátima Alcântara. Um abraço, dona Fátima, e todo mundo ouvindo a estação. Seguimos com música. Agora 2:06, tem Rafaela Santos.

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0: felicidade é algo que a gente vai acabar encontrando, com certeza, né? Ser feliz e se encontrar. Júlia Gama, né? Cantando aqui na estação, agora 2h20. Pra saquear Matheus, né? É Matheus? Não, é Wesley Gabriel. Me ajude aí. Wesley Gabriel. Um abraço, Wesley. Tá na sintonia, tá junto com a mamãe, né? Você sabe como é o nome da sua mãe, Wesley? Eu sei o nome da sua mãe, viu? Manda um abraço pra ela e diga pra ela que de 5 da tarde a estação forrozeira será comandada por ela, né? É. Os ouvintes sabem aqui quem é a sua mãe, viu? Eu digo o nome da sua mãe, Wesley? Sei não, hein? Sei não. Daqui a pouquinho ela tá aí. Daqui a pouquinho, 5 da tarde, comandando o Estação Forrozeira, né,
1: Wesley? Boa tarde, Márcia. Aqui é o Wesley Gabriel, do bairro São Miguel. Eu gostaria de ouvir qualquer um de Detonautas oferecendo pra minha mãe e todos os ouvintes. Tá a estação com você em todos os momentos.
0: É, tá vendo? Um abraço pra sua mãe, tá bom? Um abraço pra sua mãe, né? Ele faz questão de dizer, mande um abraço pra minha mãe, né? Tá mandado um abraço pra sua mãe, viu? Você sabe quem é sua mãe, Wesley? Beto do Doce já mandou outro bonequinho aqui. Ele botou um pudim, aí depois mandou um dedinho, depois botou um correndo, né? Tá correndo, né? Correria total, né, meu amigo? Só na correria, só na correria. Fazer o quê, né? Vamos embora. O negócio é correr. E vamos de mais música. Tem Detonautas agora. Você

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1: Estamos de volta agora, 2h33, né? 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Deixa eu aproveitar aqui e mandar um abraço aqui pra Rafaela Silva, tá acompanhando no bairro Malaquias Cardoso. Ela pediu música aqui de Santana Cantador. Daqui a pouquinho nós vamos escutar essa música e vamos seguir com você aqui na estação, agora 2h34, convidando todo mundo para participar com a gente através do nosso zap, que é o 987855687. Pai, sexta-feira combina com quem? Dormir mais cedo, dar uma volta, ir pra pizzaria, uma comida diferente em casa, né? Um iFood da vida, um quero delivery. O que combina com a sexta-feira, hein? Eu mesmo, eu gosto muito de pizza, gente. Sou fã de pizza, só que eu não tô mais comendo tanta pizza como comia antes, né? E aí a gente vai pra alguma alimentação mais nutritiva, né? Uma carnezinha, né? Grelhada, né? Um filezinho de frango, né? Uma saladinha, né? Com sucos, né? Eu gosto do suco de cajá. O suco de cajá é o meu favorito. Gosto muito de suco de cajá. Então, suco de cajá com a carne na brasa, né? Carne na brasa não faz mal, não. Só você comer com moderação, né? Pra não passar mal. Comer com moderação. Tem gente que gosta de dar um rolê, né? Dar uma volta, né? Andar pela cidade aí, né? Sempre tem sempre as lanchonetes, né? Tem os bares da cidade. O pessoal que tá aí andando, né? Gosta de dar aquela prosa, gosta de conversar, né? E aí, a sexta-feira pra você vai ser tranquila, vai ser em casa. E tem gente que ainda tira a sexta-feira pra fazer serão trabalhando ainda, né? É a realidade dos nossos ouvintes. 2h36, a gente continua com música, mais uma sequência pra você. Agora tem

0: segue aqui na nossa programação, 2h45 na Rádio Estação 88.9. Olha, muita gente tá se esquecendo, né? Depois que o Brasil não tá jogando mais a Copa do Mundo, o pessoal não quer mais nem saber da Copa do Mundo, né? Essa é a verdade, é assim, concordo. Mas o fato é que domingo, 4 da tarde, é a final da Copa do Mundo. Espanha e Argentina. Espanha e Argentina vão estar se enfrentando. A Espanha pode ser bicampeã e a Argentina pode ser tetra. E na próxima Copa, ela já pode buscar o penta. Aí o Brasil tem que se ligar, que já tem, ó, Itália e Alemanha, que já são tetracampeãs. E aí você vai deixar a Argentina chegar? A Argentina tá chegando. Meu ponto de vista, a Argentina é favorita a vencer a Copa do Mundo pela Copa que ela fez, né? Desde o jogo de Cabo Verde, depois o jogo do Egito, o jogo da semifinal contra a Inglaterra, ela é favorita. Favorita. Mas do outro lado tem a Espanha, que só tomou um gol nessa Copa do Mundo. Um gol. Uma defesa muito forte e que acho que a gente vai ter uma Copa aí que vai ser decidida nos pênaltis. Tá bom assim? Nos pênaltis. E muita gente deve ter aí suas opiniões, sua torcida. O brasileiro pode torcer pra Argentina nessa época, hein? Será que cola torcer pros argentinos? Será que dá certo isso aí? Você se imagina torcendo pra Argentina? Eu não me imagino torcendo pra Argentina. Tô dando minha opinião, né? Opinião. Não quero que a Argentina ganhe, mas eu acho que ela vai ganhar, né, pelo futebol que vem apresentando. A minha vontade é que a Espanha seja campeã para evitar o tetra da Argentina, né? Porque se eles chegarem ao tetra, eles vão sonhar com o penta. E eles não sonham, eles geralmente eles vêm realizando, né? Eles não estão sonhando, nós que sonhamos com o hexa. Eles não estão sonhando, não. Eles estão realizando aí, estão jogando muito bem, né? E eu não consigo torcer para a Argentina, não. Quem torcer, né? Desejo boa sorte. Mas eu vou ficar torcendo para a Espanha. Não só eu, mas eu acho que o resto dos continentes do mundo, né? O resto dos países do mundo, vai todo mundo torcer para a Espanha contra a Argentina, porque a Argentina é diferente, né? Futebol sul-americano, mais aguerrido. O Brasil quer ser europeu. Aí nesse time europeu não tá dando muito certo, não. Mas e aí? Você vai assistir a final da Copa do Mundo? Pretende assistir? Diz para mim aí, manda tua mensagem, dá teu toque aí, teu palpite. Brasil não vai jogar. Brasil vai assistir pelo controle remoto, pela televisão, né? Vai ficar com o controle remoto na mão e a televisão assistindo. Mas tem aí Espanha e Argentina. Vai ser um jogão. Vai torcer você pra quem? Vai torcer pra Argentina ou vai torcer pra Espanha? Não é nem o palpite, né, gente? Porque palpite todo mundo já tem dado aí na programação. Vi até que de manhã, né, o pessoal deu muitos palpites. Mas você vai torcer pra quem nesse jogo, hein? Ou você não vai torcer mais pra ninguém? Você não pretende mais torcer? Vai deixar? Quem ganhar, ganhou. E quem não ganhou, tá tudo certo. Um abraço pra Dilma. Diego Negão tá aqui, mandou mensagem aqui, pediu música com Bel Marques. Daqui a pouquinho, na volta, a gente vai atender o seu pedido musical. Então vai gravando teu áudio, tua mensagem, a tua participação. Aqui você sempre será muito bem-vindo. Deixa eu mandar um abraço aqui pra o Melo Neves, é isso? Melo Neves, final do telefone 9937. Nesse caso é o Jorge Gabriel, né? Obrigado aqui pela participação aqui no nosso programa. Intervalo bem rápido, a gente volta em instantes aqui na estação, no Alta Estação desta sexta-feira. Voltamos.
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1: É, voltamos, 2h56 aqui na estação, 2h56. E vamos de música, né? O meu amigo Diego Negão pediu a música de Bel Marques e vamos embora, então. Vamos lá, vou te amar o ano inteiro, é de janeiro a janeiro, vamos embora.

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0: tarde, 8 minutos. Sequência boa, né? Diogo Nogueira, Pé na Areia, Calcinha Preta versus E Promessas e Bel Marques, né? Vou te amar o ano inteiro. É o pedido da galera, né? O pessoal participando com a gente aqui no zap da estação, que é o 987855687. Lembrando que o Festival Café Cultural tá chegando, né, minha gente? Festival Café Cultural começa no dia 30 deste mês, ou seja, nós estamos há pouco mais de 15 dias, né, para o início do Festival Café Cultural em Taquaritinga do Norte, e nós vamos estar por lá fazendo a cobertura deste grande evento, que na abertura terá Tarcísio do Acordeon, hein? Tarcísio do Acordeon vai estar se apresentando na quinta-feira. E na sexta-feira vai ter Maneva, é isso? Maneva confirmado, Edson Gomes. No sábado vai ter Roupa Nova, olha aí, ó, programação de luxo. E domingo vai ter Kiko Chicabana, né? Programação, você vai acompanhar tudo aqui na Estação 88.9, nosso canal no YouTube, hein? Estação FM 88.9. Aproveita e se inscreve lá. Vai ser mais uma das nossas coberturas que estão programadas para esse ano de 2026. Então, se prepara aí que tá chegando o Festival Café Cultural.
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1: 3:11.
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Estamos de volta agora, 3 da tarde, mais 16 minutos na estação. Lembrando que 5 da tarde tem Estação Forrozeira com Alcione Ferreira. Às 8 tem uma hora de músicas com Daiane Melo. E você não pode perder programação musical da Rádio Estação com muita música. Música, prêmios, entretenimento para você, ouvinte da estação. E a gente continua agora com Marília Mendonça.

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0: Zezé de Camargo discutidas, né? É o Mirosmar, né? Zezé de Camargo sem o Luciano, vulgo Mirosmar. Pra quem gosta, aí, discutidas. Quem nunca discutiu, hein? Não tem como não discutir no mundo que vivemos, né? Sempre vai ter ali o contraditório, né? Sempre vai ter alguém ali que vai ter uma opinião diferente da nossa, né? Tá normal discutir. Fernandinho, Wesley Safadão, Pouca Roupa, lá em cima Marília Mendonça. Sendo assim, né? Também muito estranho e decretos reais. É um poporri legal da Marília Mendonça. 3h28, você continua participando com a gente através do nosso WhatsApp, que é o 987855687. Daqui a pouquinho a gente volta com mais músicas, deixando sua tarde ainda mais em alta positividade. Voltamos já.
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0: 3h36 de volta aqui na estação. Vamos lá pro WhatsApp da estação, né? Manda sua mensagem pra gente aqui, né? E a gente vai reproduzindo. As mensagens já começam a chegar no 987855687 até as 5 da tarde, né? Vamos lá, boa tarde.
1: Boa tarde, Márcio. Eu gostaria de ouvir uma música com Magnífico, No Clarão da Lua. Vai para você e todos os ouvintes.
0: Obrigado.
1: Silvânia
0: do São Cristóvão, vai um abraço aqui pra você, Silvânia, obrigado pela audiência. Também tem mais mensagens aqui, boa tarde, Márcio, estou aqui na escuta. É, meu amigo David Costa, na rua Siqueira Campos, no centro da cidade, obrigado, David, pela sua audiência. É, minha gente, o pessoal tá chegando aqui com tudo, né? Abraçar aqui também meu amigo Luiz da Batatinha, tá na audiência. Deixa eu ver quem tá mais por aqui. Meu amigo Genilson, né? É o Genilson, tá lá em Vila do Socorro. Obrigado, Genilson, pela sua participação. Tá nos acompanhando, né, Genilson? Obrigado aí. Pessoal que nos acompanha pela internet, tem uma turma muito boa que acompanha aí pelo aplicativo RádiosNet, pelo nosso site, que é o www.radioestação88.com. Fica aqui também nossa mensagem de agradecimento. Wilson Gomes, você é demais, querido. Um abraço pra você também. É bom saber que você tá com a gente todos os dias. É dias e dias. Ele disse que não perde um. Eu é que perdi essa semana, né? Quando eu não venho, eu perco mesmo, sim. Esse contato com vocês é bom demais. Pra mim é mais do que uma alegria, mais do que uma honra estar aqui com vocês nesse período, né? Tem um período aí. Em breve tem novidades aí na programação, né? Se preparem, viu? Tem novidade chegando. Tem coisa boa chegando. Não posso falar ainda, né? Queria muito falar pra vocês, mas tem uma coisa muito boa pra acontecer, viu? Só ouvindo a rádio, só ouvindo a rádio. Vai ouvindo a rádio todos os dias, né? Vai acompanhando, vocês vão perceber aí coisas novas aí que vão chegar. Tem coisa boa pra vocês. Vocês merecem, né? Vocês merecem, acima de tudo, a consideração, o carinho. Sempre que eu tô em um local, em um mercado, né, em um ambiente, tem uma área pública da nossa cidade, a gente encontra muitos amigos, muitos ouvintes, né, que mencionam aqui. Abraça seu Reginaldo lá em São Domingos também, que escuta a nossa programação, né. Tem um pessoal também em São Domingos, como amigo Doca também, Doca do Lava Jato, melhor Lava Jato do Brasil, né. Inclusive eu tenho que ir aí, Doca, lavar meu carro, tô precisando, viu, dá um grau, dá um talento. Meu amigo Doca, que sempre escuta aqui a estação, é bom demais saber, né, que meu amigo Doca tá na audiência, né? Vai um abraço pra Doca, um abraço também pra Dona Luzia lá de São Domingos também, né? Tem uma turma muito boa. São Domingos é fechado aí com a estação, pessoal de São Domingos, a Malhada do Meio. Fazer um desafio aqui, fazer um desafio, pessoal, você que é da Malhada do Meio, né, manda pra gente aqui um pontinho aqui, uma mensagem. Eu quero esperar aqui alguém da Malhada do Meio, tá bom? Você tem que ser da Malhada. Se você for da Malhada do Meio, você vai mandar para mim uma mensagem aqui, citando seu nome aqui. Eu quero trazer aqui um abraço nesse bloco para alguém da Malhada do Meio, né? Será que temos alguém na Malhada do Meio nesse momento nos escutando? Né? Malhada do Meio, que é um bairro que é quase uma cidade, né, gente? Eu fui lá um dia desse, tem um restaurante lá de uma comida tão boa, mas tão boa que eu fiquei com vontade de ir lá de novo. Né? Malhada do Meio, né? Tem muitas pessoas que acompanham a programação da Rádio Estação, exemplo do amigo Otacílio Neto, né, que acompanha sempre aqui os programas da Rádio Estação. Ele mora lá e ele diz que o pessoal lá da Malhada escuta. Eu quero ver agora, né, tem aí você que é da Malhada, né, manda pra gente aqui um sinal de vida, né, um sinal de fogo, de fumaça. Chegou, tá vendo? Chegou, tá vendo? Isso é a prova. Solange da Malhada, olha aí, tá vendo? Que é verdade o que o meu amigo Otacílio falou. Solange da Malhada do Meio tá na escuta. Solange, obrigado, viu, Solange, pela sua audiência, né? A gente tem que agradecer também o povo da Malhada, viu? Não esqueçam da Malhada. A Malhada segue aí, firme e forte, não desiste nunca. É um povo trabalhador também e a gente considera bastante. Aproveita aí, Solange. Indica a tua música, viu? Indica a tua música e oferece para quem você quiser. A gente agora vai seguir aqui na programação. Agora tem Banda Magníficos, né? Banda Magníficos, é isso? É isso, produção? É No Clarão da Lua. É bom, quando tá aquela lua cheia e a gente vai caminhando pela estrada, tá aquele clarão na estrada. É isso aí, Banda Magníficos.

0: Olha aí, a banda Magníficos, né? A música No Clarão da Lua, hein? Que música boa, né? Foi indicação aqui da nossa ouvinte, deixa eu ver aqui, rapaz. Puxa pra cá, puxa pra lá, é a Silvânia, ela pediu essa música, né? David Costa tá por aqui também, né? Indicou aqui a programação, é... Vamos embora, vamos seguindo aqui às 3h44... 3h44, chegando mais mensagens aqui, olha, é a Daiane, né? A Daiane que comanda aqui as noites da estação. Ela tá fazendo o pessoal fazer o serão mais feliz do mundo, né? É o serão feliz aí com a Daiane, que tá comandando aí as noites da estação. Boa tarde.
1: Boa tarde, Márcio Felipe. Olha boa tarde aos ouvintes mais maravilhosos que existe. É o da estação, né? Aqui é Daiane Melo. Eu estou falando diretamente na rua Cabo Otávio Aragão. Estou aqui no escritório da Turbonete, mas estou ligadinha aí na rádio estação, viu? E hoje eu quero pedir música. Hoje eu quero pedir uma música com Murilo Rosa e Murilo Rufo.
0: É, tá bom. Vamos embora então. Murilo Rosa, Murilo ou Bruno, hein? Bruno Rosa? Vou pesquisar aqui. Vou pesquisar aqui bem direitinho pra não errar. Não vamos cometer esse equívoco. Vamos lá. Pesquisando aqui. Eu vou colocar aqui Murilo Rosa. Eu acho que foi isso, né? Vamos lá, vamos pesquisar aqui. A gente vai achar aqui na hora mesmo. Vamos lá. Às 3h46, né? Como a gente vinha falando aqui, a Daiane que comanda as noites da Rádio Estação, né? Vem comandando aí muito bem, né? A programação noturna. O pessoal tá gostando, né? Ontem na quinta-feira aí, uma audiência, né, significativa, né? Então, parabéns aí para Daiane Melri também, mais um talento aí da Rádio Estação. E a gente continua com mais músicas, né? Agora tá aí, é Bruno Rosa, viu? Bruno Rosa, participação de Murilo Rufi. Começamos!

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1: Que música de arrepiar é essa, hein?

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1: É o Luan Pereira, Grelo também, né? Não era love aqui na nossa programação, agora pontualmente 4 da tarde. Rapaz, a hora passa, viu, minha gente? Como a hora passa rápido aqui em Santa Cruz. Fui dar uma olhada ali fora na varanda aqui do prédio da rádio e deu pra ver como o clima hoje tava nublado, né? Nublado, frio, rapaz. Que isso, hein? Temperatura deu uma caída aqui na nossa região, né? O pessoal tá se sentindo hoje um dia um pouquinho mais frio, né? Mas é um dia mais gostoso também pra trabalhar, é bom pra estar em casa também, é bom pra fazer muitas coisas, né? Vamos lá, tem mensagem chegando aqui no nosso zap. Boa tarde.
2: Aqui é Carlos Luiz de Lima Silva, Bairro Bela Vista, Nova Santa Cruz. Queria escutar qualquer música com Geraldinho Reis pra relembrar o São João. Queria participar do sorteio que vai ter aí hoje, valeu? Tá na estação, tá tudo de bom, valeu?
1: Tá tudo de bom, meu querido, é isso aí. Obrigado pela sua participação. Meu amigo Carlos tá com a gente também, ouvindo a nossa programação. 987-85-5687. Vamos fazer o seguinte, a gente conseguiu buscar um ouvinte lá na Malhada, que é a Solange. Ela pediu uma música de Pablo, né? Choro na Chuva, a gente já tocou, inclusive. Vamos buscar alguém lá em São Domingos? É, São Domingos. Você que é de São Domingos, está ouvindo a Rádio Estação, né? Manda uma mensagem, né, confirmando aí sua audiência, né? O meu amigo Deca de Mandaçaia diz que em Mandaçaia o pessoal ouve a Rádio Estação também, né? E ele diz que São Domingos a audiência é significativa. Então você que é de São Domingos, que está ouvindo a Rádio Estação, pega teu celular agora e manda mensagem pra gente no 987-85-5687. Tem alguns amigos em São Domingos que estão desaparecidos, rapaz. Temos, né? Tem o seu Reginaldo, que eu não recebi mais mensagem dele. Tem o meu amigo Afonso de São Domingos, que eu não recebi mais nenhuma mensagem dele. Tô sentindo falta do Afonso, gente. O Afonso sumiu. Cadê você, Afonso? O pessoal tá sentindo sua falta aqui, hein?
3: Boa tarde, meu amigo. Boa tarde a todos que escutam a Rádio Estação. Eu moro em São Domingo, mas não vivo em São Domingo.
1: Eita!
3: Mas estamos aí, vale. Tamo junto, viu?
1: Mas
3: manda
1: vale.
3: Uma música aí com... É, Neguinho da Beija-Flor. Qual que é uma música deles aí, se você tiver?
1: Vamos colocar sim, vamos colocar. Deixa comigo. Obrigado, é o Luciano do Indrive. Ele é de São Domingos, mas ele não tá em São Domingos. Então ele tá pelo mundo, né? Tá rodando, tá trabalhando, né? Mas tá valendo aí, ó. São Domingos, tá com a gente, tá vendo? Meu amigo Afonso, eu tenho uma dúvida. Eu não sei se Afonso tá ouvindo. Se tiver, Afonso, me responda. Tem uma pessoa me perguntando se tinha alguém que vendia pipa. E eu acho que você vende pipa, né? Não sei se você vende pipa, linha de pipa. Para as criançadas brincar nessas férias, né? Depois você confirma para mim aqui, viu, Afonso? Por favor, manda aqui para gente no zap da estação. São Domingos aí com a gente, né? A gente agradece o carinho de todos vocês. E a gente continua com músicas. Agora tem Geraldinho Lins.

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1: 4:10.
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0: tem que respeitar.
1: Voltamos aí, né, com essa música do Zezo Potiguar, e a gente agradece aqui o pessoal que vai chegando aqui às 4h18, né? Olha, tava lendo aqui um artigo, né? Compartilhar com vocês aqui. Será que isso é verdade, gente? Não tomar o café da manhã pode prejudicar o aprendizado. Será que isso é verdade, minha gente? Por ter que acordar cedo e ir para o trabalho, né? Muitas pessoas deixam de tomar café. Isso vale também para as crianças, adolescentes que vão para a escola e ficam suscetíveis a sofrerem alteração de humor, problemas de memorização e também de concentração e até mesmo déficit de aprendizado. É um artigo que está aqui disponível, que foi colocado aqui para mim, e eu compartilhar com vocês aqui. Será que isso afeta mesmo, gente? Não tomar café pela manhã, não é o café, o líquido que a gente está falando, né? É o café da manhã, aquela primeira alimentação. Assim que a gente acorda, a gente pula. Eu pulo muito agora, eu tô pulando muito o café da manhã, né? Tem dia que eu nem... Tem semanas que eu nem tomo café de manhã, né? Tem dias que eu só almoço e janto, né? Nos últimos dias, depois das férias, né? A gente, do meu filho, acaba tomando mais café de manhã, né? Mas eu vinha pulando muito. Aí eu fiquei agora, me intriguei um pouquinho. Será que faz mal mesmo não tomar café? Né? Tirar direto aí, fazer o jejum intermitente, será que isso faz mal para o nosso aprendizado, para o nosso desenvolvimento? Fiquei com essa dúvida. Não sei se vocês têm esse hábito, né? Queria até a opinião de vocês, pode ser até por escrito, se vocês quiserem mandar, né? Se vocês têm o hábito de não tomar café. E se não tomar, faz mal? Poderemos ter problemas? Sei
2: boa
1: não,
2: tarde, Márcio. Olha, deve ser verdade, viu? Eu com fome, eu não sou ninguém. Quem é que vai se concentrar em aprender alguma coisa com as tripas roncando? Tem que tomar café. Tem que estar forte para ser inteligente.
1: Tomar café para ser inteligente. Então dizem que os que mais comem são os mais espertos, então, né? É. As pessoas mais inteligentes são as que comem mais. É. Pode ser, né? A tripa roncando tá gastando células do cérebro, né? É assim? A senhora mandou um bonequinho aqui dando risada aqui. É um GIF dando risada. Mas eu acho que tem a ver, né? Ficou aqui pra mim aqui na tela e eu fiquei na dúvida, né? Eu acredito que boa parte da população ela acaba pulando a alimentação por questões de tempo, algum problema, algo nesse sentido, né? E às vezes é mais por uma questão de não querer mesmo e acaba pulando o alimento. Eu não sabia não se isso poderia alterar ou não no desenvolvimento, no aprendizado, né? Eu sei que altera o humor, altera. Vamos dizer que altera? Podemos dizer que altera? Acho que pode dizer, né? Altera o humor. É. Tem gente que fica bravo quando tá com fome, né? Eu não fico bravo, não. Eu nunca fico bravo, eu sou uma pessoa muito tranquila, eu sou uma pessoa sem estresse, né? Comigo é só alegria, é só paz. Amor e felicidade, né? Olha, vamos seguir, né? Vamos seguir aqui. Deixa eu continuar aqui a nossa sequência musical. Eu tava olhando aqui a questão da temperatura, né? Tava frio, rapaz. Eu fui ali fora, tava um pouco frio, né? Nesse momento, Santa Cruz registra aqui 23 graus. Não é uma temperatura tão fria, mas também o habitual para esse horário era 28, 27. Né, a temperatura um pouquinho menos. A expectativa para amanhã é de chuva, gente. Chuva. Expectativa de chuva na região é a mínima de 19 e a máxima de 26. Então teremos um sábado frio amanhã aqui em Santa Cruz. E o domingo vai ser um domingo de sol. É, expectativa, né, pela APAC. E o resto da semana com aquela garoinha, aquela frieza. Então, pra você que tá pensando em lavar roupa, deixa pra lavar domingo, viu? Porque amanhã vai ser um dia mais frio e pode chover aqui, sim, em Santa Cruz. A expectativa é de 85%. Agora não é aquela chuva torrencial, não, viu, gente? Eu cometi uma gafe esse ano. Agora foi uma gafe, viu? Não foi uma covarda, não. Foi uma gafe. Recebi um alerta da APAC de que ia chover mesmo. Ia ser uma chuva em Santa Cruz e não choveu. Foi nada. E o pessoal até hoje espera essa chuva que eu falei. Então eu não estou falando que virá uma grande chuva, mas é aquela garoa, uma época que fica chovendo, passa, né? Aquela neblina que acaba passando aqui na nossa região. Então a expectativa para que essa chuva, né, garoa, essa chuva de bem pequena proporção chegue e fica frio. A época fria, né, para quem lava roupa, dificulta um pouquinho mais, né? É. Tem que ser honesto aqui com a nossa audiência. Então, depois o pessoal vai ficar meia-noite, eu tô esperando pela chuva. Meu Deus. Meu Deus, agora foi uma gafe, viu? Porque eu fiquei com muito medo. Esse pessoal vai mangar o resto da vida. Mas não choveu, não. Não choveu, não. Inclusive, esse ano até choveu menos do que o habitual. Complicado, né? Então o negócio é tocar música. Vamos tocar música. Deixa de conversar. Bora de música.

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1: De volta, 4h35, dia 2 de agosto. Você vai conferir esse showzaço de Kiko Chicabana em Taquaritinga do Norte, no

0: vocês.
1: E vale a pena demais você conferir a programação da Rádio Estação. Agora 4h44, ouvimos Roupa Nova, Volta Pra Mim. Foi a indicação aqui do Gil, né, Gil? Foi ou não foi, Gil? Diz pra mim aí.
2: Boa tarde, Márcio Felipe.
1: Ele voltou.
2: É, Gil do São Miguel.
1: Sextou, ele está de volta. Sextou.
2: Toca pra mim com Roupa Nova.
1: É, tocamos.
2: Volta pra mim.
1: Eu já me antecipei e toquei aqui, viu, Gil? Obrigado pela sua participação, pela sua audiência. Tava meio sumido, Gil. Onde é que você estava, Gil? Tava viajando... É, voltou, tá de volta o Gil. O pessoal tá voltando, hein? Vem com a gente, vem com a gente. O clima tá bacana, hein? Vamos pra comer uma pamonha. Olha, programação da Rádio Estação, final de semana, vale a pena conferir. Tem muita música, viu, gente? Muita música. O pessoal tá caprichando aí nas músicas do final de semana pra passar o final de semana de boa na estação também. Vale a pena você conferir, hein? Não perde nada, não perde nada. Daqui a pouquinho tem Estação Forrozeira com Alcione. Ela vai vir aí pra tocar muito forró, viu? Forró mesmo, viu? Ela toca tudo. Toca tudo. Tá comandando aí o Estação Manhã, de segunda a sexta, de 8 às 11. Vocês também devem ouvir. E também à noite, né? A Daiane tá comandando aí uma hora de músicas aí todas as noites. Aqui na 88.9. Você ainda pode pedir sua música, viu? Tô com vaga aqui, eu tô com duas vagas. Tem duas vagas aqui pra você pedir sua música, pra você oferecer. É sexta-feira, né? Sexta-feira, é. Até que enfim que ela chegou, né? O pessoal que tava ansioso, né? E eu confesso que é bom quando chega a sexta-feira. É uma sensação de dever cumprido, né, gente? A gente conseguiu cumprir aí, né, a etapa do nosso trabalho, né, nossos esforços. É uma sensação boa. É uma sensação boa. Então fico muito feliz, né, em estarmos juntos aqui na 88.9, que repito, vem aí muitas novidades. Novidades. Eu gosto de novidade, eu gosto de coisas boas. As coisas boas que traz também, né, muita energia positiva, e a gente vai ficar muito feliz com todos vocês. Vamos de música? É, o pessoal gosta, a gente vai. Agora tem Eric Landi e Felipe Amorim, os dois são bons. Imagina na vaquejada.
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0: Simone Mendes.
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2: Pra fechar muito bem nossa sequência musical, grupo Menos é Mais, Simone Mendes, Pedro Pecado, Anitta, Envolver, lá em cima teve Eric Land e Felipe Amorim na Vaquejada. E por falar em Vaquejada, daqui a pouquinho Alcione Ferreira tá chegando aí com tudo pra comandar o Estação Forrozeira desta sexta-feira, que promete, viu, gente? O pessoal que gosta do forró autêntico, né? É bom que se diga isso, é o forró. Forró é com ela, Alcione Ferreira, que tá chegando aí pra comandar muito bem o final de tarde aqui da estação. Agradecer todo mundo que mandou mensagem, um beijo no coração de vocês. Agradecer todo mundo aí também pela paciência e pela atenção aqui com a gente, viu? Deus abençoe todos vocês. Um bom final de semana. Segunda-feira tem mais Alta Estação a partir das 2 da tarde. Um abraço a todos. Bom final de semana.
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7: 4:58.
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1: Eita, meu povo, sextou e forró, tem combinação melhor? Tem não, viu? É, tá começando Estação Forrozeira, 5:01, e a partir de agora você vem juntinho comigo arrastar o pé nesse forró bom demais da conta, nesse sextou aqui da Rádio Estação, tá bom? Sextou dia 17 de julho de 2026, tá fazendo idade nova? Nada melhor do que comemorar dançando forró. Então vem juntinho com a gente, viu? Vamos começar muito bem? Vamos começar com Jorge de Altinho e o nome da música é Linda, pra todas as lindas aqui da audiência da Rádio Estação.

0: Petrúcio Amorim. Acabamos de ouvir Petrúcio Amorim, Anjo Malandrinho. Esse que já foi pedido de ouvinte, viu? É, os nossos ouvintes estão vindo com tudo nesse fim de tarde desse sextou. Pedir forró dos bons e a gente tem o maior prazer de colocar pra tocar, tá bom? Um cheiro pra você, viu, Diego? Potência mundial. Olha ele chegando por aqui. Bom dia. Bom dia, olha. Boa tarde.
1: Alcione, boa tarde, aqui é Sinão de Lagoa de Pedra, Tacaia, Catuaba, Camendoim. Ofereço a todo que escuta seu programa.
0: Muito bem, Sinane. Coloco sim, viu? Pode deixar que eu vou botar pra tocar. É, Catuaba com Amendoim é forró dos bons, viu? Olha ela, maravilhosa, que domina as noites aqui da Rádio Estação. Boa tarde, Daiane.
2: Boa tarde, Alcione, aqui é a Daiane Melri. Hoje eu tô afim de escutar um forrozinho daqueles bem antigo. Então toca aí pra mim, adeus, até nunca mais, com Aviões de Forró. Só pra curtir nessa tarde, esse final de tarde, assim, meio frio de sexta-feira, pede, né? Então sim, toca sim. Aí pra mim, um cheiro.
0: Um cheiro maravilhoso, até daqui a pouco, não é? Um beijão pra você, um excelente fim de tarde, viu, Daiane? Muito obrigado pela sua participação. Então vamos embora, né, minha gente? Porque vocês pedem, a gente toca. Olha, Sinane, aumenta o som que vem chegando, Catuaba com Amendoim.

0: Eita, Daiane, não se pega um forró desse numa sexta-feira à tarde não, viu? Muito bom, viu? Olha, eu era louca, apaixonada por esse CD de Aviões do Forró. Mas vamos embora, né, minha gente? Vamos aqui para os melhores ouvintes, é isso aí. Você tá aí do outro lado doidinho para pedir o seu forró? Igual a querida da Daiane, igual ao Sinane, o Diego Negão. Então é assim, ó, através do 819-8785-5687. Nessa hora, esse zap zap só toca forró e dos melhores, porque são os melhores ouvintes que escolhem, afinal, não é mesmo? É desse jeitinho, viu? Olha a maravilhosa chegando por aqui. Boa tarde, minha lindona.
1: Boa tarde, Alcione. Aqui é Luciene de São Domingos.
0: Oi, Luciene.
1: Gostaria de ouvir uma música com um cavaleiro do forró. Não sei se é Não Pega Esse Avião, coisa assim. Para oferecer a toda a minha família, para você e para todos os ouvintes.
0: Sim.
1: Um cheiro, minha linda.
0: Um cheiro.
1: Sextou, né?
0: Sextou.
1: Depois de um dia de trabalho, chegar em casa, lavar roupa,
0: eita,
1: arrumar a casa e cestar.
0: Eu acabei de fazer isso, viu, Lucina? Acabei de lavar um montão de roupa. É, o sextou da dona de casa é diferente. Mas olha só, a gente vai ouvir sim, viu? Cavaleiros do Forró, Não Pegue Esse Avião. Pode deixar que a gente escuta. Olha, por aqui também vem chegando ele, o querido David Costa, ele que tá pedindo música. É, volta pra mim com forró casquinó. Olha, eu vou dizer uma coisa, viu, David? É outro forró que numa sexta-feira a gente não pede, não. Que o povo faz desse jeito, botando remédio no corpo. Ah, pois faz, viu? Doca disse que hoje é dia de botar remédio no corte e que essas músicas de vocês fica impossível não botar. Ah, pois, viu? Venha-se embora pedir o forró que você tá vindo de ouvir. Faça igual esse pessoal aqui, que é pra o povo ficar assim, ó, doidinho, botando remédio no corte. Vamos embora, cavaleiros do forró. Não pegue esse avião. Não, não pegue o avião, não. Fique aqui comigo na Rádio Estação.
2: Espere, não vá.
3: Cavaleiros em Forma, CD, volume 4, com destino ao coração. Última chamada, embarque imediato.

isso aí, os melhores ouvintes vêm todo fim de tarde pra completar o meu dia, viu? É aqui no Estação Forrozeira. Vamos embora mandar alô pra esse povo, vamos lá? Beto do Doce tá aqui ligadinho no Estação Forrozeira. Muito bem, Beto, um excelente fim de tarde pra você, um excelente final de semana, viu? É, vai dando essa hora, eu já vou ficando com saudade de vocês, meu povo, olha só. Um alô aí pra turma lá da Edlu, estão pedindo música aqui, o nome da música é Flex com Banda Estilos, é isso aí. E a gente vai curtir agora, viu? Aumenta o som e vem juntinho com a gente. Se você não pediu o teu forró, pede que ainda dá tempo, tá bom? Termina bem o teu dia, termina com alto astral, com Estação Forrozeira.

0: Pelo amor de Deus, machucou? Eita, amassou a cara todinha, meu irmão. Meu, deixa eu
1: mal. Tá normal,
0: tá normal. Tá normal. Bora.
2: Espera um pouco, que eu estarei.

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0: É, não tem cópia não, viu? Dos meus ouvintes, não tem cópia. Eles são todos originais. É isso aí. Sei que tá afim de curtir o seu forró no fim de tarde. O Estação Forrozeira tá aqui justamente pra isso, viu? Olha o meu amigo Carlos chegando por aqui. Ele que vem pedir o forrozinho dele, porque ele não é nem obrigado a terminar a semana sem ouvir um forró dos bons, não é mesmo, Carlos?
1: Eu queria escutar a chefe forró tá nas bases com o Dimetroso, não vá mais.
0: Sim.
1: Aqui é Carlos Rio, do Nova Santa Cruz de Bela Vista.
0: Muito bem, Carlos, pode deixar que a gente vai tocar sim, tá bom? E aproveitando, eu prometi, fiquei devendo, vou pagar. É magnífico pra querida Cláudia lá no loteamento São José. Um beijo a todos aí, viu? No Santa Teresa, no São José, no Cruz Alta, Bela Vista. Enfim, em todos os bairros da nossa querida cidade Santa Cruz do Capibaribe. E agora vamos embora. Aumenta o som, que isso é da terra, é coisa nossa, é bom demais. Vem-se embora, Axé, cantar aqui pra gente.

Estação Forrozeira. E é isso, minha gente, mais uma semana com a graça de Papai do Céu. E a gente vai ficando por aqui com o Estação Forrozeira, prometendo que, se assim o bom Deus permitir, a gente volta semana que vem, tá bom? Um excelente final de semana. Olha só, vai curtir, curte aí com responsabilidade, com cuidado. Lembra que na tua casa tem alguém esperando por você, tá bom? Tem alguém que te ama, é isso aí. Então é isso, meu povo. Fiquem com Deus, um excelente final de semana. Mas não saia aqui da estação não, tá bom? Ainda tem muita coisa pra acontecer, mas já tem a maravilhosa da Daiane. É isso aí, uma hora de música sem intervalo pra você. E segue aqui, firme e forte na audiência da Rádio Estação, tá bom, minha gente? O coração já fica apertado, eu já fico com saudade. Segunda-feira eu prometo que chego por aqui de manhã logo cedinho pra gente fazer o Estação Manhã e mais tarde o Estação Forrozeira, tá bom? Obrigado pela companhia, pelo bom gosto musical e até a próxima, meu povo. Vamos embora, não é mesmo?

Natal de Fortaleza.

0: Eu tenho muita alegria em falar da minha filha. Eu me lembro que quando ela tinha um ano e uns 4, 5 meses de idade, a gente estava no interior da mãe dela, e ia passando uma missionária da Bahia, e ela estava assim numa roda de crianças, brincando, e a evangelista pegou na cabeça dela e disse: eita, que Deus tem um chamado no louvor dessa menina, um negócio aqui é muito estreito. Ela tinha apenas um ano e alguns meses de idade já. Deus já estava falando que tinha esse chamado na vida dela. E para a glória de Deus, esses daí para frente, Deus foi nos abençoando. E ela com 7 anos, ela já cantava, já no púlpito da igreja. Aí depois que nós viemos do interior, a tia dela começou a ensinar ela a cantar, começou a incentivar ela, começou a ensaiar com ela. Foi uma força muito grande, logo desde criança, a tia dela ensinando ela a cantar.
1: Eu, na verdade, eu fui a primeira a incentivar a Elô no ministério dela com 8 aninhos. Então eu ia aos eventos, levava para todos. E eu ensaiava com ela também. Ela tem um grande ministério através do louvor. E eu creio que Deus vai levar ela aos 4 cantos do mundo.
2: A Elô sempre foi uma menina que as crianças brincam de boneca, né? Ela não. Ela, sem saber nem o que era um microfone, com 5, 6 anos, ela já pegava qualquer coisa que tivesse e fazia de instrumento para cantar. Tipo, 6 anos, Elô já cantava Chile Cavalhais, né? Uma cantora de alta potência. E Elô já cantava ela, né? Já cantava como adulto. E ao longo desses anos, a Elô vem só crescendo, né?
3: Quando era criancinha, ia lá para casa, tinha as coisinhas de... assim como um telefonezinho, aí, brincadeira da menina. E ela continuava a cantar em cima do murinho. E as pessoas que estavam lá do outro lado, diziam: mas olha, não é para cantar bem. Aí eu saía para lá, ela tinha assim: quem é aquela menina assim que está cantando? É minha neta. Ou é muito feliz uma criança daquela, canta bem, muito bem. Eu sou grato com essa sabedoria dela, né?
0: Então, desde de cedo que as pessoas já têm notado o chamado de Deus na vida dela. E para a glória de Deus, ela já foi convidada já para cantar em bandas, mas ela nunca emprestou a voz dela para se não ser a louvar o Senhor, a glorificar o nome do Senhor.
1: Aí eu levava ela para as igrejas, porque é para os cultinhos de criança, para ela cantar, e ela era muito requisitada para cantar.
4: Eu nasci em berço assembleano, né? Então a música gospel pentecostal tá na minha veia. Eu gosto muito de outros cantores, de outros segmentos da música gospel, mas o pentecostal é o que me deixa à vontade ali.
0: As amigas dela falaram para ela ir se inscrever nesse Gerando Talento. Aí ela foi e disse: não, não vou não. Mas rapaz, ali tem muita gente que canta muito melhor do que eu.
4: Eu conheci o Gerando Talentos através dos meus amigos. Muitos seguidores meus também me mandaram lá no direct que estava tendo, né, audições do concurso. E cheguei lá pela graça de Deus, cantei Não Ceda, que é um clássico da Assembleia de Deus.

da primeira vez que eu cheguei, foi tudo assim muito novo. Eu nunca tinha cantado num palco daquele jeito, com câmeras, com microfones, luz e retornos. Foi algo muito inesquecível, muito especial, mas eu não tinha expectativas que eu fosse além dali, né? A gente brincava na van, foi uma amizade muito grande que surgiu ali desde o primeiro momento com todos que estavam lá, mas eu não tinha expectativas que eu fosse além. E Deus me surpreendeu assim de uma forma sobrenatural, que eu esqueci a letra da música. Como sempre, gente, olha, eu sou uma pessoa muito desmemoriada e quando eu fico nervosa, eu esqueço de tudo, apaga a minha mente, às vezes eu esqueço até onde eu tô. E naquele momento, antes de entrar no palco, fazendo a preparação vocal, eu esqueci da música. Só que quando chegou lá, eu senti algo diferente, sabe? Eu senti que era para eu estar ali e Deus me tomou, eu cantei e foi uma bênção. A primeira música que eu cantei foi um marco, né? Até hoje, até essa fase da competição, é a música que as pessoas mais lembram, é a música que as pessoas mais comentam e compartilham nas minhas redes sociais. E foi uma bênção.

sei fazer segunda voz, gente. Eu fico nervosa. E eu já dividi 3 vezes, né? Primeiro foi com o Samuel Martins, depois foi com o Paulo Zucchini, depois com a Ana Moraes. Essa semana que vem agora eu vou dividir o palco. Mas eu vou cantar pela 4ª vez, acompanhada no Gerando Talentos. E eu tô nervosa, viu? Eu tô muito nervosa.

Meu avô, que já morreu, já partiu pro Senhor há muitos anos, eu sempre escuto de toda a família que ele seria a pessoa mais orgulhosa, né, de estar vendo tudo isso acontecer. Ele era um grande homem de Deus, um evangelista, apaixonado pelo louvor. Ele deixou um legado muito forte na nossa família. E se eu pudesse pedir para Deus para uma pessoa estar aqui agora, seria ele.

0: Deus sabe. Deus sabe como essa menina é esforçada e como Jesus está presente na vida dela.
1: Aí, às vezes, ela filma eu ouvindo lá na televisão, ela cantando, e mostra para as amigas dela, ó, meu fã número um é esse aqui, ó. E que ali, no Gerando Talento, seja feita a vontade de Deus.
2: E é só, a gente só está agradecendo, né? Pela felicidade dela estar participando.
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1: 7:01.
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1: Fala pessoal, estamos de volta com mais um podcast Conexão de Valor. Depois de uma semana em que sobrevivemos às declarações de imposto de renda, estamos aqui com... Antônio, é isso mesmo. Muito sobrevivendo.
2: Sobrevivendo.
1: Estamos de volta aqui, né? Mais um podcast trazendo mais informações para a nossa audiência.
2: Conectando muito bem mais uma vez.
1: Conectando pessoas. Eu gosto das suas frases de efeitos. Vou notar essa, tá? E vamos ouvir essa boa noite.
2: Boa noite, Luciano.
1: Boa noite, né? Boa noite. Boa noite sempre curto de Antônio. Recebendo hoje aqui duas feras. Na área de, eu vou dizer, de gestão de empresa, né? Então, recebendo...
2: Gestão empresarial.
1: Gestão empresarial, isso. Né? Nós vamos detalhar...
2: Podemos dizer assim.
1: Vamos trazer isso daqui a pouquinho, né? Essas divisões, das necessidades de profissionalizar cada vez mais o nosso ambiente de negócio. E para isso, recebendo aqui o João Vitor, consultor financeiro... da Lucena Consultoria, né? Então, boa noite, João Vitor.
3: Boa noite, pessoal, todos que estão nos assistindo. Agradeço demais a Luciana o convite de estar aqui, espero contribuir com todos. E vou estar contando um pouquinho, né, da minha experiência, do que eu vejo nas empresas, sobretudo na área financeira, que a gente sabe que é uma das áreas mais negligenciadas, né? Então, não sei o que o amigo vai, o que ele tem de visão sobre gestão de empresa, mas hoje esse é o meu sentimento.
1: Dizem por aí que quando passa pelas mãos lá da Lucina Consultoria, do Clésio, do João Vitor, o dinheiro rende, viu?
3: É verdade. Inclusive, saí de uma reunião hoje e o sentimento do cliente era justamente essa.
2: Show de bola.
1: Eu já estou sentindo aqui que a conta, daqui a pouco vou olhar a conta aqui.
3: Vai, com certeza.
1: Recebendo também aqui essa fera, consultor administrativo. Você tem uma recomendação de um dos profissionais mais respeitados aqui da cidade, que é o Fábio Lopes, e recebendo aqui conosco o Silvano Neves. Boa noite, Silvano.
4: Boa noite.
1: Silvânio, viu? Porque eu levei um puxão de orelha, Antônio.
4: Ficou uma regulagem.
1: Leandro, uma regulagem aí, viu? Ficou Silvano Neves. Fábio Lopes me mandou outro. Você é Silvânio Neves, com I no final, não é isso?
4: É verdade. Boa noite, Luciano, Antônio, João Vitor. É um prazer enorme estar aqui no Conexão de Valor. Tá? E tratar de um tema muito interessante, muito legal e muito promissor, que é justamente a gestão administrativa financeira. E tem tudo a ver, porque no nosso organograma, né, administrativo, o gestor ele é o quê? Administrativo e financeiro. Então, vamos trocar aqui bastante ideias que as empresas estão necessitando.
1: Eu estou vendo aqui na mesa, Antônio, uma conjuntura perfeita de empresas e a gente vai tratar sobre isso, que nós temos aqui contador, advogado, consultor financeiro, consultor administrativo. Tem uma estrutura bacana aí.
2: Não precisa mais nada.
1: Então, pessoal, hoje esse bate-papo ele vai falar muito disso, vai falar da necessidade de profissionalizar o ambiente de negócio interno, né? É preciso, com as mudanças que nós temos hoje no dia a dia, com as mudanças da legislação, seja no âmbito trabalhista, no âmbito tributário, no âmbito empresarial.
2: Eu acho que até a mudança do modo de fazer negócio, porque a todo dia ele vai ajustando uma coisa, vai mudando, o público ele vai se diferenciando e vai querendo algo a mais. O que ontem ele não queria, hoje ele quer, o que hoje ele quer, amanhã talvez ele não queira. E parece que vocês entram, assim como a gente, cada um no seu quadrado, como diz a história, mas entram também para auxiliar a empresa, o empreendedor, o empresário, enfim, o comerciante, a poder se sair, ou melhor, se sobressair dessa infinidade de competência que se exige para a gente poder crescer empresarialmente no Brasil.
1: Bom, e para isso, nessa gama de necessidade, como o Antônio bem trouxe, vamos primeiro traduzir aqui para a audiência O que é que faz? Vou começar aqui com o consultor financeiro, certo? Em linhas gerais, João Vitor, o que é que faz um consultor financeiro? Porque
2: essa pergunta... Eu queria já fazer uma pergunta.
1: Mas calma.
2: Apurar lucro.
1: Calma.
2: Apurado é lucro.
1: Segura essa pergunta dele, certo? E por que isso é importante dizer? Porque essas especialidades, como o Antônio bem detalhou, essas habilidades... que elas vão aparecendo e ficando evidenciadas cada vez mais no dia a dia, para alguns empresários elas podem aparentar como se fossem uma nova despesa ali para a empresa, como se fosse algo que fosse sobrecarregar, e alguns não conseguem ainda enxergar que isso é uma forma de profissionalizar para que você possa crescer. Então, em linhas gerais... para a nossa audiência. Daqui a pouco a gente vai entrar nos detalhes e responder ali a Antônio. O que é que faz o consultor financeiro na empresa?
3: Hoje a principal atribuição de um consultor financeiro é, primeiramente, gerar um relatório. Tá? Então, pasmem, a maioria das empresas não tem o relatório financeiro para que a gente chegue para analisar. Então, esse é o primeiro ponto. Então, hoje a gente primeiro tem que levantar as informações, né, da DRE, do planejamento financeiro, a fins de precificação, para a gente poder fazer nossa principal função, que é analisar essas informações. Então, e aí o que é que acontece? A grande maioria das empresas, primeiro que não tem as informações, a outra tem no sistema. Agora... não param um segundo para dar uma olhadinha, para ver se fechou positivo, se fechou negativo, se foi abaixo, se teve meta de faturamento, qual a média de custo fixo, qual margem bruta, margem líquida, enfim. A gente pergunta sempre isso na primeira reunião de orçamento, e a maioria dessas perguntas o cliente ou o possível cliente não sabe, não tem os números da informação. Então, o primeiro ponto é levantar os dados, analisar, e a partir daí é que a gente vai nortear. Obviamente é uma consultoria, então é uma consulta. A gente dá o norte e cabe ao cliente decidir se quer fazer ou não. Mas aí a gente, o ponto importante é que a gente explica, veja, e é muito parecido até com vocês, olha, o caminho, temos esse e temos esse. E aí a gente explica, obviamente, os prós e os contras de cada caminho, e cabe ao cliente fazer a decisão, de fato, de qual caminho seguir. Obviamente, a precificação também está dentro da consultoria financeira, que aí a gente sabe que é uma das maiores dores de todo comerciante, né? Todo empresário.
1: Aí, Antônio, ele já começa trazendo uma... No início da fala dele, ele traz um apontamento aí, que é gerar o relatório, e a gente vai esticar a partir daí, porque aparentemente uma informação bem básica, gerar o relatório,
2: isso,
1: né?
2: Mas aí tem que saber ler, é isso? E acho que já entra o papel de Silvânio como administrador, porque não adianta eu ter um baita de um relatório, completar, se a contabilidade me mande o relatório financeiro, relatório de compras e vendas, de apagar, enfim, o meu painel tributário, se eu não sei ler, se eu não sei o que fazer com aquele relatório, né? E parece que é muito de o que a gente já falou, né? Dessa necessidade do empresário olhar e dizer, poxa, eu cheguei até aqui, mas o que me trouxe até aqui talvez não me leve até onde eu quero chegar. E de Exatamente. Fato se profissionalizar, né? Trazer pessoas, trazer braços, né? Para poder ajustar nessa gestão.
4: Né? Isso mesmo, Antônio. O papel hoje do gestor administrativo, e até na minha função como consultor administrativo, eu sempre uso a palavra consultor administrativo no pilar individual profissional, e o assessor administrativo, empresa. Então, Silvânio trabalha como consultor administrativo e assinar sistemas, que é a minha empresa, como dentro de uma assessoria administrativa. Tá? Por quê? Porque nós precisamos de quê? De uma organização. A própria definição da administração é planejamento e organização. Se a gente pegar o nosso querido e amado professor Idalberto Chiavenato, né? Teoria Geral da Administração, né? Está entre os 10 melhores administradores do mundo, né? Do nosso planeta brasileiro. Isso é muito importante divulgar, né? Ele define a administração como o quê? Organizar, planejar, né, os recursos internos com eficiência e eficácia para você adquirir resultados. Resultados o quê? João Vitor, financeiros. Né, que é o sucesso da empresa, resultados positivos da empresa. Então, assim, nós trabalhamos o quê? Um diagnóstico. Primeiro você tem que diagnosticar a empresa. Tá?
2: Então, me parece que vocês partem de muito parecidamente do mesmo pressuposto. né? Sim. Do sim. diagnóstico, da sim. análise, do da exame análise. Da empresa.
3: Do exame.
2: Do exame de sangue.
4: Exatamente. Você precisa analisar o quê? O pilar administrativo, o pilar comercial, o pilar industrial, se a empresa for de transformação, né, de indústria e serviço, né, que é comercial e administrativo. Em cima disso aí, aí apontamos o quê? A necessidade financeira. Entra João Vitor. Né, fazer o quê? Um trabalho financeiro e ver como está a saúde da empresa. Por quê? A gente conversa com o empresário e ele diz, rapaz, a conta não bate. A conta não bate no final do mês. Fecha. Como está a precificação do teu produto? Rapaz, está assim. Eu acho que estou lucrando 20%, 30%, 45%. Acha ou tem certeza? Esse já é um ponto. O outro ponto é como estão os resultados financeiros da empresa. Precificação do produto é uma coisa, ou do isso. serviço, não é isso, João Vitor? Isso aí é uma coisa. E a saúde financeira da empresa é outra, tá? E aí, em cima desse diagnóstico, nós detectamos os pontos positivos, né? E negativos. Positivos, nada que seja bom, né? Que esteja bom, que precise melhorar. E os negativos, urgentemente, precisa de ações, né? De mudanças, de transformação dentro da empresa, tá? Aí a gente quebra paradigmas, né? Dos diretores, dos gestores, para poder implantar essas ações.
1: Tem um ponto que uma curiosidade me surgiu agora. É, diz respeito a uma pergunta normalmente que surge.
2: Já vai fazer tá. pergunta?
1: Já, agora eu vou começar. Né?
3: Agora pode.
2: Então é minha vez. Peraí.
1: Eles já disseram o que fazem dentro, dentro das empresas, então agora vamos para as perguntas. E uma curiosidade que me surge, Silvânio, é. Normalmente, quem vê. Assessorias dessa natureza, quando as empresas dividem ali, não só no ambiente ali de consultoria financeira, administrativa, o contado já é um padrão,
2: sim,
1: né?
2: Sim.
1: E eu acho que aí.
2: Mas acredito,
1: Antônio,
2: que ainda sofre.
1: Isso. Você né? tem uma abordagem que você faz, Antônio tem uma abordagem bem interessante que ele faz, e eu acho que esse tipo de situação ele tem que ficar bem separado. Tem aquela visão que o contador faz tudo e o contador não faz tudo.
2: O meu contador, ele é nosso.
1: Então cada um vai
2: ele
1: fazer.
2: De calçada. A compra de peça de foguete ele resolve.
1: Ele faz, né?
2: Ele faz bem feito.
1: Isso é bom. E aí, é importante, eu acho que tem uma curiosidade aí de qual é o momento que a empresa precisa disso. Porque me parece que há um estigma de que somente empresa grande é que vai precisar ter um consultor financeiro, vai precisar ter um consultor administrativo, vai precisar separar essas áreas. Na tua visão, Silvânio, quando é que a empresa ela precisa colocar? Claro, na minha percepção era desde sempre, desde o nascedouro. Mas no nosso mercado, no nosso ambiente de negócio aqui, no nosso polo, como é que você enxerga isso de quando as pessoas entendem que precisa separar essas áreas na empresa?
4: Luciano, isso aí é uma PPS, uma pergunta poderosa de sabedoria, tá?
2: Gostei desse.
1: Veja só, tá aqui também.
4: Realmente é uma pergunta maravilhosa. Ele precisa sempre, tá? Porque eu vou dar um exemplo aqui. Um médico, tá? Vamos colocar aqui um oculista. Ele precisa ser médico, né? Ele precisa atuar dentro da profissão. Contador, toda empresa precisa do contador e ele precisa atuar na profissão. Advogado, né? E assim por diante. Administrador, ele só é chamado na empresa quando a coisa já está complicada.
2: É igual advogado.
4: Advogado também.
3: É isso. E o consultor financeiro também, tá?
2: É igual. Apagamos incêndios.
3: Todos nós.
4: Então você já respondeu.
1: O contador fica levando a pressão para resolver todas essas questões.
4: É verdade. Então você já respondeu a colocação. Sempre, sempre. Por quê? Porque nós vamos fazer um trabalho de prevenção dentro da empresa, ou seja, de acompanhamento. E aí entra um pilar maravilhoso, super importante, que é o planejamento estratégico. Quando eu entro na empresa para fazer um trabalho administrativo, 90% ou mais, olha só em relação a esse percentual, 95% eu vou colocar aqui de certeza prática dentro da minha experiência, não tem planejamento estratégico. Isso é obrigatório. Todo administrador ele tem que fazer o planejamento estratégico, ou gestor, né? Porque gestão é gerente, tá? É a mesma coisa. A gente pega o organograma, é o quê? Diretor, presidência, né? Ou diretores, gestores, aí vem os gestores, coordenadores, supervisores e os chefes de setores, tá? Então, assim, eles precisam fazer o planejamento estratégico, que mais ou menos no mês de novembro você faz do ano, no ano seguinte, né? Subsequente. Então,
5: você faz de um ano, que seria 2027, o próximo nosso, e mais 2 anos de projeção. Antes era mais, era de 3 a 5. Depois da Covid, as empresas tiveram que fazer uma reengenharia, um redesenho. Aí diminuiu o planejamento estratégico hoje oficialmente na administração. Por quê? Porque acontece muita mudança em 2 anos. Então você faz o do ano seguinte e mais ou menos 2 a 3 anos no máximo, tá? Você faz a projeção. Aí o administrador só entra quando já tem um problema lá. Problema na produção, um problema às vezes no departamento de recursos humanos que precisa implantar novas exigências. Aí a gente está com o exemplo aí da NR1. Começou já a NR1 e quase 100% das empresas não
3: sabem ou não estão se retendo, muito menos
5: praticando. Ou acha que pode ir levando assim, do jeito que está. Aí entra, rapaz, por que você não fez isso? Eita, Silvânio, deveria ter feito. Quando o trabalho começa a fluir, 30, 60, 90, aí ele começa a fazer conta de quanto perdeu. Eu deveria ter chamado antes. Eu deveria fazer esse acompanhamento antes. Eu deveria ter esse planejamento antes. Tá? Então, sempre, sempre. O administrador, ele administra o quê? Instituições, empresas. Tá? Então, tá respondido aí.
1: Eu vou fazer a mesma pergunta, Antônio, aqui para o João Vitor. Né? Porque se é no administrador, e daqui a pouco a gente vai explorar alguns pontos que Silvano trouxe aí nessa resposta dele. O administrador é chamado quando, digamos ali, existe um caos, né? Como é que funciona isso para o consultor financeiro dentro das empresas, João Vitor? Como é que você tem trabalhado e como é que você tem, nas abordagens que você tem atendido, em que momento isso tem sido, você tem sido chamado?
3: Vê, geralmente acionam a consultoria financeira quando a corda já está no pescoço, a verdade é essa. Porém, Luciano, concordo plenamente com Silvânio, deve ser desde o início. A partir do momento que a empresa nasceu, que ela foi concretizada, que já iniciou as vendas, já pode e deve iniciar com a consultoria financeira. Por quê? Primeiro passo é que a grande maioria das empresas já começam com uma precificação totalmente errada. Porque geralmente ela se baseia no concorrente, né? No vizinho. E aí, geralmente, inicia já com precificação errada, sem norte algum de faturamento, sem entender se pode ou não contratar funcionário, pode reparar, e vocês empreendedores, né, também dentro da área da contabilidade ou jurídica, que o primeiro funcionário se contrata com muito receio. Mas, rapaz, eu não sei se eu vou poder contratar um funcionário.
5: É.
3: Óbvio que pode, mas aí óbvio tem que analisar as informações. Mas a falta das informações é tão grande que a gente não sabe, ou o empreendedor não tem informação suficiente para entender se pode, de fato, contratar mais uma pessoa, se pode contratar um consultor da área administrativa, um contador, saber se já pode começar a declarar ali os impostos, que a gente sabe que é uma realidade aqui de Santa Cruz, né, minha gente? A gente sabe que o correto é iniciou, já está vendendo, tem que declarar.
2: Veja o que o João Vitor disse, né? Saber se pode declarar.
3: Exatamente.
5: Mas declaram.
2: Mas é justamente isso, é o que a nossa realidade diz.
3: Exatamente.
2: Não tem nada de errado com o senhor fala, não. Você só trouxe pra cá, o que chega na sua mesa, o que chega na mesa da gente.
3: Vejam, o que eu vou contar aqui é uma barbaridade. Acho que vocês vão cair da cadeira. Atendi um cliente outra vez, faturava mais ou menos R$500.000 mês.
1: Isso foi em Marte, né?
3: Isso não em foi Marte. Aqui. Não, certo. Isso foi um sonho que eu tive. E aí, a pessoa faturava R$500.000 mês e ela tinha um MEI. Sem ainda tirar nota fiscal, tá? Então, ainda tem essa. Então, assim, a gente sabe que, que foi um sonho, né, que eu tive, enfim, mas aí eu acho que não tá tão distante de algumas realidades aqui, não, né, de Santa Cruz. Então, talvez eles possam, mas às vezes por questão de ignorância ali ao conteúdo, à legislação, acaba passando desapercebido. Na verdade, é que ela nem sabia que tinha esse faturamento. Para vocês terem noção, a necessidade da consultoria. Tem um case de sucesso nosso lá da Lucena, que o cliente iniciou já com a gente. Ele, não, dia zero, a Lucena já iniciou com eles. Resumindo, primeiro ano de faturamento, aproximadamente 3,5 milhões, e a previsão para esse ano é 47 milhões.
5: Eu só queria fazer um complemento aqui de João Vitor. Essa informação que ele passou, né, esse sonho que ele teve, às vezes é uma falta de informação, tá? Às vezes é uma falta de informação, a intenção não é essa. E aí contrata, justamente, quando eu falei, consultoria é mais no sentido do diagnóstico e assessoria é um acompanhamento, uma coisa mais prolongada. Essa é a diferença. Porque às vezes as pessoas me perguntam, qual é a diferença de consultor e assessor? Consultor, ele é mais breve, ele tem início, meio e fim do trabalho. E o assessor... tem contratos, contrato de um ano, dois anos, três anos, tá? Ele é um PJ, né? Um PJ, né? Formalizado, tudo certinho dentro da empresa também. Só que ele faz o trabalho como contador para várias empresas. E às vezes é falta de informação, tá? Vamos ver esse sonho que ele teve do MEI, aí procura Silvânio explica que já é para estar no Simples Nacional, talvez no presumido, né? E aproveitar no presumido os benefícios.

0: atacado ao tecido, né? Do fio, melhor dizendo, do fio à confecção acabada.
1: Exatamente.
0: A cadeia toda incentivada.
1: Concordo plenamente, Antônio. Eu conversei recentemente com um grande empresário lá de Santa Catarina e ele falou: Silvani, me explica esse negócio mesmo de Pernambuco, que eu ainda não consigo acreditar. Eu digo: é verdade. Vá lá e coloque sua empresa lá, você vai ter esse benefício. Então, às vezes, João Vitor, é falta de informação, e informação, comunicação é a base de tudo na administração. Então, nós precisamos realmente chegar junto do empresário, mostrar para ele que o trabalho de consultoria é importante, né, da assessoria é importante, até porque uma informação dessa dá para ele pagar 2, 3 gestores em relação só ao prejuízo que ele está tendo. Aconteceu recentemente, tá? Numa empresa, não vou citar nomes, né? Porque é muito importante a gente preservar também a informação interna. Quando é uma coisa assim mais aberta, eu cito o nome da empresa. Mas ele disse assim: Silvani, depois do nosso trabalho, eu fiquei uns 5 dias sem dormir. Eu digo: não, eu não quero ser a pessoa, né? Eu não quero ser o seu problema, não. Ele disse: não, mas... Porque eu fiquei preocupado, porque o prejuízo é muito grande que eu tive. E aí, você colocou no seu diagnóstico que eu precisava de um gestor administrativo experiente, vamos dizer, eficiente, né? Em vez de contratar o eficaz, mais completo, mais experiente. E eu disse: olha aí, tá vendo? E por que você não contratou? Ele disse: porque é caro, né? É alto o valor. E o prejuízo? Ele disse: dava para contratar mais de 3 no valor... Né? Então, assim, depois ele começa a quebrar essa própria cultura com o resultado do trabalho, tá? Então, isso às vezes é falta de informação. Então, a gente chega junto e ajuda esse empresário.
0: É justamente o que vocês disseram, né? Não importa o tamanho da empresa, o porte, o regime de apuração, a quantidade de funcionários, ela, no dia zero, ela já vai precisar de um contador bom, um advogado bom, um consultor financeiro, um consultor de administração, para poder ir crescendo de forma estruturada, para depois não precisar trocar o pneu com o carro andando.
2: Sim. Eu penso que nós estamos vivenciando um momento, esse momento de mudança tributária, e ele vem, usando aqui as palavras de Kleber Dias, é uma mudança também de uso de tecnologia, né? Tecnologia que tem avançado no uso para o fisco de para verificação da conformidade, né? E nós, nesse momento que a gente está vivenciando, a gente percebe que esse uso da tecnologia pelo fisco, ele vai trazendo ali, expondo outros riscos das empresas. E aí, daqui eu quero chegar. Hoje, a movimentação bancária está muito mais acessível ao fisco, e isso exige que essa tomada de decisões, ela seja tomada de decisões muito assertivas. Por quê? A partir do momento que eu tenho uma movimentação financeira que ela já não está mais suportada em regime tributário como o Simples Nacional, isso demanda, claro, um planejamento tributário para você entender qual o melhor regime tributário que você se enquadra ali, mas esse regime tributário vai trazer consequências financeiras, né, e também administrativas para poder organizar o todo. Nesse contexto... de que me parece que aí surge mais do que antes a necessidade de outras especialidades e de outras habilidades dentro da empresa, nós temos um fato que João Vitor chamou a atenção, que são a natureza dos relatórios. Por quê? Nós vamos ter ali relatórios contábeis, nós vamos ter relatórios formais, aquele que é gerado na contabilidade, mas... de repente nós vamos ter ali os relatórios que estão fora do alcance da escrituração contábil.
0: Os relatórios gerenciais.
2: Os gerenciais. Como lidar com essa situação, João Vitor? E qual tem sido a análise, eu quero ouvir essa percepção também do Silvano daqui a pouco, de trazer tudo para uma realidade, de trabalhar com... 2 relatórios, de conscientização, como é que tem sido esse processo?
3: Vê, primeiro passo realmente é tentar, né, como acho que Silvânio falou, quebrar um pouco desse paradigma. Então, ainda alguns empresários têm um pouco de receio de ser um pouco mais aberto com o contador, com o advogado, e aí é entender que também há 2 tipos de relatórios. Vai ter o relatório gerencial, que é o meu.

0: E vai ter o relatório contábil, que é o de Luciano.
1: Que é o que o contador conhece.
0: Que é o que o contador conhece.
2: Então você vai ficar sabendo de menos coisa.
0: E aí a gente sabe que geralmente é um terço do que o de fato acontece, né? Eu também sou formando em ciências contábeis, né? E aí a gente sabe que esse braço da contabilidade, ela foi criada também nesse intuito, né? Foi gerenciar ali o patrimônio, o bem daquela empresa, daquela instituição, também da pessoa física. Porém, como a sonegação foi ficando um pouco mais constante, o contador, por um lado, não conseguiu mais prestar esse serviço de análise, de até dar conselhos ao empreendedor, não faça assim não, precifique dessa forma. Mas a gente sabe que era um braço da contabilidade, mas que por causa da sonegação acabou se tornando possível, não tornou mais possível que o contador conseguisse dar esse auxílio ao empresário. E foi onde surgiu a consultoria financeira, porque ela pega os dados reais, faturamento real, despesas reais e lucratividade real. E aí é quando o consultor entra na análise e no norte, né? Seja precificação, seja limites também de despesas, que a grande maioria não tem, orçamentos de despesas, sabem nem o que é isso, não sabem nem o custo fixo da empresa, na realidade. Apurado é lucro. Quando sabe o apurado, tem essa, né? E aí também tem muito disso ainda. Então, primeiro é entender que há dois tipos de relatório. O relatório que o contador tem, que geralmente é um terço da realidade, e é quando a gente vai para o relatório gerencial, que é quando ele tem a informação real.
1: E veja como é importante, porque situações como essa levam à necessidade, né, e ao despertar do empresário de que essas informações reais elas têm que ser trazidas para a contabilidade, de modo que o contador possa auxiliar em outras áreas, né? O contador ele vai conseguir auxiliar no planejamento tributário, se ele souber de fato, se for trazido de fato para ele, esse tipo de informação, né? Então, essas áreas elas vão se comunicando. Eu vejo há algum tempo atrás, quando não tinha obrigatoriedade de profissionais da área de programa de controle de saldo ocupacional dentro das empresas, algumas empresas tinham como entendendo por obrigação do contador enviar essas informações. Mas há uma função específica da contabilidade, né? Com essa que meu contador resolve tudo. E aí vem depois a obrigação da legislação que diz, não, você tem que contratar um especialista em programa de saúde ocupacional, porque somente lá você vai ter profissionais que vão entender da saúde ocupacional, que vão entender de riscos ambientais, para que possa cuidar dessa área da empresa, porque a contabilidade ela tem um papel específico dentro da empresa, né? E por isso que esse auxílio de outras especialidades, eles contribuem, né? E nesse contexto, Silvânio, como é que tem sido o papel de organizar isso quando você lida com essas informações que elas têm...
2: São desencontradas.
1: Desencontradas, né? De registros formais e de registros, muitas vezes, que não são formalizados.
3: Bom, aí entra a função que eu falei até no início do conselheiro empresarial. Tá? Quando nós analisamos esses relatórios, seja financeiro ou seja administrativos, fiscais, tá? Relacionado ao contador diretamente a vocês, né? E o jurídico também. O jurídico trabalha muito próximo, né, da contabilidade, né? Ele precisa analisar contratos e tal. Então, aí chega o momento de sentar e ter aquela conversa aberta, direta, né? E mostrar os caminhos necessários, as ações vamos dizer, emergenciais, né? O que é urgente e o que é prioridade e o que é urgência, tá? Para o empresário realmente fazer a virada de chave, as mudanças, tá? Isso aí é o primeiro ponto a se analisar. Até mesmo, João Vitor falando, e eu cheguei a uma conclusão, o seguinte: a empresa às vezes está saudável financeiramente, só que ele não tem noção, ele não tem números, tá? Ele não tem um caminho para seguir. Então ele investe em automóvel hoje, tá? Um exemplo, um auto, e automóvel hoje não se usa hoje na realidade administrativa, hoje, amanhã talvez sim, você não utiliza mais capital para comprar automóvel, tá? Hoje nós temos consórcio, tá? Sem juros, carta de crédito. E outra coisa, se você tem dinheiro para comprar o automóvel, pessoa física, você chega até 40%, tem caminho, você chega a 40% de desconto. Pessoa jurídica, 30% de desconto. Tá? Pessoa jurídica, dependendo da utilidade do veículo. E pessoa física, questão de saúde. Por exemplo, eu tenho hérnia de disco, eu tenho 30% de desconto em automóvel, só por ter hérnia de disco. Então, as pessoas não têm essa informação. Então, às vezes, o empresário descapitaliza a empresa, porque ele vai comprar um automóvel podendo comprar com 30% de desconto, 40% de desconto, 30%, 20%, pessoa jurídica. Então, aí você entra e começa a conversar diretamente com o empresário, tá? Investimento em maquinário para a empresa, tá? Você pode financiar isso aí por 10 anos, não precisa, né, você comprar uma máquina de corte, né, a laser, por R$1 milhão hoje, para quê? Né, você precisa comprar, compra, mas você vai financiar isso para 10 anos, um juro muito baixo, muito pequeno. Tá? Então, às vezes, é falta de informação. Então, em cima da análise desses relatórios, a gente começa urgentemente a tomar algumas ações assertivas diretamente com o empresário. Tá?
0: Inclusive, sempre que eu vejo alguma... Quer dizer, eu vejo não, né? Eu acho que vejo ali... Fico, eu acho que eu me confundo muito nos números. Quando eu suponho que vejo alguma irregularidade, eu digo logo, veja, o ideal é a gente sentar com o seu contador e eu mostrar para ele o número real. Muito parecido com o que a gente já fez aqui, né, Luciano? E aí, quando a gente vem com esses dados, o contador quase cai da cadeira. E aí é quando ele começa a fazer, né, o planejamento tributário para identificar, de fato, qual regime melhor se enquadra para aquela empresa. Mas aí, realmente, quando chega nesse nível de caso que está muito discrepante, o primeiro passo é dizer, olha, chama o seu contador. Eu vou apresentar para ele qual é a realidade.
3: E às vezes a empresa está nessas situações porque ele imobilizou demais. Às vezes compra um imóvel...
2: Uma tomada de decisão equivocada, podemos dizer assim.
3: Isso. Né? Tendo outros caminhos, né? Tendo outros caminhos mais viáveis.
1: Eu lembro semana atrasada, acho que semana passada, eu estava com o Antônio, com um colega, estava reunido... E tratando sobre essas questões, e ele disse algo bem interessante. Ele disse, olha, eu não estou comprando mais carro, eu não compro mais carro. Porque quando eu fiz, né, o cálculo do que a perda do valor do carro para o que eu invisto, eu prefiro hoje ter carro por assinatura. E eu parei, fiquei observando, digo, faz sentido o que ele disse, claro, isso é observado. De cada contexto, faz muito sentido o que ele diz, porque se vai perder dinheiro na compra de um veículo novo, que ele vai perder, ele disse, eu tenho um carro novo toda hora, sem pagar IPVA, sem pagar seguro, e toda hora eu tenho o carro que eu quiser ali por assinatura.
3: É verdade.
1: E eu acho que vai muito do que vocês estão trazendo aí, de mecanismos novos que a gente tem, que facilite e traz otimização nos números aí da empresa, né? O Silvano, você trouxe aí acerca do planejamento estratégico, né? Existe uma técnica do chamado FOFA, de você buscar os pontos fortes, fracos, oportunidades, isso. Né? As ameaças, que me parece técnica ainda utilizada, mas com como você falou, com um tempo modificado em razão do momento que a gente tem hoje.
3: Isso.
1: Essa técnica, ela é utilizada também, eu quero ouvir de João também, se utiliza ela ali dentro do planejamento financeiro, aproveita as informações que é feito pelo administrativo ou vice-versa. Não estou querendo colocar um contra o outro aqui não, viu, Antônio? Não é saber quem nasceu primeiro, o ovo ou a galinha, não aqui. Se nasce primeiro o administrativo ou o financeiro, mas como é que comunga, como é que se conjuga utilizando essa técnica a partir dela?
3: Pronto, na administração tem várias, né? Quando a gente vai fazer o planejamento administrativo, utiliza essas ferramentas. A mais conhecida é a análise de SWOT, tá? Quando você analisa as oportunidades, ameaças, né? Ou seja, o que vem de forma interna, as ameaças internas e externas, as oportunidades também internas e externas. Então, O financeiro, ele dá continuidade a essas análises, tá? Porque se a ameaça foi porque a empresa... Um exemplo de vários. Eu dei esse exemplo do automóvel, é um de dezenas de fatos que acontecem na empresa. Questão do maquinário, né? Às vezes, né, compra maquinário utilizando o caixa da empresa, em vez de fazer um financiamento, em vez de fazer um consórcio, etc. Tá? Então, uma análise de SWOT, ela é um reflexo, ela é uma continuação para o financeiro. Então, se uma das ameaças, né, um dos problemas que foi detectado no ano de 2026, vamos projetar 2027, tá? No planejamento estratégico, foi a empresa imobilizou demais, comprou muito imóveis, isso e aquilo outro, tá? O financeiro vai pegar o resultado dessas técnicas e vai fazer um trabalho específico em cima disso aí. Tá? Agora, como eu falei, se tem uma situação cirúrgica, aí você precisa chamar logo a diretoria e pisar no freio ali. Pisa no freio porque a situação está difícil. Tá? Então, tem muitas empresas hoje que fica no sistema de arrendamento. Né? Até os automóveis, a frota de veículo não é própria mais. Ela é arrendada por um ano, dois anos, depois troca ali uma frota nova e você pagou só aquele ano de utilização daqueles automóveis. E você fica com a responsabilidade só da manutenção, tá? Sai muito mais barato, tá? Porque existe também a depreciação da aquisição do bem. Mas as técnicas são as mesmas, tá? De 50 anos até hoje são as mesmas. Lógico que com algum aperfeiçoamento...
2: A técnica é a mesma, mas aí a realidade é que ela vai moldando, né?
3: Isso. Aí precisamos. E hoje o planeta está girando mais rápido, né? Porque a gente tem aquela sensação. Mas por que o planeta gira mais rápido hoje? Porque antes era um orelhão para você telefonar. Hoje está aqui. Se precisar de uma emergência, eu tenho um telefone aqui, né? E aqui tem tudo. Aqui está a minha carteira de trabalho, de motorista. Tem tudo aqui dentro. Tá? Então, a facilidade é muito grande. Então, por isso que tudo está girando muito rápido. Então, essas técnicas precisam também serem atualizadas. Tá? Hoje, por exemplo, uma das oportunidades são... A empresa, ela vive do pilar vendas. Eu sempre digo o seguinte, ó, se você derruba isso aqui, tá? Você escuta. Você derruba essa caneta, você escuta, mas com um barulho maior. Isso aqui é a empresa sem vendas, tá? Se a empresa sem vendas ela é desse tamanho, ela segura mais. Ela segura mais. Se a empresa sem vendas é desse tamanho, a pancada é maior. Ela aguenta 6 meses, por exemplo. Uma menor aguenta 1 ano, tá? Quando eu digo sem vendas, com a redução de vendas em relação ao que você planejou. Tá? Então, uma das oportunidades que a gente usa como técnica é analisar sempre o crescimento, né, comercial da empresa. Tá? E aí reposicionar sua marca. Tem pessoas que estão com dificuldades aqui em Santa Cruz de quê? De encaixar seu produto com essa concorrência. Tá? Nós temos 3 grandes pilares hoje em Santa Cruz, 3 grandes pilares comerciais. Tá? É fato, é realidade. Um é a venda presencial. Que ela está nas lojas, seja Moda Center, Altas Horas, né? Lojas box presenciais, tá? Atacado e varejo. Vocês concordam? Sim. Nós temos a venda web, que a gente chama nuvem, né? Que pode ser um e-commerce, aplicativos, né? Então é aquela venda que você utiliza o quê? A internet. Hoje o canal é a internet, tá? Internet hoje é energia elétrica. Sem internet você não vende. Tá? Aí você pode usar um e-commerce, que é uma loja com CNPJ, com toda uma estrutura, toda uma organização, porque muitos me procuram e dizem assim, eu abri um e-commerce e não vende nada. Eu digo, certo, mas o e-commerce é loja, amigo, não é aplicativo. Ele precisa ter CNPJ, ele entra numa sistemática, ele precisa de tráfego pago, ele precisa de muitas ferramentas, né? Uma loja mesmo. Agora, o aplicativo, você usa a ferramenta WhatsApp. Aí o pessoal também não sabe usar o WhatsApp, a Meta está banindo os números agora, tá? Porque acha que é spam, é coisa errada. Mas por quê? Porque o pessoal não tem um API oficial, não faz a coisa direito. Falta de quê, João Vitor?
0: Informação.
3: Né? Então reposiciona a tua marca. Para onde as pessoas estão indo hoje? Shop Center. Você vai no shopping Caruaru agora, tá lotado, tá? E é numa quarta-feira. Por quê? Segurança, estacionamento, tem tudo, academia 24 horas e assim por diante. Então, são as oportunidades. Então, a gente precisa urgentemente analisar esses pontos e passar para o empresário. Quando o empresário acorda e diz, por que eu não fiz isso há 2 anos? Aí responde aquela pergunta sua, né? Quando deve se contratar, né, os consultores? Sempre. Né?
1: Verdade.
3: Para justamente tá atualizado com essas situações.
1: O João Vitor, nós temos alguns desafios aí pela frente, né? Estamos vivenciando esse momento da reforma tributária, que já começou, né, Antônio? Não começa em 2027, já começou, não só do ponto de vista muita gente imagina somente do custo tributário, mas da formalidade, de algumas regras, ela já começou e estão postas aí. Isso vai modificar substancialmente no que diz respeito à precificação dos produtos, né? Nós temos, se espera, pelo menos em tese, eu não acredito que vai acontecer dessa forma, que a maneira de calcular alguns tributos que era por dentro e agora vai ser por fora, que isso viesse a trazer uma redução no custo do produto, né? Como é que vocês têm discutido com os clientes, debatido, enfrentado essa questão da precificação com base nesses desafios da reforma tributária?
0: Vê, já prevendo essa problemática da reforma tributária, primeiro passo foi que a gente foi enquadrando o pessoal meio que muito perto ali da realidade. Então, se tinham pessoas que, sei lá, pagavam de tributação equivalente a 0,05% sobre o faturamento total, a gente está tentando aproximar para 2,5% sobre o faturamento, que aí a gente sabe que a alíquota mínima é 4%, né? 4,5%, não me recordo agora. Então, primeiro a gente está trazendo o pessoal para uma realidade muito perto do que é o mínimo hoje. Entendesse? Para poder, a partir daí, a gente conseguir mapear os próximos passos. Mas aí a gente fizemos, né, eventos falando sobre reforma, falando sobre precificação. Mas aí o que é que acontece? Eu acho que é um sentimento meu e depois quero saber qual é o sentimento de cada um sobre isso. Por que que os preços hoje são tão baratos? Porque a maioria não declara imposto. Então, acaba que o comércio, no geral, ele fica muito concorrido por conta disso. Porque tem um fulano que abre qualquer coisa, vende qualquer coisa ali na esquina, não tem um CNPJ, e aí vende ali a qualquer preço, porque o que ele ganhar para ele é lucro. Obviamente, tem que ser analisado. Mas aí tem uma empresa que já tem anos, que tem uma porrada de funcionário, que de repente, né, paga ali a tributação. Tem clientes meus que pagam 10% do Simples Nacional ainda sobre o faturamento que eles declaram, que é alto, né, particularmente alto. Né, uma alíquota chegar a 10%. Então, acaba que a gente sabe que são realidades diferentes. Mas que aí hoje, por conta dessa concorrência, da sonegação do imposto, chegou no cenário que estamos hoje, com empresas com precificação totalmente defasada. O que é que eu acredito que vai influenciar na precificação geral, quando de fato acontecer? Quando de fato, não, a reforma começou. Agora não tem para onde correr. Todo mundo vai ter que precificar o seu produto colocando a tributação correta. Epa, então parece que o brasileiro é assim, acho que só funciona na base da pressão, né? Então, convenhamos e convenhamos que foi uma estratégia, né, dos caras lá de cima, que de fato a intenção da reforma tributária é justamente essa, né? Eliminar ali a sonegação. Então, para as pessoas que não estão tributando, não estão pagando os impostos, então a gente chega a deixar ali muito perto da realidade do que deve ser hoje, e assim que chegar o momento, ó, mudou, agora a gente começa realmente com a reforma tributária. Então, por meio da pressão, aí, não, então agora todo mundo, veja, se você não tributar, se você não colocar isso no preço do seu produto, você não vai ter pronto correr, porque o seu vizinho também vai ter que fazer isso, senão ele vai quebrar.
2: Não vai haver mais concorrência desleal, digamos
0: assim. Exatamente, então A reforma tributária, esse é um ponto de vista meu, tá? A reforma tributária trouxe essa pressão sobre o empresário, e aí, como agora todo mundo vai ter que pagar o imposto pelo pé, não vai ter para onde correr, então agora todo mundo vai ter que precificar da forma correta, portanto, vai ficar um pouco mais fácil esse caminho, entendeu? Porque agora eu vou pagar imposto, Silvano vai pagar imposto, agora não tem para onde correr, por conta dessa pressão. Aí vai ter que todo mundo precificar da forma correta.
1: Ou seja, parece que eu penso que tem um nível de conscientização que precisa ser despertado no mercado. Me parece, na sua visão, essa conscientização ela vai vir forçada, esse despertar vai ser forçado, o Estado vai balançar lá, dizer acorda, porque agora...
2: Acorda
1: essa
2: não, me
1: realidade,
2: pague.
1: Né? Me paga, acorda e me paga, né? Acorda e me paga, porque essa realidade, né? O Silvânio, como você tem debatido isso aí também nos teus clientes, a questão da reforma tributária, essa mudança no ambiente interno das empresas e qual o impacto tem avaliado do que temos aí nos próximos meses?
3: É um tema desafiador desde o ano passado, né? Muitos, eu acredito que é uma preocupação dos contadores, né? Para que as empresas se organizem. Mas eu não vejo uma preocupação grande por parte dos empresários. O que eles querem é soluções. Se vai ser melhor, se não vai ser melhor e quais os caminhos que eles precisam tomar. Por isso que no início eu falei, João Vitor, às vezes, pelo que eu vejo nos meus trabalhos, é falta de informação. Então, o que está acontecendo está muito legal. Muitas informações sobre a reforma tributária, né, os contadores muito bem comprometidos, né, e as empresas procurando se antecipar, a se organizar, que é a função da administração, né, e planejar como vai ser essa nova realidade da reforma tributária.
0: Como vai ser essa transição.
3: Essa transição, exatamente, João Vitor. Então é isso que eu tô sentindo. Não está tendo uma resistência e nenhuma crítica direta.
0: Já houve mais receio, né? Logo
3: existe.
0: Quando foi lançada, quando foi divulgada.
3: No início existiu.
1: Eu tenho medo desse silêncio, sabe?
3: Silenciou.
1: Eu tenho medo.
0: Silenciou, verdade.
1: É
0: verdade.
1: Está silenciado, eu temo que esse silêncio dos empresários, apesar de ser muito debatido, a gente ouve muito em rede social sobre reforma, mas...
2: Em rede social, em eventos.
1: Em eventos, né?
2: Estudo.
1: Mas às vezes eu tenho medo desse silêncio, porque um silêncio em situações como essa, ou você está compreendendo tudo...
3: Ou não está.
1: E não tem dúvida, ou você ainda não compreendeu nada e vai ser pego de surpresa. Será que não tem esse misto de coisa aí?
3: Olha, pelo menos os meus clientes, eles estão procurando. Até porque é uma indicação, tanto do contador dele, né? Uma cobrança do contador dele e uma indicação nossa, né? Se antecipe e veja como vai ser essa transição para que você não tenha nenhum impacto financeiro na empresa.
2: Até porque a reforma ela vai necessitar de um planejamento tributário para toda empresa.
3: Sim.
2: Ainda que seja, depender da sua proporção. Independente da sua proporção, vai ter essa demanda. Porque vai deixar de fazer diferença de quem eu compro, né, para quem eu vendo e para onde eu vendo. Eu tenho que ser atrativo. A minha falando de tecido, por exemplo, meu produto ele tem que ser atrativo para o meu cliente. Porque a carga tributária com a reforma implementada, eu vou vender do mesmo preço que a fábrica vende lá em Santa Catarina.
3: Sim.
2: Então eu tenho que explorar o meu conhecimento de mercado aqui em Pernambuco, no Agreste, enfim, em Fortaleza, onde eu tiver atuação, melhor dizendo, explorar esse meu conhecimento para ser um diferencial. Porque o preço ele vai deixar de ser um atrativo. Pelo fim dos benefícios fiscais, né, o que a gente estava há pouco tempo falando, desse incentivo que tão bom que Pernambuco tem, como também essa questão da concorrência desleal que vai acabar, ou que vai minimamente diminuir.
3: Sim,
2: ela
3: sim,
2: pode
3: sim.
2: Não acabar, mas ela vai diminuir, justamente por esses meios de controle, forma de pagamento, tem o PL, eu vi que tem um novo PL hoje que limita também o saque de valor a 100 mil reais, enfim, está se montando de forma que fique tudo aos olhos do fisco. Seja para arrecadar mais, seja para combater a concorrência desleal. Mas no final do dia, o que é que vai fazer que eu continue vendendo, que cresça, né, as minhas vendas, que cresça a minha operação, é o meu contato, o meu diferencial para com o meu cliente. E aí é onde entra toda essa situação. Eu comecei dizendo que era o planejamento tributário, mas não é somente tributário. É empresarial como completo, que vai entrar precificação, venda, compra, contratação, demissão, logística, enfim. A reforma ela mexe com tudo isso, né? Porque hoje eu vou ter o sistema híbrido, né, a partir de 2027, para quem, mas o meu não é indústria, o meu é locação. Tem impacto, porque se você dormir no ponto, o valor que você recebe de aluguel, ele vai ser corroído pelo tributo, e você vai estar pagando de forma efetiva o tributo do seu inquilino. Do outro lado da mesa, se você é inquilino, você não quer que seu senhorio atualize o contrato para que o tributo você pague, você só quer se beneficiar, enfim. Então tem que estar, vou chamar no popular, ligado, tem que estar antenado com essa situação, porque 1º de janeiro de 27 já começou. Na nota fiscal que a gente emite hoje, está lá o campo de IBS e CBS já composto, na alíquota teste. O sistema já está redondinho, já está funcionando. Falta somente a efetividade. A efetividade é sair do bolso, é pagar. Então, reforma já existe. Então, a gente tem que se organizar, rever a operação e se projetar. É o que eu acho que essa questão do silêncio, Luciano, é justamente porque reforma hoje, para muita gente, ela é algo distante. Mas é um distante daqui a 60 dias. Porque a opção do Simples Nacional deixa de ser em janeiro, e começa a ser em setembro. Primeira coisa já. Então, se eu quero permanecer no Simples, tem que estar ok, estar com essa decisão também muito bem definida em setembro. Primeira coisa. A outra situação é que eu acabei esquecendo. Ao vivo tem disso, né? Me veio tanta coisa que aí eu não quero,
3: porque o
2: não quero
3: tomar
2: o lugar de vocês, que são os convidados, não quero falar mais dos convidados.
3: Não, mas tá, mas, tá enfim, ótimo. Tá.
2: É muito
1: mas, disso. Mas foi muito boa.
2: Ah, lembrei. E me esqueci de novo. Que é da questão do silêncio. Então, é muito distante, tal, meu contador vai resolver tudo. Mas.
3: Em cima da hora. Em cima da hora.
2: O contador vai saber. O contador vai saber a legislação, o que é que tem que aplicar, como vai fazer. Agora, sua empresa vai estar preparada para novos procedimentos, para novos processos. O seu cliente, ele vai estar acostumado com a forma de precificação, com a mudança que vai ter, com os processos internos. A questão está aí. Porque não é pega um e bota outro. Não. Tem esse caminho a ser percorrido, né? Tem esses detalhes, e de reforma ela é distante hoje porque a gente está no campo da ideia ainda, porque não está valendo. Então tem muita gente que diz, mas amanhã vai mudar. Vai, que mude, mas eu vou estar preparado do mesmo jeito. Mas depois tu aprendesse hoje, depois vai mudar. Show de bola, conhecimento não se perde, a gente adquire experiência, como eu sempre digo a Rafael Câmara, né? Nessas questões de reforma, o que eu quero é repertório. O que eu quero é saber o repertório, o cantor que estiver em cima do palco, eu estou cantando com ele, porque eu vou trazer para o meu cliente essa experiência, a gente vai se ajudar, né? Então é distante, eu acho que esse silêncio é justamente por isso, porque vê distante, mas não é distante. Você coloca em dia, se você diminui, há pouco tempo atrás a gente estava dentro de uma pandemia, que foi ontem, né? Semana passada a gente estava dando feliz ano novo. Esse dia eu tinha cabelo ainda, muito cabelo. Enfim, então quando você vai tangibilizando a coisa, você vai vendo que não falta, que não é tanto tempo. Quando você faz o planejamento de 5 anos, você olha e, poxa, não é tanto tempo, não. É ligeirinho que acontece, porque o ciclo ele é rápido. Ele parece longo, mas ele é rápido. E aí, a gente tem que correr atrás.
3: É verdade.
2: Eu não falo mais hoje, não, Luciano.
1: Não, mas foi muito bom a tua observação.
3: Todos gostam de falar.
1: Quando eu falo desse no silêncio, é no sentido de geral, sabe? Eu acho de entidades, de representantes políticos mesmo. Porque, veja, Silvano trouxe uma abordagem que a gente concordou com ela de forma unânime aqui, da sistemática que nós temos.
3: Sim.
1: Por muito exemplo, boa. De tecido. E nós temos o fim dela para 2032. Isso vai impactar de forma...
2: E é o fim completo, né? Mas ele já
1: fim completo. Começa 27 já desidratar.
2: Já um
1: então, financeiramente, para João Vitor trabalha com essa questão financeira, isso vai impactar, né? Nós temos uma outra mudança, que é a questão que está prevista na reforma também, do split payment, que vai interferir no fluxo de caixa das empresas também, que interfere, Silvano, também nas finanças aí da empresa. Às vezes, eu me preocupo, a gente vem falando muito sobre isso, daqui a pouco vem um silêncio sepulcral e... Como é que as empresas vão lidar com essas questões que vai impactar no caixa delas, João?
0: É porque são muitas problemáticas, né? E aí a gente vê o pessoal falando da solução.
1: Sem contar desse debate que a gente tem aí, que não sabe onde vai parar, do Pix, que tira o custo financeiro das administradoras cartão de crédito, né? E vem a história do tarifaço, vem algumas nuances aí nesse debate que interfere bastante, e ouvi tua percepção de tudo isso.
0: Vê, o que é que a gente vem trabalhando? Principalmente, sobretudo esse ano de 2026. Pasmem aqui, vocês ouvintes, né, que estão aí nos acompanhando, ainda tem algumas empresas que não têm capital de giro. Porque justamente são excelentes em investir na pessoa física, na casa, no carro, em viagens, em sítios, mas extremamente ruins no investimento com questão à estrutura da empresa e a robustez financeira dela. Então, ainda em 2026, e outra, é do pequeno ao grande, tá? Então, ainda hoje, para facilitar um pouquinho nessa transição, no momento da reforma tributária, é implantar o capital de giro, porque aí ele vai ficar mais seguro, principalmente sobre o split payment, que aí vai reter, né? Hoje o empresário está acostumado a trabalhar com o dinheiro do governo, lá no dia 20 é que ele vai fazer o pagamento.
2: Sim, fale, né? Sim, isso é outro ponto, que isso. Até eu tinha esquecido. Né?
0: Exatamente, e aí hoje ele está acostumado a trabalhar ali com o dinheiro do governo,
2: que o capital lá no dia 20 é o governo que dá.
0: Exatamente, e aí a ideia...
2: E quando paga?
0: Quando paga. Quando boa, gostei dessa ressalva. E para poder facilitar... um pouco mais esse processo de transição, é justamente gerar o capital de giro. Agora, pergunto a vocês, como é que a gente gera o capital de giro? Primeiramente, a gente tem que ter lucro. E alguma parte, porque o lucro e toda capital, reserva financeira, de distribuição de lucro, eu só posso fazer se eu tiver o quê? Lucro. Então, a gente tem que estruturar a empresa, deixar relatórios mais robustos. Primeiro ponto também tem que ser condizente com a realidade, né? Então não pode mentir nos números. Para que com tudo isso a gente consiga gerar receita para a pessoa, entender qual a lucratividade dela, para poder, a partir daí, conseguir o capital de giro. Então veja quão trabalhoso é e quão trabalhoso está sendo. E é uma urgência muito grande, porque 27 está às portas. Então... O empresário, escute muito bem, o empresário que não tiver capital de giro para ele conseguir se manter vai ser extremamente complicado.
2: Passa muito isso, Luciano, quando a gente vai tratar com um cliente, diz, comprei um imóvel, aqueles que compram imóvel escondido e tal, o que quer comprar e chega, diz, eu quero comprar tal imóvel, tô negociando, tô fechando. Aí o camarada, a gente vai olhar a escrituração, enfim, o lastro, aí, rapaz, tu não pode comprar, não, mas eu tenho dinheiro. Não, você não tem.
0: Não tem.
2: Não tem não distribuir lucro. Tua empresa não tem lucro a distribuir. Não, mas eu já fechei um negócio. Vai ser mais caro. E veja, o lucro, às vezes, muitas vezes, o valor financeiro que ele acha que está agregando no patrimônio, de fazer, estou fazendo uma compra muito boa, mas por não estar organizado, ela sai cara. Porque ele vai pagar tributo, ele vai travar a operação dele, vai deixar de ganhar, enfim. E aí... aquele popular não fez nada, empatou, deu no mesmo Mané Luiz.
1: Então chegamos ao final desse podcast Conexão do Valor, agradecendo aqui a presença do Antônio, agradecendo a presença do João Vitor, da Lucena consultoria, agradecendo aqui ao Silvano Neves, consultor administrativo. Esperamos vocês na próxima quinta-feira e esse episódio compartilha lá no nosso canal do YouTube e também no Spotify. Boa noite e forte abraço.
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1: Estação 8:06.
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0: satisfação.
1: Joga energia lá em cima que virou verão, por gentileza. Satisfação imensa. Essa música mexe muito comigo.

você. Eu oro tanto por você, meu filho. Sua vida me preocupa, sabe? Você é um menino tão bom. Você é um menino tão abençoado, sabe? Porque só Deus na sua vida, na minha vida. Tá bom? Obrigada, meu filho, por tudo, tá bom? Obrigada de coração. Eu fico sem palavras, sabe? Te amo, viu?

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